0: pelo governo do Brasil em evento em São Paulo.
1: O programa vai financiar carros de até 150 mil reais e, entre as vantagens, juros mais baixos e carência de 6 meses.
0: Também foram anunciadas medidas para os trabalhadores que usam motos em suas atividades.
2: O corre dos motoristas por aplicativo é todo por conta do trabalhador. Manutenção, aluguel de carro, veículo econômico para fazer o dinheiro render, é o que explica o motorista por app, Leandro Cruz.
3: Hoje o nosso trabalhador, ele trabalha 115 horas só para pagar o veículo. Está trabalhando para pagar agiota, para pagar carro, para pagar oficina, porque os carros estão sucateados.
2: 30 bilhões de reais em linha de crédito para financiamento e manutenção de veículos e capital de giro. É o total de recursos do programa que vai beneficiar os motoristas que trabalham e assumem riscos sem a proteção da CLT. Crédito concedido a juros mais baixos e que vale também para taxistas. Com o Move, táxis e aplicativos, vai ser possível comprar carros novos de até 150 mil reais, alinhados com a sustentabilidade. Veículos flex, híbridos flex, elétricos ou exclusivamente movidos a etanol e de montadoras habilitadas no programa Mover. Para acessar os motoristas por aplicativo, tem de ter cadastro ativo há pelo menos 12 meses e ao menos 100 corridas no mesmo aplicativo. Para os taxistas, basta estar registrado em atividade. E toda a economia sai ganhando, como destacou o vice-presidente Geraldo Alckmin.
4: Vai ganhar com isso o emprego, a indústria automotiva fabricando e vendendo veículos, o comércio, as concessionárias movimentam a economia, ganha o consumidor com segurança automotiva.
2: Além do crédito, novas regras para modernizar e simplificar a rotina de mototaxistas, motoboys e entregadores sobre duas rodas, incluindo o fim da obrigatoriedade do curso de motofretista, explica o ministro da Secretaria-Geral da Presidência da República, Guilherme Boulos.
5: A medida provisória hoje, ela vai acabar com a obrigatoriedade do curso do motofretista, com a obrigatoriedade da placa vermelha e com a obrigatoriedade do mínimo de 21 anos para trabalhar de motofrete.
2: Para o presidente Lula, o Move, táxis e aplicativos vai melhorar a vida principalmente daqueles que hoje alugam veículos para poder trabalhar.
6: É o seu patrimônio que vai sobrar para o seu filho, que vai sobrar para sua mulher, que vai sobrar para sua filha, e você pode vendê-lo a hora que você precisar vender para mudar de profissão. Essa é a diferença.
2: As linhas vão estar disponíveis a partir do dia 19 do mês que vem via BNDES. Para os homens, juros de 12,6% ao ano. Para as mulheres, 11,5%. A primeira parcela só daqui a 6 meses. Reportagem Vanessa Casalino.
1: O setor da construção civil é um dos motores da economia brasileira.
0: Além de movimentar a indústria e o comércio, ele gera milhões de empregos e ajuda a reduzir o déficit habitacional no país.
1: Durante a abertura do encontro da construção civil, o Minha Casa Minha Vida foi destacado pelo presidente Lula.
7: 2.840.000 contratos imobiliários foram assinados entre 2023 e março deste ano pela Caixa Econômica Federal. E o programa Minha Casa Minha Vida já representa mais da metade dos lançamentos e vendas de imóveis no país. Durante o Encontro Internacional da Indústria da Construção, que reuniu empresários e governo em São Paulo, o presidente Lula destacou os avanços do programa e os impactos do setor para o país.
8: 171 mil contratos do Minha Casa Minha Vida, FGTS, apenas no primeiro trimestre de 2026. 93% mais do que no mesmo período de 2023. A Caixa tem uma carteira de crédito imobiliário de 966 bilhões e 200 milhões. Isso significa 7,2% do PIB brasileiro. 68% do total do mercado imobiliário nacional.
7: O ministro das Cidades, Vladimir Lima, destacou que o programa Minha Casa Minha Vida fez o Brasil atingir o menor déficit habitacional da série histórica, caindo de 10% na década de 1990 para 7,2%. Isso significa que mais pessoas pessoas possuem casa própria e moram em locais com qualidade de vida.
9: O programa Minha Casa Minha Vida se transformou num programa que ele traz inclusão social. E mais do que isso, é mais do que tijolo, é mais do que cimento. Ele gera emprego, ele gera renda, ele inclui as pessoas, ele traz dignidade, ele traz qualidade de vida para as pessoas.
7: A cooperação mútua movimenta anualmente cerca de 800 bilhões de reais na economia nacional, entre recursos públicos e privados. Esse montante consolida a articulação entre o governo federal e a iniciativa privada como uma das principais forças de desenvolvimento do país. O programa Minha Casa Minha Vida já conta com mais de 300 bilhões de reais em investimentos. Além da construção de moradias, os recursos também são destinados a obras de saneamento, urbanização e mobilidade urbana. Reportagem Dima Soldi.
0: A abertura da Marcha Brasília em Defesa dos Municípios foi realizada hoje na capital do país.
1: O vice-presidente Geraldo Alckmin participou e falou sobre a importância de descentralizar políticas nacionais para fortalecer os governos locais.
0: E ainda ressaltou as políticas do governo do Brasil para atender os municípios brasileiros.
10: É a 27ª edição da Marcha dos Prefeitos, que este ano trouxe para Brasília mais de 15 mil gestores locais. O encontro, promovido pela Confederação Nacional de Municípios, é um dos maiores eventos municipalistas da América Latina e tem como tema "O Brasil que dá certo nasce nos municípios". O vice-presidente Geraldo Alckmin participou da abertura e falou sobre a importância do movimento, que há quase 3 décadas é uma das vozes da sociedade brasileira.
11: A Marcha dos Prefeitos é a marcha do municipalismo, num país que é o 5º maior país do mundo, com 5.569 municípios. É fundamental descentralizar, fortalecer governo local, onde as pessoas vivem. O governo local enxerga os problemas porque convive com eles, sente as suas necessidades.
10: A Marcha dos Prefeitos é realizada anualmente. O evento vai até dia 21, próxima quinta-feira. Prefeitos, vereadores e autoridades vão discutir temas de interesse dos 5.569 municípios brasileiros. Reportagem Luciana Colares de Holanda.
1: Mais 262 famílias nos municípios de Juiz de Fora e Ubá, na Zona da Mata de Minas Gerais, receberam a parcela única do Auxílio Reconstrução nesta terça-feira.
0: O benefício, no valor de R$ 7.300, é destinado a moradores que tiveram perdas materiais devido às chuvas que atingiram a região no fim de fevereiro.
1: De acordo com o Ministério da Integração e do Desenvolvimento Regional, até agora, 3.093 famílias afetadas pelas chuvas já foram atendidas com esse auxílio.
0: Nos empréstimos consignados para beneficiários do INSS.
1: Novas medidas de segurança e aumento do prazo para pagamento da dívida são algumas das novidades que começaram a valer a partir de hoje.
12: Para combater fraudes no sistema do INSS, estão em vigor as regras atualizadas para aposentados e pensionistas contratarem empréstimos consignados por meio do site ou aplicativo do Instituto. A partir de agora, será necessário validar a operação por meio da biometria facial, como explica a presidente do INSS, Ana Cristina Silveira.
13: Após solicitar o crédito junto ao banco, o beneficiário recebe a proposta no aplicativo Meu INSS com status pendente de confirmação e tem até 5 dias para confirmar a operação por reconhecimento facial.
12: O prazo de pagamento do empréstimo também foi ampliado para 108 meses. Com essa medida, quem possui consignado do INSS terá 1 ano a mais para quitar a dívida, além de poder começar a pagar a primeira parcela após 3 meses do contrato. A presidente do INSS explica também as mudanças nas margens dos empréstimos.
13: Parte da margem do empréstimo reservada ao cartão benefício e ao cartão consignado poderá ser utilizada para a contratação de empréstimos consignados, observando o limite global de 40% para benefícios previdenciários e 35% para benefícios assistenciais.
12: Na avaliação do presidente da Associação dos Aposentados e Pensionistas de Volta Redonda, no Rio de Janeiro, Geraldo Vida, essas mudanças vão trazer mais segurança para um público que sofre tentativas constantes de golpe.
14: Olha, eu tenho certeza que essas novas regras, elas vão ser muito importantes para evitar a quantidade de fraudes que os aposentados, e principalmente os aposentados nossos associados, têm sofrido com essa modalidade de empréstimo que o governo fez para beneficiar as pessoas, em que está acabando prejudicando, porque as fraudes são muito frequentes e são muito grandes e perigosas.
12: Caso a biometria não seja confirmada, o empréstimo não será concedido. No site do INSS, na opção Extrato Empréstimo Consignado, será possível conferir os contratos aprovados. Com locução de Raquel Mariano, reportagem Graziele Bezerra.
0: Crianças e adolescentes contam com um novo mecanismo de proteção.
1: O governo do Brasil oficializou hoje a Política Nacional de Prevenção e Combate ao Abuso e Exploração Sexual.
0: A medida foi publicada no Diário Oficial da União e visa garantir atendimento especializado às vítimas e famílias.
1: E ainda dá maior agilidade ao processo de responsabilização dos agressores.
15: O governo do Brasil oficializou nesta terça-feira a Política Nacional de Prevenção e Combate ao Abuso e Exploração Sexual da Criança e do Adolescente. A medida foi publicada no Diário Oficial da União por meio de portaria assinada pelo Ministério dos Direitos Humanos e da Cidadania. A política prevê atendimento especializado às vítimas e às famílias, fortalecimento das redes de proteção e integração entre os sistemas de saúde, assistência social, justiça e segurança pública. O texto também determina que os processos de escuta de crianças e adolescentes vítimas de violência respeitem os procedimentos previstos no Estatuto da Criança e do Adolescente, para evitar a revitimização. Entre os objetivos da iniciativa estão o combate à exploração sexual, a ampliação das ações preventivas e a responsabilização mais rápida dos autores dos crimes. A política também prevê campanhas permanentes de conscientização e ações educativas para enfrentar práticas culturais que naturalizam a violência sexual. A implementação será feita de forma articulada entre União, Estados, Distrito Federal e municípios, com coordenação do Ministério dos Direitos Humanos e da Cidadania. Claudimário Carvalho, para a Voz do Brasil.
0: A proteção a crianças e adolescentes também passa pelo ambiente digital.
1: Se você tem menores em casa, sabe o desafio que é controlar o que eles acessam pelo celular.
0: Para ajudar nessa missão, uma das medidas já aprovadas pelo governo do Brasil aumentou a classificação do YouTube, que agora não é recomendado para menores de 16 anos.
1: A decisão levou em conta parâmetros como conteúdos de violência extrema, nudez e apologia ao uso de drogas.
16: A advogada Tatiana Costa é mãe do Matheus, de 10 anos. Ela conta que, como toda criança, ele tem demonstrado interesse crescente pelo ambiente digital. Mas o acesso é por tempo limitado e com muita parcimônia.
17: Uma criança de 10 anos, ela não tem cognição para filtrar um vídeo que está passando no YouTube. Porque são vídeos muito rápidos, com muita informação, muito colorido, muito ágeis, que a cabeça da criança não processa, não filtra aquilo que ela está vendo. Então, isso eu acho muito perigoso.
16: Para ajudar e proteger crianças e adolescentes de conteúdos inapropriados no ambiente digital, o governo do Brasil tem adotado uma série de medidas. No início deste mês, a plataforma de compartilhamento de vídeos, YouTube, foi reclassificada como não recomendada para menores de 16 anos, acima da indicação anterior de 14 anos. O secretário nacional de Direitos Digitais, Vitor Oliveira Fernandes, explica o que motivou a decisão.
18: Dentro dessa plataforma, tem crescido bastante conteúdos que vão de cenas de violência, tortura, mutilação, homicídio, há muitos conteúdos que também envolvem consumo de substâncias lícitas e ilícitas, vídeos que mostram em parcerias de influenciadores com outros serviços que são serviços restritos para maiores de 18 anos, como, por exemplo, serviços de casas de apostas.
16: A classificação indicativa tem caráter informativo e é destinada a pais responsáveis e à sociedade em geral. O agente da Polícia Civil do Distrito Federal e chefe da Seção de Investigação de Crimes Cibernéticos contra Crianças e Adolescentes, Roberto Vitor, destaca os crimes mais comuns envolvendo menores no ambiente digital.
19: O padrão que mais nos preocupa enquanto polícia é uma espécie de aliciamento progressivo. É o acesso às crianças e adolescentes, a criação de uma cultura de segredo, e isso induz as crianças em erro para que elas, de alguma forma, sejam estimuladas a especificamente produzir conteúdo íntimo, fotos ou vídeos.
16: Além do YouTube, outras redes já haviam passado por ajustes na classificação indicativa. TikTok e Kawaii, por exemplo, também foram reclassificadas para 16 anos. As mudanças fazem parte do Estatuto Digital da Criança e do Adolescente, sancionado pelo presidente Lula em setembro de 2025, com medidas voltadas à segurança online, proteção de dados, prevenção de riscos e responsabilização de plataformas por conteúdos ilícitos e práticas abusivas. Reportagem Gabriela Noronha.
0: E em tempos de telas, todo cuidado é pouco com crianças e adolescentes.
1: Para ajudar os responsáveis nessa missão, a população conta com um guia sobre o uso dos dispositivos digitais na infância e adolescência.
0: O guia orienta, por exemplo, sobre os riscos do uso excessivo de telas.
20: A estudante Esther Vitória de Almeida, de 13 anos, aprendeu na prática que a superexposição nas redes sociais pode ser perigosa. E depois de ser abordada por perfis suspeitos na internet, bloqueou a conta para que somente pessoas conhecidas tivessem acesso às suas postagens.
21: Muita gente muito mais velha começava a me seguir, começava a falar coisa, e é perigoso isso para quem não entende, né? Falei pros meus pais, cheguei a falar pra minha mãe, removi, mas eu acho que nem todo mundo tem essa mesma visão.
20: Dados do Comitê Gestor da Internet no Brasil apontam que 25 milhões de crianças e adolescentes acessam a internet no país e 98% deles usam o celular para se conectar. Mais de 80% têm perfis em redes sociais. E de olho na segurança das crianças e adolescentes, a Bruna Bezerra, professora de arte da escola em que a Esther estuda, começou um projeto para que alunos tivessem um olhar mais crítico ao navegar no mundo digital.
22: Para eles estarem consumindo um conteúdo verídico, tá ali verificando também em relação às fake news, aquele conteúdo de fato vai ser sadio, né, para o conhecimento deles, incentivando essa prática do bom uso.
20: E para ajudar pais, responsáveis e educadores nesta missão, o governo do Brasil lançou um guia sobre o uso dos dispositivos digitais na infância e adolescência. O documento orienta, por exemplo, sobre os riscos do uso excessivo dos aparelhos, como atraso no desenvolvimento, sedentarismo e aumento nos níveis de ansiedade. O guia traz ainda informações sobre o tempo de tela adequado para cada idade. Crianças de 2 anos, por exemplo, não devem ser expostas a telas. Já para aquelas de 11 a 17 anos, a recomendação é de no máximo 3 horas diárias. O documento também reúne informações sobre a faixa etária ideal para cada conteúdo, direito à privacidade, educação midiática e uso pedagógico da internet e dos celulares. Ana Ungari Dalfobro, coordenadora-geral de Tecnologia e Inovação Básica do Ministério da Educação, explica a importância deste guia para a formação digital nas escolas.
23: Foi um material muito rico, construído pelo governo federal, com contribuição também da sociedade civil, e vem orientando muito as escolas a usarem ele exatamente como uma referência dentro desse tema de uso equilibrado das tecnologias digitais por crianças e adolescentes. Então foi um material pensado para as famílias, para os educadores, mas também para a sociedade de uma forma geral e para as empresas.
20: O Guia de Uso de Dispositivos Digitais está disponível na página da Secretaria de Comunicação Social do Governo do Brasil em www.gov.br/secom. Reportagem Graziele Bezerra.
1: E as políticas para a infância e juventude alcançaram 264 bilhões e 200 milhões de reais.
0: É o que aponta o relatório da Agenda Transversal Crianças e Adolescentes, divulgado pelo Ministério do Planejamento e Orçamento.
1: Do total, cerca de 121 bilhões de reais foram destinados à primeira infância, com a melhoria de infraestrutura de creches e a construção de novas unidades.
0: Já os recursos para a educação de crianças e adolescentes chegaram a 60 bilhões e 500 milhões de reais. E a saúde alcançou cerca de 7 bilhões e 500 milhões de reais.
1: Mudanças na Política Nacional de Avaliação e Exames da Educação Básica.
0: Entre as novidades está a inscrição automática de concluintes da rede pública no Enem, o Exame Nacional do Ensino Médio.
1: Um dos objetivos é integrar o Enem ao SAEB, o Sistema de Avaliação da Educação Básica, que avalia o ensino no país.
3: O Ministério da Educação publicou novas normas complementares para execução da Política Nacional de Avaliação e Exames da Educação Básica. Entre as novidades está a integração do Enem ao SAEB com ações voltadas à ampliação do acesso e da participação dos estudantes no exame. Com a mudança a partir da edição de 2026, os concluintes da rede pública terão inscrição automática no Enem. O estudante deverá apenas confirmar a participação e selecionar opções como a língua estrangeira da prova e eventuais recursos de acessibilidade. Outra medida prevê a ampliação dos locais de aplicação do exame em cerca de 10 mil escolas. Com isso, a estimativa é que 80% dos estudantes concluintes da rede pública realizem a prova na própria escola onde estudam. As iniciativas reforçam o papel do Enem como instrumento de avaliação da educação básica e de ampliação de oportunidades educacionais. A meta do Ministério da Educação é alcançar em 2026 pelo menos 70% de participação dos concluintes do ensino médio das redes públicas no exame. Reportagem Júlio César de Oliveira.
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0: E foi deflagrada a nova fase da operação com foco no combate à comunicação do crime organizado em presídios.
1: A ação foi realizada ao mesmo tempo em 15 estados e integra o programa Brasil contra o Crime Organizado.
0: O principal objetivo é retirar celulares e outros itens proibidos das unidades prisionais, interrompendo comunicações ilícitas realizadas de dentro dos presídios.
1: Ao longo da semana, a operação acontece em unidades prisionais a partir de critérios estratégicos e de inteligência definidos pelas Forças de Segurança Pública.
0: A Operação MUTI integra o programa Brasil contra o Crime Organizado, lançado pelo governo do Brasil na última semana.
1: Desde 2023, já foram retirados quase 8 mil aparelhos celulares das unidades penitenciárias.
0: E essas foram as notícias do governo do Brasil.
1: Uma realização da Secretaria de Comunicação Social da Presidência da República.
0: Com produção da empresa Brasil de Comunicação.
1: Fique agora com as notícias do Poder Judiciário e do Congresso Nacional. Uma boa noite.
0: Boa noite para você e até amanhã.
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24: Primeira turma do STF decide que é competência da Justiça do Trabalho julgar a ação que envolvia normas de medicina do trabalho.
25: Acordo entre CNJ e DPU visa proteger órfãos do feminicídio.
24: Quatro legendas exibem propaganda partidária nesta semana.
25: Boa noite, eu sou Marcela Luiza.
24: E eu sou Walter Lima.
25: É competência da Justiça do Trabalho julgar ação que envolva normas de saúde, higiene e medicina do trabalho.
24: O entendimento é da primeira turma do Supremo Tribunal Federal, Marta Ferreira.
26: O caso concreto envolve uma ação proposta pelo Ministério Público do Trabalho contra o Estado do Amazonas, cuja pretensão era observância e o cumprimento das normas de higiene e segurança dos trabalhadores vinculados ao Hospital Regional de Eirunepé, em discussão, saber se é competência ou não da Justiça do Trabalho julgar esse processo. Mas a maioria da primeira turma entendeu que, em se tratando de ação que versa sobre o cumprimento de normas de saúde, higiene e medicina do trabalho, como é o caso do processo em análise, a competência é da Justiça do Trabalho, seguindo o voto do relator, o ministro Flávio Dino.
25: Em evento realizado no STF, no Dia Nacional da Defensoria Pública, o Conselho Nacional de Justiça e a Defensoria Pública da União assinaram um acordo para proteger órfãos do feminicídio.
24: O CNJ vai recomendar aos tribunais estaduais que comuniquem às defensorias a existência de filhos vítimas desse tipo de crime para agilizar o pagamento da pensão especial prevista em lei.
25: Para o presidente do STF e do CNJ, ministro Edson Fachin, a parceria é importante para garantir a proteção de crianças e adolescentes.
24: Fachin também destacou que o acordo vai ampliar mecanismos de busca ativa e de acolhimento institucional.
25: Prova obtida legalmente em ação civil pode ser usada em investigação criminal, mesmo com extinção do processo original, sem julgamento do mérito.
24: Esse posicionamento é do STJ. Fátima Uchoa.
2: Uma gestora de investimentos pediu compartilhamento com inquérito da Polícia Federal de dados eletrônicos apreendidos em ação civil. Antes da efetivação da medida, a ação civil foi extinta sem resolução do mérito por ausência de interesse de agir. E o juízo criminal suspendeu o compartilhamento até uma definição final na esfera civil. A gestora impetrou o mandado de segurança, mas o TRF3 negou o pedido. No STJ, a maioria da sexta turma deu provimento ao recurso, considerando que a extinção da ação não torna automaticamente a prova inválida, já que não houve reconhecimento de ilicitude, nulidade ou irregularidade na obtenção do material. O voto que prevaleceu foi o do ministro Sebastião Reis Júnior.
25: Mais um dia de mutirão na Ilha do Marajó. Hoje foi no município de Melgaço.
24: Justiça do Trabalho leva serviços a moradores da região. Luma Soares.
7: Neste segundo dia, foram promovidas capacitações sobre combate ao trabalho escravo e exploração infantil, além de cursos de informática para estudantes da rede pública. Com cerca de 28 mil habitantes e grandes desafios de infraestrutura, Melgaço recebe apoio da Itinerância, que oferece serviços de justiça, cidadania e saúde. Até sexta-feira.
25: Nesta semana, os partidos União Brasil, Movimento Democrático Brasileiro, Progressistas e Partido Socialista Brasileiro vão exibir propaganda partidária no rádio e na TV, entre as 19h30 e 22h30.
24: As inserções serão transmitidas na terça-feira, quinta e sábado. Estevão Furtado.
8: O MDB terá o maior tempo de exibição na semana, 7,5 minutos no total. O PSB terá 4 minutos de propaganda, divididos entre quinta e sábado. O PP exibirá 3 minutos de propaganda na terça-feira. Já a União Brasil terá uma inserção de 30 segundos, também na terça. A propaganda partidária serve para que os partidos apresentem ideias, mostrem ações no Congresso e falem sobre temas políticos e sociais.
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25: Uma boa noite.
24: E até amanhã.
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10: Eu sou Paula Gropa.
11: Eu sou Humberto Pinheiro.
10: E estes são os destaques de hoje do Jornal do Senado, que começa agora.
11: Davi Alcolumbre confirma a sessão do Congresso para analisar vetos que impedem repasses a municípios.
10: Projeto no Senado pode liberar fabricação de medicamentos como Monjaro pelo SUS.
11: No Senado, presidente do Banco Central defende mais autonomia e detalha ações em investigação sobre o Banco Master.
10: Boa noite.
11: Boa noite.
10: Em meio à pressão de prefeitos por mais verbas, o presidente do Congresso, Davi Alcolumbre, anunciou que vai convocar uma sessão conjunta para analisar vetos do presidente Lula que barram o repasse de recursos federais a municípios inadimplentes.
12: A medida pode beneficiar mais de 3 mil cidades. As informações com o repórter Márcio Maturana.
13: O presidente do Congresso, o senador Davi Alcolumbre, anunciou nesta terça-feira que vai convocar para os próximos dias uma sessão conjunta da Câmara e do Senado com a finalidade de analisar os vetos do presidente Lula ao projeto da Lei de Diretrizes Orçamentárias de 2025, que impedem mais de 3 mil municípios em dívida com a União de assinarem convênios para recebimento de recursos por meio de transferências voluntárias, programas, projetos ou emendas parlamentares. O presidente da Câmara dos Deputados, Hugo Mota, e o ministro das Relações Institucionais, José Guimarães, estavam ao lado de Davi no momento do anúncio.

0: atores municipais e outras autoridades. O objetivo principal do evento é discutir investimentos, repasses e demandas dos municípios no Pacto Federativo.
1: E o Senado avançou em uma proposta para reduzir as perdas de grãos e aumentar a capacidade de estocagem no campo.
2: A Comissão de Desenvolvimento Regional aprovou o projeto que cria o Programa de Armazenagem Rural, com financiamento para a construção de silos e armazéns nas propriedades. Repórter Maurício de Santi.
3: Com o objetivo de reduzir perdas na produção agrícola e melhorar a logística no campo, a Comissão de Desenvolvimento Regional aprovou uma proposta para ampliar a capacidade de armazenagem de grãos no país. O projeto prevê que 10% dos recursos dos fundos constitucionais do Norte, Nordeste e Centro-Oeste sejam destinados à construção de silos e armazéns dentro das propriedades rurais. O relator, senador Cid Gomes, do PSB do Ceará, afirmou que os debates na comissão mostraram a importância do investimento em armazenagem rural.
4: Nós entendemos que o projeto de lei número 1070 é uma iniciativa fundamental para o desenvolvimento do setor agrícola. A audiência pública e as sugestões legislativas revelaram que os bancos administradores dos fundos constitucionais já perceberam a relevância da armazenagem rural.
3: A criação do programa de armazenagem rural, que tem como autora a senadora professora Dorinha Seabra, do União do Tocantins, segue agora para análise da Comissão de Assuntos Econômicos.
1: Em meio às investigações envolvendo o Banco Master, o presidente do Banco Central, Gabriel Galípolo, defendeu a atuação da instituição e cobrou do Senado a aprovação do projeto que garante mais autonomia financeira e orçamentária ao BC.
2: Galípolo participou nesta terça-feira de audiência na Comissão de Assuntos Econômicos. A reportagem é de Marcela Diniz.
5: Com 5 horas de audiência, Gabriel Galípolo falou desde políticas de juros até o escândalo do Banco Master. Sobre o caso, ele afirmou que o BC colabora com as investigações e agiu certo ao afastar os servidores Paulo Sérgio Souza e Beline Santana, suspeitos de atuar em favor do banqueiro Daniel Vorcaro.
6: Não cabe ao Banco Central julgar, vai ser a justiça que vai determinar o que realmente ocorreu. Mas os indícios em si já foram algo que foi muito grave e que causou uma grande sensibilização por parte de todos os servidores, eu inclusive ali.
5: Os senadores apontaram falhas na governança do Banco Central. Eduardo Braga, do MDB do Amazonas, citou a falta de avaliação de risco em movimentações financeiras atípicas.
7: Nós tomamos um tombo no fundo garantidor, equivalente a 1/3 do que nós tínhamos de reserva, porque foi permitido exatamente que os ativos e aquisição nos últimos anos fosse feito fora da curva da média. E isso é responsabilidade do Banco Central.
5: Galípolo admitiu limitações operacionais. Disse que o Banco Central perdeu cerca de 1.200 servidores na última década, quando saltou o número de instituições a serem fiscalizadas. Ele pediu que o Senado aprove proposta que amplie a autonomia financeira e orçamentária do BC.
1: A senadora Tereza Leitão, do PT de Pernambuco, defendeu a aprovação do projeto que cria a Política Nacional de Minerais Críticos e Estratégicos. Segundo a parlamentar, o Brasil precisa transformar suas reservas minerais em vetor de desenvolvimento tecnológico, industrialização e fortalecimento da soberania nacional, diante da crescente disputa internacional por terras raras e minerais estratégicos.
2: De acordo com Tereza Leitão, o país ocupa posição privilegiada no cenário global por concentrar uma das maiores reservas de terras raras do mundo. Ela ressaltou que o debate vai além da atividade mineradora e envolve temas como segurança energética, inovação tecnológica e autonomia econômica do Brasil.
8: Estamos legislando sobre a capacidade do Brasil decidir sobre seus próprios recursos naturais e de garantir que as riquezas nacionais beneficiem o povo brasileiro.
1: Já o senador Jaime Campos, do União de Mato Grosso, defendeu a criação de benefícios para estudantes que mantêm em dia os pagamentos do Fundo de Financiamento Estudantil, o FIES. O parlamentar reconheceu a importância da nova etapa do Desenrola, programa federal voltado também à renegociação de dívidas do FIES, mas afirmou que os alunos adimplentes também precisam ser valorizados e estimulados.
2: Jaime Campos anunciou que vai apresentar uma emenda à medida provisória do programa para criar uma política permanente de incentivo aos bons pagadores, com medidas como redução de juros e condições mais vantajosas de financiamento. Segundo o senador, a proposta busca tornar o FIES mais justo, reduzir o endividamento estudantil e reconhecer quem cumpre regularmente seus compromissos financeiros.
9: Cria uma política permanente de valorização dos bons pagadores por meio de incentivos financeiros, juros mais baixos e ampliação dos prazos.

0: carências e mecanismo que preserva a adimplência dentro do programa. A lógica é simples: além de ajudar quem está endividado, é justo também premiar quem cumpriu corretamente com suas obrigações.
1: A liberação do Mounjaro para crianças e adolescentes com diabetes tipo 2 reacendeu o debate sobre o acesso a medicamentos usados também no tratamento da obesidade.
2: No Senado, um projeto autoriza a fabricação desses remédios pelo SUS, mesmo durante a vigência da patente. As informações com o repórter Márcio Maturana.
3: O Mounjaro, nome comercial do medicamento emagrecedor que usa a substância tirzepatida, foi liberado para crianças e adolescentes a partir dos 10 anos que precisam tratar diabetes tipo 2. A decisão da Agência Nacional de Vigilância Sanitária, Anvisa, já foi publicada no Diário Oficial da União. O cirurgião especialista em emagrecimento, José Afonso Salé, disse à equipe da Rádio Senado que a novidade é bem-vinda para o tratamento de obesidade e diabetes, mas ressaltou que é preciso cuidado.
4: O diagnóstico precisa ser feito por equipe médica especializada, a recomendação da dose e o acompanhamento desse tratamento e os suportes nutricionais e suportes multivitamínicos são fundamentais.
3: O Senado analisa um projeto que permite ao governo autorizar a fabricação desse medicamento, mesmo que ele ainda esteja protegido por patente. A proposta prevê também a produção do remédio no Brasil e a ampliação do acesso ao tratamento da obesidade pelo Sistema Único de Saúde. A autora do projeto é a senadora doutora Eudócia, do PSDB de Alagoas.
5: A licença compulsória poderá ser adotada pelo Poder Executivo quando houver insuficiência de oferta, preços elevados e impacto relevante na saúde pública após análise da Anvisa.
3: Esse projeto precisa ser aprovado pela Comissão de Ciência e Tecnologia e pela Comissão de Assuntos Sociais antes de seguir para a votação na Câmara dos Deputados.
2: Com edição de Paula Groba e trabalhos técnicos de João Lira, o Jornal do Senado fica por aqui. Acompanhe agora as notícias da Câmara dos Deputados. Boa noite.
1: Boa noite e até amanhã.
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7: Comissão aprova garantia de direitos para mulheres da pesca artesanal.
8: Projeto autoriza faixas para o transporte coletivo privado de passageiros.
7: Deputados comentam ações em defesa do fortalecimento dos municípios.
9: Boa noite. Luísa Canziani, do União do Paraná, defende o fortalecimento dos municípios e afirma que as transformações do país começam nas cidades. Segundo ela, saúde, educação, infraestrutura e segurança dependem de políticas públicas voltadas à realidade local.
7: Luísa Canziani acredita que o desenvolvimento nacional exige apoio aos pequenos municípios e destaca a importância da atuação municipalista. Ela também cita o avanço de obras de infraestrutura no interior do Paraná como exemplo de investimento que impacta diretamente a população.
9: Charles Fernandes, do PSD, celebra os 186 anos de emancipação política do município de Palmas de Monte Alto, na Bahia. O congressista destaca a história da cidade e sua importância como base para outros municípios vizinhos, como Guanambi.
7: Charles Fernandes saúda a população e a gestão de Palmas de Monte Alto, reconhecendo o município como polo agrícola e econômico regional. Ele cita o envio de suas emendas como prova de seu compromisso com o desenvolvimento da cidade e agradece o título de cidadão honorário recebido.
9: João Daniel, do PT, celebra acordo de cooperação para obra de abastecimento de água na bacia leiteira do Alto Sertão de Sergipe, com investimento de mais de 600 milhões de reais dos governos federal e estadual. O deputado afirma que a adutora vai contribuir para o desenvolvimento regional.
7: João Daniel ressalta que o projeto fortalece a agricultura familiar, as áreas de reforma agrária e a economia do interior de Sergipe. Entre os municípios beneficiados, ele cita Canindé de São Francisco, Poço Redondo, Monte Alegre, Nossa Senhora da Glória e Porto da Folha.
9: Na avaliação de Marcelo Nilo, do Republicanos da Bahia, a população baiana enfrenta graves problemas nas áreas de emprego, educação e segurança pública. O deputado afirma que o Estado vive uma das piores crises administrativas de sua história.
7: Marcelo Nilo chama a atenção ainda para a superlotação dos hospitais estaduais e relata que pacientes enfrentam condições precárias nos corredores das unidades de saúde. Segundo o parlamentar, falta sensibilidade e compromisso humanitário por parte do governo estadual.
9: Carla Dixon, do PL, cobra do governo do Rio Grande do Norte apuração sobre o surgimento de uma sigla associada à facção criminosa na região do Morro do Careca, ponto turístico localizado na praia de Ponta Negra, em Natal.
7: Carla Dixon avalia que o episódio expõe a fragilidade na proteção de áreas turísticas e ambientais do Rio Grande do Norte. Ela cobra do poder público estadual maior proteção a moradores e visitantes com medidas efetivas de segurança em locais que são símbolos do estado.
9: Valdenor Pereira, do PT, realça a pesquisa segundo a qual 67% dos baianos aprovam a gestão federal e 56% apoiam o governo da Bahia. Ele reforça também a tendência dos eleitores em votar em candidatos vinculados às atuais gestões, contra 10% de apoiadores da oposição.
7: Na visão de Valdenor Pereira, os dados refletem o reconhecimento dos avanços sociais e melhorias na qualidade de vida da população, alcançadas graças a políticas públicas e programas sociais. Ele se orgulha de fazer parte de um projeto que vem transformando a vida dos baianos.
9: Ícaro de Valmir, do Republicanos de Sergipe, homenageia a TV Atalaia pelos 51 anos de fundação, celebrados em 17 de maio. Ele reconhece o trabalho dos profissionais que mantêm a emissora próxima das comunidades, fortalecendo a democracia e contribuindo para a cidadania.
7: Capitão Alberto Neto, do PL do Amazonas, critica a política do governo federal para o setor elétrico. O deputado sustenta que, apesar de o país ter uma matriz elétrica majoritariamente renovável, ainda impõe custos aos consumidores por meio de subsídios e da contratação de energia mais cara.
9: Capitão Alberto Neto também questiona o uso de diesel para gerar energia no Amazonas, mesmo com a presença de grandes reservas de gás natural no estado. Ele alerta que o aumento da tarifa afeta famílias, comerciantes e produtores rurais, além de afastar investimentos externos.
7: Valmir Assunção, do PT, salienta a parceria entre os governos do estado e federal para fortalecer a agricultura familiar na Bahia. Ele destaca a entrega de 100 refrigeradores de leite e os 3 bilhões de reais investidos para a inclusão de povos tradicionais.
9: O deputado anuncia também a ordem de serviço para a pavimentação de 37 quilômetros da estrada que liga Uruçuca a Serra Grande, aguardada há 13 anos. Para Valmir Assunção, as ações criam oportunidades reais para fortalecer o povo baiano.
6: Agricultura.
7: Comissão da Câmara aprova a garantia de direitos para mulheres da pesca artesanal. A repórter Júlia Lopes tem mais detalhes.
10: A Comissão do Trabalho da Câmara dos Deputados aprovou um projeto que reconhece legalmente as mulheres que atuam na cadeia produtiva da pesca artesanal como trabalhadoras do setor. O objetivo é garantir acesso igualitário a direitos sociais e previdenciários. A pesca artesanal é exercida por pescadores e pescadoras profissionais de forma autônoma ou em regime de economia familiar, utilizando meios próprios de produção ou contratos de parceria com ou sem embarcações de pequeno porte. No texto, passam a ser reconhecidas como trabalhadoras da pesca artesanal as mulheres que atuam em atividades como preparo de redes, armadilhas e embarcações, captura, cultivo e manejo de organismos aquáticos, limpeza, salga e processamento do pescado e de seus derivados. Com a proposta, essas trabalhadoras poderão ter acesso a benefícios previdenciários como auxílio-doença, seguro-defeso e salário-maternidade. Atualmente, muitas delas não conseguem acesso aos direitos por não terem reconhecimento legal específico dentro da atividade. Para a relatora do projeto, deputada Rogéria Santos, do Republicanos da Bahia, a proposta representa um avanço na proteção social dessas mulheres.
11: Que apesar de trabalharem constantemente, elas não têm nenhum desses direitos. Exato, pelo simples fato de que a lei traduz o mar, o barco, a atividade que acontece dentro do mar, e quando você olha para elas, a atividade delas, a maioria delas acontece na terra, porque tem a ver com o beneficiamento em toda a cadeia produtiva.
10: A proposta que traz o reconhecimento legal para as mulheres que atuam na pesca artesanal está em análise na Comissão de Defesa dos Direitos da Mulher. Da Rádio Câmara de Brasília, Júlia Lopes.
9: Cobalcini, do MDB de Santa Catarina, menciona projetos considerados prioritários para o agronegócio, incluindo propostas sobre o seguro rural, a tributação do arrendamento e o apoio às cooperativas. Ele pede que o parlamento avance em medidas que fortaleçam a produção e deem mais segurança ao setor.
7: Cobalcini diz que os produtores rurais precisam de respaldo diante dos desafios enfrentados no campo, como eventos climáticos, quebra de safra e dificuldades de infraestrutura. Ele reforça que o agronegócio precisa de respeito e liberdade para trabalhar.
6: Trabalho.
9: Mongás, do PT do Rio Grande do Sul, critica a emenda ao projeto do fim da escala 6x1, que permite jornadas de até 52 horas semanais, além de adiar por até 10 anos a mudança no regime de trabalho. Ele aponta que as alterações descaracterizam a matéria original.
7: Mongás defende a redução da jornada de 44 para 40 horas semanais, com escala 5x2, sem redução de salário. Ele afirma que o objetivo do fim da escala 6x1 é garantir mais tempo para convivência familiar, estudo, descanso e lazer, sem perda de direitos para os trabalhadores.
9: Socorro Neri, do PP do Acre, condena declarações feitas por vereadores de São Paulo contra professores em greve no município. A deputada afirma que a mobilização da categoria é legítima, porque cobra dignidade, reajuste salarial e respeito ao trabalho realizado nas escolas públicas.
7: Socorro Neri apresentou na Comissão de Educação uma moção de repúdio contra os responsáveis pelas ofensas. Ela ressalta que a liberdade de expressão não pode servir para humilhar trabalhadores da educação, nem para desqualificar a luta dos professores por melhores condições de trabalho.
6: Transportes.
9: Projeto que permite a utilização de faixas exclusivas para o transporte coletivo privado de passageiros avança na Câmara. O texto está na última etapa de análise na Comissão de Constituição e Justiça. E a repórter Maria Neves tem os detalhes.
12: Aprovado na Comissão de Viação e Transportes, projeto que permite a utilização de faixas exclusivas no trânsito por transporte privado coletivo de passageiros, está em análise na Comissão de Constituição e Justiça da Câmara dos Deputados. Para utilizar as faixas exclusivas, o veículo deve ter capacidade de transportar pelo menos 25 pessoas e contar com autorização do poder público. De acordo com o relator na Comissão de Viação e Transportes, deputado Ricardo Aires, do Republicanos do Tocantins, a proposta vai contribuir para a redução do número de veículos individuais nas vias públicas.
13: A gente está falando de assegurar maior fluidez no trânsito das grandes cidades. O que a gente quer é incentivar que aqueles que utilizam o transporte coletivo de uma maneira em geral possam utilizar dessas faixas exclusivas para chegarem mais rápido ao seu destino, fazendo com que as faixas comuns sejam também alcançadas, liberando o trânsito para quem faz o seu uso do seu carro particular.
12: Autor do projeto, o deputado Guilherme Uchoa, do PSD de Pernambuco, argumenta que a lei da mobilidade urbana já permite que a regulamentação do transporte de cargas e de passageiros priorize os aspectos coletivos. Da Rádio Câmara de Brasília, Maria Neves.
7: Pompeu de Matos, do PDT do Rio Grande do Sul, cobra a continuidade das obras de duplicação da BR-386, conhecida como Estrada da Produção. O deputado demonstra preocupação com atraso no início das intervenções em dois trechos da rodovia que liga Porto Alegre às regiões norte e noroeste do estado.
9: Pompeu de Matos afirma que o pedido da concessionária para adiar o início das obras prejudica o desenvolvimento regional e compromete a segurança dos motoristas. O parlamentar informa que acionou a ANTT para cobrar esclarecimentos sobre o cronograma da duplicação.
6: Justiça.
7: Helder Salomão, do PT do Espírito Santo, questiona as explicações de lideranças da direita a respeito do financiamento para filmes sobre o ex-presidente Jair Bolsonaro. Ele salienta que o valor de R$134 milhões exige investigação por superar o orçamento de produções reconhecidas internacionalmente.
9: Helder Salomão afirma que as justificativas apresentadas após a divulgação de conversas com o banqueiro Daniel Vorcaro não esclarecem o assunto. Ele argumenta que o caso reforça suspeitas suspeitas de irregularidades na transferência de recursos.
7: O Tony de Paula, do PSD do Rio de Janeiro, compara os impactos das declarações de diferentes candidatos à presidência da República sobre o mercado financeiro, para alertar a direita sobre o risco de derrota nas próximas eleições devido ao desgaste ético de suas lideranças.
9: O Tony de Paula menciona possíveis relações espúrias envolvendo lideranças do campo conservador com o aporte de R$2 bilhões de aposentados e pensionistas no fundo do Banco Master. Ele defende o afastamento da direita de figuras polêmicas para garantir seu projeto político.
7: Ana Paula Lima, do PT de Santa Catarina, avalia que áudios, negociações financeiras e transferências internacionais divulgados reforçam os vínculos entre integrantes da família Bolsonaro e o Banco Master.
9: A parlamentar sustenta que houve contradições de pessoas ligadas ao caso e critica a atuação de integrantes da oposição. Ana Paula Lima afirma ainda que os fatos revelados desmontaram narrativas anteriores sobre a ausência de relação de determinados políticos com Daniel Vorcaro.
7: Eli Borges, do Republicanos do Tocantins, conclama a sociedade a investigar o passado e a ficha limpa de todos os candidatos antes de decidir o voto nas eleições. Ele alerta contra mentiras em redes sociais e pediu que o cidadão não aceite frases prontas.
9: Para o deputado, o Brasil vive um tempo de injustiças e condenações advindas de versões distorcidas de fatos, enquanto recursos da saúde são desviados sem as devidas condenações. Eli Borges reforça que o poder emana do povo e que cabe aos eleitores decidirem os rumos do país.
7: Para Maria do Rosário, do PT do Rio Grande do Sul, novas revelações sobre o Banco Master apontaram vínculos entre integrantes da família Bolsonaro e Daniel Vorcaro. Segundo ela, áudios e movimentações financeiras reforçam suspeitas apuradas pelas autoridades.
9: Maria do Rosário também critica declarações de aliados políticos ligados ao caso e aponta contradições sobre pedidos de recursos e relações com o empresário investigado. Ela afirma ainda que os desdobramentos do caso enfraquecem versões apresentadas anteriormente.
7: Nelson Barbudo, do Podemos de Mato Grosso, defendeu a honra de líderes da direita contra ataques proferidos na tribuna da casa. Ele criticou ainda o silêncio da esquerda sobre denúncias de corrupção envolvendo o governo e afirmou que o país passa por uma crise econômica.
9: Nelson Barbudo alega que estatais como os Correios sofrem com a má administração. O congressista conclamou líderes religiosos a rejeitarem ideias progressistas que, segundo sua leitura, destroem famílias e a classe média nacional.
7: Alfredinho, do PT de São Paulo, rebate declarações do senador Flávio Bolsonaro sobre o caso envolvendo o Banco Master. Segundo o deputado, os desdobramentos das investigações indicam que envolvidos distorcem os fatos para confundir a opinião pública.
9: Alfredinho também questiona a falta de transparência em relação ao financiamento de uma produção cinematográfica sobre o ex-presidente Jair Bolsonaro. Para ele, as suspeitas enfraquecem o discurso de moralidade adotado pela oposição.
6: Segurança Pública.
7: Aloysio Mendes, do Republicanos do Maranhão, cobra do Senado a votação da proposta que reduz a maioridade penal no país. O deputado ressalta que a medida já foi aprovada pela Câmara e, segundo ele, atende a uma demanda da sociedade.
9: Para Aloysio Mendes, a legislação atual favorece a impunidade de adolescentes envolvidos em crimes violentos, como homicídios e estupros. O parlamentar argumenta que jovens com direito ao voto também devem responder criminalmente por seus atos.
6: Direitos Humanos.
7: Soraya Santos, do PL do Rio de Janeiro, destaca o Maio Laranja e alerta sobre o aumento do abuso infantil no país. Ela pede vigilância permanente de famílias, escolas e da sociedade na proteção das crianças que muitas vezes, pela tenra idade, não conseguem verbalizar a violência.
9: Segundo dados do Ministério da Justiça, nos três primeiros meses do ano, o Brasil registrou mais de 13 mil estupros de vulneráveis. Soraya Santos alerta que a maioria dos abusos ocorre nos círculos próximos da criança, tornando a infância um período marcado por dor e sofrimento.
6: Saúde.
7: Câmara aprova assistência especial para mães de recém-nascidos com deficiência. A repórter Sofia Peçanha explica quais as condições.
14: A Câmara dos Deputados aprovou o projeto que torna obrigatória a assistência especial fornecida às mães de recém-nascidos com deficiência ou doença crônica que exija um tratamento continuado. A proposta prevê que maternidades, casas de parto e hospitais da rede pública e privada forneçam orientações por escrito sobre os cuidados necessários com a criança e também uma lista de instituições instituições, associações e órgãos públicos especializados no atendimento a pessoas com deficiência ou patologias específicas. A relatora da proposta na Comissão de Defesa dos Direitos da Mulher foi a deputada Leda Borges, do Republicanos de Goiás. Ela destacou a importância do acesso à informação para as famílias.
15: Trata-se, sobretudo, da democratização do acesso às informações qualificadas sobre a deficiência ou patologia constatada na criança em tenra idade. Esse dado é fundamental, pois na maior parte dos casos, essa criança precisará de acompanhamento pelo resto da vida.
14: O autor do projeto original, o deputado Duarte Júnior, do Avante do Maranhão, afirma que o nascimento de uma criança com deficiência ou patologia crônica pode gerar um grande impacto emocional, físico e financeiro para a família, mas que a assistência especial a essas mães pode contribuir para a melhoria da qualidade de vida da criança e favorecer sua inclusão social. Durante a votação na Comissão de Constituição e Justiça, a relatora, a deputada Lindsay da Mata, do PSB da Bahia, afirmou que a medida pode trazer mais segurança às mães no momento do diagnóstico.
16: Isso vai dar mais segurança nesse momento de tanta fragilidade que a mãe passa com essa descoberta da dificuldade do seu filho, para que ela possa levá-lo a pessoas especializadas que possam realmente assegurar o tratamento dele e o apoio psicológico dela.
14: O projeto que obriga hospitais, maternidades e casas de parto, público e privados, a oferecer assistência especial a mães de recém-nascidos com deficiência ou doença crônica que exijam um tratamento continuado, foi aprovado por todas as comissões da Câmara e será analisado agora pelo Senado. Da Rádio Câmara de Brasília, Sofia Peçanha.
6: Ciência e tecnologia.
9: Flávio Nogueira, do PT do Piauí, reproduz comunicado do Vaticano, que defende a inovação tecnológica com a preservação da capacidade humana de pensar e refletir. Ele aponta que a primeira encíclica do Papa Leão XIV recoloca a dignidade humana no centro do debate sobre inteligência artificial.
7: Flávio Nogueira lembra que a Igreja Católica já se manifestou em outros momentos da história sobre mudanças que afetaram profundamente a sociedade, como durante a Revolução Industrial. Ele reforça que a inteligência artificial deve servir ao ser humano e não o contrário.
6: Votação.
9: A pauta da semana na Câmara inclui projetos que tentam conter a crise na alta dos combustíveis e também que aumentam as penas para vários crimes de natureza sexual previstos no Estatuto da Criança e do Adolescente.
7: A análise das propostas começou no final da tarde no plenário da Câmara. A edição de amanhã vai trazer detalhes sobre as votações.
9: Termina agora o Jornal Câmara dos Deputados com trabalhos técnicos de Everson Urani e apresentação de José Carlos Andrade e Márcio Aquilissardi. Uma boa noite para você.
7: Ótima noite. A Voz do Brasil volta amanhã.
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2: Olá, boa noite para você em sintonia aqui conosco na Líder FM. Está começando o seu programa das noites, aquele programa que traz as melhores canções de todos os tempos, as mais românticas, as mais apaixonadas, unindo sempre o presente e o passado através da boa música. Hoje é terça-feira, dia 19 de maio de 2026. O Fim de Noite Líder tem a minha apresentação, Odinei Gonçalves. Muito prazer, vou te fazer companhia até meia-noite. Na operação de áudio está conosco o professor Ademir Nunes, as edições de áudio estão a cargo de Paulo Barbosa e a direção geral aqui da emissora é de Mauro Roberto Valmórbida. Vamos começar trazendo música boa, essa é linda, hein? Shakin' Stevens, Give Me Your Heart Tonight, depois Tim Maia e Wilson e Soraya, fechando a primeira sequência musical de hoje. Uma ótima noite para você.

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3: Essa é a Rádio Líder FM e este é o programa Fim de Noite desta terça-feira. Seguimos juntos por aqui, trazendo mais música. Começando este bloco com destaque internacional de Whitesnake, Is This Love, depois Joana e Christian Cristiano.

0: Obrigado, gente!
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6: O programa Educando Cidadãos, coordenado pelo Ministério Público de Santa Catarina, completa um ano de atuação com extensão das ações voltadas à formação ética, cidadania e combate à corrupção. A iniciativa já reúne mais de 70 instituições parceiras e agora chega à rede estadual de ensino. A secretária de Estado da Educação, Luciane Cereta, destaca a importância do projeto para a formação dos estudantes catarinenses.
7: A educação que transforma vai além do conteúdo. Ela forma valores, atitudes e prepara os nossos estudantes para viver em sociedade com responsabilidade, respeito e consciência cidadã.
6: A parceria entre o Ministério Público e a Secretaria de Estado da Educação deve alcançar mais de 280 mil estudantes em 868 escolas estaduais. Além da rede estadual, o programa também avança em Florianópolis com um projeto piloto em escolas municipais da capital. O coordenador do Educando Cidadãos no Ministério Público de Santa Catarina, promotor Afonso Guizo Neto, afirma que o objetivo é fortalecer o controle social e a participação da comunidade.
8: O Educando Cidadãos, longe de ter uma resposta imediata e uma solução mágica, ele prima por formar uma cultura de respeito às regras. Formar uma cultura onde o controle social é uma arma cidadã, que é compreendida não só pelo cidadão que está habilitado a exercê-la, mas pelos poderes constituídos, e começam a respeitar e até a se precaver de denúncias da atuação do controle social, que não atua só nesse plano de punição dos desvios de condutas, mas acima de tudo um controle social que busca propor soluções a partir da análise concreta dos problemas locais. Daí o reforço do município no Educando Cidadãos, é na comunidade que ocorrem os problemas e ali que as soluções devem ser encontradas.
6: Além das atividades em escolas e universidades, o programa já promoveu ações culturais, palestras, podcasts e projetos ligados ao esporte, incluindo parceria com o Surf Brasileiro. A integrante da coordenação externa do projeto, Verônica Rodrigues Pacheco, reforça que a iniciativa depende da participação da sociedade para fortalecer uma cultura de integridade em Santa Catarina.
9: São mais de 70 instituições parceiras em Santa Catarina, até no exterior, encamparam também essa iniciativa.
6: De Florianópolis, da Rede de Notícias Acaerte, Amarilis Pequeno.
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11: Você está ouvindo a Rádio Líder FM e o programa Fim de Noite Líder desta terça-feira. Uma alusão especial com muito carinho para a Roseli e também para o Jerry, que vieram nos visitar ontem, inclusive aqui na emissora. A Roseli ganhou um super brinde aqui da programação e ela veio buscar o brinde e aproveitou também para trazer o Jerry para conhecer aqui a nossa emissora. Obrigado por vocês terem vindo aqui, viu? E para vocês tem música com Cristiano Araújo, Você Mudou. Na sequência, Simple Red e Young.

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4: Esta é a Rádio Líder FM. Este é o programa Fim de Noite, sempre com muita música boa para você. A seleção é caprichada, escolhida a dedo, as melhores canções para os melhores ouvintes. Marília Mendonça, a eterna rainha da sofrência inesquecível, canta pra gente Troca de Calçada. Depois vamos ouvir Joe Esposito e Sandra de Sá.

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9: É a frequência dos sucessos, das melhores músicas para você, que é a razão aqui do nosso trabalho, a razão do nosso existir. Você, amigo ouvinte, ouvinte líder, melhor ouvinte do rádio. Zé Henrique e Gabriel agora cantam pra gente Recordar, Dona do Meu Destino. Depois tem Ana Vilela e Ahá.

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4: É a programação noturna da Líder FM com boa música pra você até a meia-noite. Trazendo agora a The Police pra cantar Every Beat You Take. Depois, Jorge Mateus e Gal Costa.

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3: É a noite líder, só música boa para você, uma seleção com muita música do presente e do passado, as mais românticas. Eu espero que você esteja curtindo aqui a nossa programação, espero que a gente esteja agradando aí o seu bom gosto musical. E você também pode fazer a sua sugestão através do nosso WhatsApp 984377826. Trazendo agora para cantar Elton John, Sacrifice, depois Michel Teló e Paralamas do Sucesso.

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Tem uma paz que a gente só encontra quando a gente busca lá no fundo do coração.

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2: É o fim de noite líder que já está quase na sua reta final na edição desta terça-feira, dia 18 de maio de 2026. Uma ótima noite para você que está em casa, você que está trabalhando, você nos levando de carona. Ana Castela com Gustavo Mioto agora cantam Fronteira, depois Jim Diamond e LS Jacks.

0: E assim a gente finaliza mais uma edição do Fim de Noite Líder. Foi um prazer estar aqui com vocês durante estas duas horas. Eu fico por aqui, mas a programação da Líder continua. Vem aí a madrugada de quarta-feira com boa música pra você. Fiquem todos com Deus e na Líder. Tchau, tchau.
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3: Salve, salve, simpatia. Excelente quarta-feira para você que tá ligado junto com a gente. A partir de agora, mais uma edição do Play Sertanejo. Hoje é dia 20 de maio. O melhor da nossa música sertaneja para você curtir na sua rádio favorita. O batidão sertanejo que o Brasil gosta, você curte com a gente. Trava a sintonia aí. Aqui só moda ajeitada, moda arrumada. Para começar a edição, tem Hugo e Guilherme com Wesley Safadão.
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0: Na quarta-feira mais sertaneja aqui do seu rádio, a nossa eterna Marília Mendonça, Leão. Também teve Luan Santana, ainda Matheus e Cauã, Ilusão de Ótica, a participação especial da Ana Castela. E abrimos a edição desta quarta, hoje dia 20 de maio, com Hugo e Guilherme Wesley Safadão Mentirosa. Forte abraço para você que ligou o rádio agora, bem-vindos ao nosso Play Sertanejo, você que todo dia tá ligadinho com a gente para curtir essa programação gostosa, essa programação que é feita com muita dedicação, muito amor e carinho, pensado sempre, sempre em levar até você o que há de melhor da música sertaneja.
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0: Olha, o Michel Teló lançou em dezembro a regravação das músicas Toda Forma de Amor, do Lulu Santos, e Exagerado, do Cazuza. Essas canções, elas fazem parte do projeto Sertanejinho do Teló, que traz releituras de grandes sucessos brasileiros.
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1: Júlia e Rafaela, participação da Ana Castela, hein? Também teve Gustavo Lima, o nosso embaixador com retrovisor. Você curtiu também o Humberto e Ronaldo com Ícaro e Gilmar. Abrimos a sequência com o Michel Teló. Esse é o nosso Play Sertanejo. Hoje é quarta-feira, quartou, minha gente. Um abraço especial a todos vocês que estão ligadinho com a gente. Meus amigos motoristas, obrigado, hein, pela carona. Você que leva o Play Sertanejo com vocês diariamente aí no trabalho. Você que é motorista de aplicativo, você que é taxista, os motoristas de transportadoras, os amigos baluartes, os caminhoneiros. Obrigado, esteja onde você estiver. Gratidão pelo carinho da audiência.
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0: Araújo aqui no Play Sertanejo, o melhor da nossa música sertaneja pra você. Ainda teve Danilo e Davi, também o PPA, Pedro Paulo e Alex, junto com a dupla Diego e Vitor Hugo. Ainda teve Henrique e Juliano, Arranhão. Abrimos a sequência com o Jefferson Moraes, Camisa de Força. Essa moda é arrumada, hein? Essa moda é ajeitada. É Play Sertanejo, é quarta-feira. Um abraço especial pros amigos do campo, os amigos pecuaristas que sintonizam aqui a nossa rádio para curtir o nosso Play Sertanejo, a maior audiência sertaneja do Brasil.
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0: Já de volta, o melhor da nossa música sertaneja. Quarta-feira gostosa, seguimos. É hora de Bruno e Marrone.

0: Diego e Vitor Hugo para fechar a nossa primeira hora juntos na sua quarta-feira. Ainda Elis Jussin com Insônia da Madrugada. O Eduardo Costa, Pronto Falei. Essa aqui é TBT, essa música. Ela tem mais de 10 anos, hein? É do ano de 2016. Também teve Bruno e Marrone Namorando. Essa moda é ajeitada. Aquele modão sertanejo bom que a gente gosta de montão. O nosso Play Sertanejo toca para vocês, hein? Um abraço especial a você que ligou o rádio agora, bem-vindos aqui no nosso Play Sertanejo, aquele abraço especial a cada um de vocês, tá? Daqui a pouco tem a segunda hora de hoje, hein? Tem Jorge Mateus pra cantar ainda, tem também o Cleito e Romário, tem João Bosco e Vinícius, só moda ajeitada na quarta-feira mais sertaneja do rádio.
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0: O nosso Play Sertanejo está de volta com vocês. Seguimos com o que é de melhor do cenário sertanejo. É hora de Júnior e César. Olha.

0: Jorge Mateus e Mateus e Cauã aqui no Play Sertanejo, o melhor da nossa música sertaneja. Ainda teve Cabo de Guerra, Kleber e Cauã cantando aqui pra gente. Ainda teve Cleiton e Camargo com Cleito e Romário e abrimos a sequência com o Cheiro de Culpado da dupla Júnior e César. Nosso Play Sertanejo tá bem legal hoje, hein? Quero mandar um abraço e um carinho, um abraço muito especial aos amigos do campo, pessoal do agro, as comitivas sertanejas, Brasil afora com o radinho ligado todos os dias. Todo dia tá aqui com a gente curtindo o nosso Play Sertanejo. Essas duas horas curtindo a nossa boa música sertaneja que volta já já.
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0: É, moçada, já estamos de volta. Vem com a gente, vem com o nosso Play Sertanejo. O melhor da nossa música sertaneja pra você. Seguimos. Agora é hora de medida protetiva. É hora de João Bosco e Vinícius, junto com Gustavo Lima.

0: Opa, cadê eu, Cleiton e Romário? Ainda teve Guilherme Santiago com a Ana Castela. Sigo sofrendo, hein? Que encontro? O encontro de duas gerações. Guilherme Santiago de um lado e a Ana Castela do outro. Ainda teve a Taíme e Thiago com Bem Feito. Essa moda deles é de 2015. São mais de 11 anos nessa música aí, hein? Abrimos a sequência com a Medida Protetiva do João Bosco e Vinícius, junto com o embaixador Gustavo Lima. Play Sertanejo, na quarta-feira mais sertaneja do Brasil, que volta já.
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0: Fala moçada, já estamos de volta, seguimos aqui levando alegria, levando a nossa música sertaneja pra você, Naessa, com Day Lara e Mariana Fagundes, aqui no Play pra você.

0: Matheus, aqui no Play Sertanejo, na quarta-feira mais animada do Brasil. Olha, a dupla Pedro Sanches e Thiago lançaram em julho do ano passado a música Quem Você Não É, com a participação especial do Pedro Paulo e Alex, o PPA. Essa música ela faz parte do projeto Brutos do Interior ao Vivo em Londrina e traz toda a energia e a irreverência que marca o estilo da dupla.
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0: Maiara e Maraíza, aqui no Play Sertanejo. É quarta-feira, minha gente. Ainda Pedro Sanches e Thiago. Também teve Breno e Matheus, Diego e Arnaldo com Laona Prado. Abrimos a sequência com Naessa, junto com Dailara e Mariana Fagundes, hein? É a quarta-feira mais chique, mais sertaneja, mais bruta do rádio, que volta já com você.
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0: Já de volta o melhor da nossa música sertaneja. Seguimos juntos. É o Brasil inteirinho com a gente. É hora de traia véia.

0: Edson Hudson, os irmãos Edson Hudson, papel de homem, aqui no Play Sertanejo, o melhor da música sertaneja. Pra fechar bem a edição de hoje, ainda nessa sequência, teve Gustavo Moura e Rafael, o Country Beat, o grupo Country Beat com Ana Castela, e abrimos a sequência com Traia Véia, Lembrança Boa. Essa moda é arrumada, hein? Esse grupo é demais, os afinadíssimos Traia Véia. E assim a gente fecha muito bem a edição de hoje, quarta-feira, foi bom demais estar com vocês. Fica aqui a nossa gratidão pela amizade, pela companhia e pela audiência. Um abraço especial a todos vocês. Amanhã a gente volta a se falar aqui na rádio, no nosso Play Sertanejo. Até lá.
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0: Tudo bem? Prazerzaço, Maicon Oliveira. A partir de agora você confere o melhor da música internacional em 60 minutos de música e mais um Raridades. Direto e reto, vamos pra 73, conferir o Elton John, Candle in the Wind.
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0: e Radicals, You Get What You Give, 1998, fazendo você dar um play nas suas milhares recordações no seu Raridades. Teve também o Elton John e a gente segue aqui no primeiro bloco com o som de Britney Spears, de 2007, faixa do álbum Blackout. A track se tornou um grande sucesso comercial, alcançando um top 3 na Billboard Hot 100 nos Estados Unidos. Bora conferir? Give Me More!
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0: Tá aí a loira Britney Spears, Give Me More, fechando aí super bem o primeiro bloco do nosso programa. Rápido intervalo, na volta tem mais.
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0: Boa quarta-feira pra você que segue com o rádio ligado aqui na programação. Se você chegou agora, bem-vindo, bem-vinda. Vamos pra 92 com Sir Mix-a-Lot, Baby Got Back.
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0: Vai Débora Blando, Innocence. Aqui na programação teve Danny Wilson, Mary Sprayer e o som de Sir Mix-a-Lot. Fica por aí, depois do intervalo tem a segunda parte e muito mais pra você.
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0: Estamos de volta na sua quarta-feira, obrigado pela sua audiência, trazendo pra você a segunda parte e o sucesso de 2004 da Alicia Keys. Considerada uma das melhores canções da americana que ganhou Grammy de melhor performance vocal feminina no ano por essa track, com If and Got You.
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0: Aí o som de Christina Aguilera, Fighter, 2003, teve Stephen Mills, I Feel Good All Over, e o som de Alicia Keys. Fica por aí, última pausa.
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0: Estamos de volta na sua quarta-feira, entrando na reta final do seu Raridades. E a gente vai pra 1998 com Metallica e Feel. Give me Feel, give me...

0: Ontem, final dessa edição de quarta-feira do seu Raridades com Michael Jackson, You Rock My World. Que demais, hein? O rei do pop sempre marcando presença aqui no programa. Valeu demais pela sua audiência. Não desliga o rádio. Na sequência tem muito mais pra você. Até amanhã.
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3: Quartou, hein? O sertanejaço chegou. Tudo bem? Meio de semana. Estamos no ar, chegando pra tocar o melhor da música sertaneja pra você. Você que tá em casa, você que tá no trabalho, você que tá na estrada, você que tá no hospital. Eu não sei onde você tá, mas se você tá sintonizado aqui na melhor rádio do planeta, seja muito bem-vindo, muito obrigado pela sua audiência. Eu tô chegando com o som do Michel Teló, com aquele medley que você já conhece. Toda forma de amor e exagerado.
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0: ar, Simone Mendes, Direitos Iguais, e o nosso programa volta já.
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0: Fala comigo, bebê, que eu tô de volta com Luan Santana e você, Olho Marrom.
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0: Elis Just, Insônia da Madrugada, Gustavo Mioto, Nada com Nada, Maurício e Eduardo, Melhor Lugar. Fechando aqui mais um bloquinho da nossa programação. Não saia daí.
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0: Super quarta pra vocês. No Sertanejaço tem Luiz Henrique e Léo. Termina lá, né? Porque não dá pra ficar desse jeito as coisas.

0: Israel e Rodolfo arrumam um bom, Bruno e Denner então me deixa e o nosso programa volta já. Erere.
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0: Timberimbindem, tomum de volta no Sertanejaço. Com Matheus Vargas, Desocupa, participa.

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1: E terminamos mais um bloco aqui do nosso Sertanejaço com a Nayara Azevedo e a Ana Castela reclama com o meu ex. A Rayane e a Rafaela cantaram Travesseiro de Pluma e o Diego e o Arnaldo Cadeira Amarela com Mari Fernandes. Daqui a pouquinho tá de volta no seu rádio Sertanejaço.
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1: Fala comigo, bebê, que eu tô de volta com a Maiara e a Maraísa aqui no Sertanejaço da sua quarta. Tem a culpa? 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

0: Kiss, nossa preferida sertaneja, fecharam nosso bloco. Matheus e Cauã cantaram antes Ilusão de Ótica. E o seu programa volta em instantes.
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0: Se liga aí, hein, que no Sertanejaço o som não para. A gente vai pra 2018 agora cantar Ciumento.

0: Jorge Henrique, Rodrigo, Nossa Chama, Simone Simaria, Amoreco, Amoreco. E o nosso programa volta rapideco.
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0: Este é o Sertanejaço, que tá de volta no seu rádio com Cleiton Romário. Não namora.

0: De Fabrício, te amar é meu talento. Bruno Marrone, ai, que vontade. Marcos e Belucci, tonelada de solidão. Fechando mais um bloco aqui da nossa programação. Mas calma, que tem o último na sequência, onde você vai ter quatro modas top, top, top pra curtir ainda. Fica com a gente.
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0: Super quarta na sua programação, Sertanejaço entrando na reta final de hoje. Agora traz Felipe Rodrigo, Ignora.

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0: Cidade Estranha e Neto e Henrique, dois arrependidos, fecharam o nosso sertanejaço desta quarta-feira. Quero te agradecer demais o carinho da audiência. Fique com Deus, um forte abraço e voltamos em qualquer momento na sua programação. Tchau, tchau, tchau.
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5: E aí, bora curtir mais som aqui na sua quarta-feira, agora com Lourenço Lorival, lá dos anos 70, Meu Reino Encantado, composição de Lorival dos Santos, música que é praticamente uma homenagem ao interior, um retrato da vida simples que muita gente sente falta até hoje.

0: Leandro e Leonardo, paz na cama, trem que dá até vontade de voltar no tempo, viu? Aquele sossego que não existe mais, né? Rapidinho a gente faz um intervalo e daqui a pouquinho, Violada Sertaneja continua.
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0: Vamos de volta aqui no seu rádio na sua quarta-feira para mais som. A gente vai curtir agora Forró, Suor e Fricote. Giancarlo e Todestini já entra naquela linha mais animada, viu? E mostra como o sertanejo também mistura com outros ritmos, como o forró, sem perder, sem.

0: Agora o milagre da traição pra gente fechar mais um bloco, Abel e Caim. Trem que dá até vontade de bater o pé, viu? Sertanejo também é isso, viu? É festa. E daqui a pouquinho tem mais moda boa. Sua quarta-feira recheada de saudade.
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0: Vamos de Som de Cristal, que clássico, hein? Lá dos anos 80, Joaquim Manuel, aquela linha romântica forte, tipo de música que dominava a rádio na época, viu? Sempre falava direto com quem estava apaixonado.

0: Pera, ô trem que dá sequência boa demais, hein? Uma puxando a outra sem deixar cair. Já já a gente volta com muito mais. Quarta-feira maravilhosa pra todo mundo.
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0: Obrigado pela sua sintonia, o nosso violada continua agora com o japonês no Saravá, Zé Tapera e Teodoro, com aquelas músicas bem animadas, né? Sertanejo sempre teve esse lado divertido também, de contar histórias com exagero e muito humor.

0: licencia, ¿no?
1: Pode entrar, Isan. O que é que tu quer?
0: Esse japonês está muito atrapalhado, não? Vida japonês muito horrorada está, não? Murchou tomate, berinjela também murchou. O japonês não está com a diferença, senhor.
1: Primeira coisa, eu quero saber qual é o teu nome.
0: Se chama Takakara no coxo.
1: Seu coxo, sim, presta senhora. Atenção no que vou dizer.
0: Presta.
1: Tu tá vendo esse copo d'água?
0: Sim, senhor.
1: Tu tá vendo essa mulher no fundo do
0: sim,
1: copo?
0: Sim, mulher, tá.
1: Essa é a causadora da tua derrubada.
0: Ei.
1: Agora tu vai procurar essa mulher.
0: Sim, senhor.
1: E vai se casar mais ela.
0: Sim, senhor.
1: Só assim as coisas vão voltar pra você, certinho como era.
0: Sim, senhor.
1: Porque ela enterrou um sapo na porteira da fazenda e enrolou a tua vida.
0: Sim, senhor. Garantido. O japonês agora casa com o

0: Cana Verde com Tonic Tinoco, trem que mistura riso com história, daquelas que a gente escuta e já imagina a cena. Já volto já trazendo mais saudade aqui no Violada, hein?
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0: 5 e 6.
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0: Estamos de volta. Onde quer que você esteja, é muito bom saber que você tá aí juntinho comigo nessa quarta-feira curtindo o João Paulo e Daniel, Rosto Molhado, lá da década de 90. Lembra dessa? Composição do Carlos Andal. Essa música segue aquela linha intensa da dupla, né? Que sempre transformava dor em

0: Craveiro, cravinho, chuá, chuá. O trem que bate forte mesmo, viu? Daqueles que fala mais que mil palavras. Uma simples música faz a gente viajar na história, né? E já já a gente volta já trazendo mais som por aqui.
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0: 5:20.
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0: Temos congregação nesta cidade de Erval do Oeste, estado de Santa Catarina, com reuniões quinzenalmente aos sábados, às 19h30, e aos domingos, às 9h30 da manhã, na rua Florianópolis, número 395, Centro.
1: Senhores pais, a formação moral, espiritual e emocional dos seus filhos e filhas é de grande importância e significado para o reino dos céus, para o futuro deles, para a união da família e para a sociedade em geral. Assim sendo, ensinem as suas crianças a viver com honestidade, honradez e temor a Deus Pai e aos seus santos. Sejam pais zelosos da religiosidade e da espiritualidade da sua família. Conversem com os seus filhos e filhas com palavras simples que eles possam compreender a respeito da origem da fé que professam e da igreja que frequentam. Falem com eles a respeito da vida dos profetas e de homens e mulheres piedosos do passado. Destaquem a vida exemplar da bendita mãe Virgem Maria e da Sagrada Família. Falem com eles a respeito do nascimento e missão do menino Jesus, da vida honrada e do ministério da Santa Vó Rosa e do Santo Irmão Aldo. Ensinem as suas crianças a orar. Orem com elas. Sejam exemplo de amor, modelo de coragem, praticantes da bondade e da justiça, a fim de bem educarem os seus filhos e filhas. Ajam como companheiros efetivos e leais nas horas das dificuldades deles. Sejam amáveis com as suas crianças. Trate-as com carinho, firmeza e justiça. Promovam a paz e a união de sua família para que mereçam a proteção do poder celestial e sejam bem-aventurados e felizes em seu lar.

as congregações da Igreja Apostólica nas seguintes localidades: Barracão, Rio Grande do Sul, com reuniões quinzenalmente aos sábados às 19 horas. Rua Arlindo Gradim, número 210, Centro. Blumenau, Santa Catarina, com reuniões aos sábados às 19 horas e aos domingos às 11 horas da manhã e quinzenalmente às terças-feiras às 19 horas e 30 minutos. Rua Frederico Jensen, número 4513, bairro Itoupavazinha. Erval do Oeste, Santa Catarina, com reuniões quinzenalmente aos sábados, às 19 horas e 30 minutos, e aos domingos, às 9:30 da manhã. Rua Florianópolis, número 395, Centro. Divulgamos a seguir um depoimento de fé prestado em agradecimento e reconhecimento a Deus Pai e aos seus santos. Numa ocasião em 2015, o senhor Lauro Benjamin Custódio Siqueira seguia num trator carregado de sal destinado ao abastecimento de coxos de alimentação do gado da fazenda onde ele trabalhava. Em dado momento, o condutor do trator atropelou um tronco de árvore, passando seguidamente sobre ele. O movimento brusco fez com que o Sr. Lauro perdesse o equilíbrio e caísse na frente do trator, cuja roda dianteira quebrou ao bater no tronco de árvore, impedindo que o veículo continuasse em movimento e passasse sobre ele. Reconhecido de que, providencialmente, foi protegido das consequências imprevisíveis daquela ocorrência e até mesmo da fatalidade, o Sr. Lauro direcionou ações de graças ao Nosso Senhor Jesus, à Maria Santíssima, à Santa Vó Rosa e ao Santo Irmão Aldo, em depoimento de fé, datado de setembro de 2023, remetido de Bela Vista, estado do Mato Grosso do Sul.

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1: Prezado ouvinte, que a paz do Senhor Jesus, com as bênçãos da Santa Vó Rosa, do Santo Irmão Aldo e da Virgem Maria Santíssima estejam com você. Hoje te convido a meditar numa mensagem de grande importância: a sabedoria para dizer sim às coisas de Deus e não às ciladas do inimigo. Querido ouvinte e amado internauta, você já parou para refletir sobre o imenso poder contido nessas duas simples palavras, sim e não? Usando-as numa aparente resposta simples e imediata, pode parecer algo de pouca relevância, mas na verdade pode carregar um peso eterno. Toda a trajetória da humanidade, desde a criação até o presente século, tem sido moldada por escolhas. O livre-arbítrio que Deus concedeu aos homens é um privilégio, mas também é uma grande responsabilidade. Cada decisão que tomamos não é apenas um ato isolado, nem pode ser momentâneo, mas sim um passo em direção à vida eterna com Deus ou ao afastamento dele. Muitas vezes o ser humano, sem discernimento, tem escolhido aquilo que o destrói, dizendo sim para as ilusões do mundo e não para os caminhos de Deus. Isso é um problema espiritual que deve ser corrigido. É por isso que o apóstolo São Paulo diz em sua segunda carta aos Coríntios, capítulo 1, versículo 20: porque todas quantas promessas há de Deus são nele sim e por ele o amém, para a glória de Deus por nós. Mas e você, amado ouvinte? Como tem conduzido suas escolhas? Está verdadeiramente atento ao que Deus deseja para a sua vida? Quantas vezes o inimigo tentou enganar você com palavras aparentemente doces e envolventes? Quantas vezes ele fez o pecado parecer inofensivo, até mesmo atrativo? Digo que tentou você porque também tentou Jesus. Em carta aos Hebreus, no capítulo 4, verso 15, está dizendo que Jesus, como nós, foi em tudo tentado, mas sem pecar. O Divino Mestre disse não à vontade do inimigo ao ser tentado no deserto, demonstrando total fidelidade a Deus. Após 40 dias e 40 noites, ele foi desafiado pelo mal a desviar-se do propósito divino. Primeiro, o inimigo tentou convencê-lo a transformar pedras em pão, explorando sua fome. Mas Jesus respondeu com a palavra: nem só de pão viverá o homem, mas de toda palavra que sai da boca de Deus. São Mateus, capítulo 4, versículo 4, mostrando que a vontade de Deus está acima das necessidades físicas. Depois o mal o levou ao ponto mais alto do templo e sugeriu que ele se lançasse, alegando que seria protegido. Porém, Jesus respondeu: não tentarás o Senhor teu Deus. São Mateus, capítulo 4, versículo 7. Ensinando que não devemos testar a fidelidade divina. Por fim, o inimigo ofereceu todos os reinos do mundo em troca de adoração, mas Jesus rejeitou com firmeza, dizendo: ao Senhor teu Deus adorarás, e só a ele servirás. São Mateus, capítulo 4, versículo 10. Com isso, ele nos deixou o exemplo de como vencer as tentações, permanecendo firmes na palavra e obedientes a Deus. Quantas vezes você disse não para aquilo que enfraquece sua comunhão com Deus, e sim para aquilo que fortalece seu espírito? Ou o contrário? Saiba, amado ouvinte, que Deus, em sua infinita misericórdia, concede novas oportunidades. Se hoje estás ouvindo esta mensagem, é porque ele está lhe dando tempo para que faças a boa escolha, dizer sim para a verdade e salvação. Assim está escrito em carta aos Hebreus, capítulo 3, versículo 15: hoje, se ouvirdes a sua voz, não endureçais o vosso coração. Ao longo das eras, Deus encontrou servos fiéis que escolheram obedecer, e por meio deles o seu plano de redenção se cumpriu. Veja, por exemplo, a Virgem Maria Santíssima, mãe de Jesus. Quando o anjo Gabriel anunciou que ela seria mãe do Salvador, ela poderia ter recusado e dito: sou jovem demais, isso é muito difícil, não estou pronta, mas sua alma santa e preparada respondeu com fé e obediência. Eis aqui a serva do Senhor, faça-se em mim segundo a tua palavra. São Lucas capítulo 1, versículo 38. Seu sim mudou a história da humanidade, pois por meio dela veio o Salvador. Os santos apóstolos, homens simples, pescadores, trabalhadores, foram chamados por Jesus para uma missão grandiosa. Tinham liberdade de recusar e continuar suas tarefas diárias, mas ao ouvirem o Mestre, abandonaram tudo e o seguiram. Foi uma decisão difícil, pois seguir a Cristo significava enfrentar perseguições, desafios e até a morte. No entanto, eles disseram sim ao chamado e se tornaram colunas da igreja e santos de grande poder. Jesus lhes disse: "Vinde após mim e eu vos farei pescadores de homens." São Mateus capítulo 4, versículo 19. Eles obedeceram e suas vidas foram transformadas. A Santa Vó Rosa, em sua trajetória fiel, também precisou fazer escolhas. Poderia ter vivido uma vida comum, sem assumir a missão grandiosa que Jesus lhe confiou, mas escolheu a submissão absoluta ao Divino Mestre. Graças aos seus méritos e sua escolha de servir a Deus, tornou-se o consolador prometido por Jesus. Seu sim possibilitou que hoje você tenha esta maravilhosa oportunidade de conhecer o Evangelho genuíno de Jesus, que liberta e salva todos aqueles que aceitam e colocam em prática. O santo profeta Irmão Aldo, escolhido por Deus para ser o sucessor do Consolador, a Santa Vó Rosa, para conduzir e proteger o povo apostólico, também enfrentou desafios e poderia ter dito não, mas sua fé e entrega à vontade divina o tornaram um exemplo para todas as pessoas que desejam verdadeiramente viver uma vida que agrada a Deus e, por conseguinte, entrarem no reino dos céus. Agora olhe para si mesmo e reflita. Como tem sido a sua jornada aqui na terra? Você tem seguido o exemplo desses servos de Deus fiéis? Ou tem cedido às vozes do mundo e às tentações do inimigo? Quantos casamentos estariam salvos hoje se as pessoas soubessem dizer não para a traição e sim para a fidelidade? As Sagradas Escrituras ensinam que o que Deus ajuntou não separe o homem. São Mateus capítulo 19, versículo 6. Imagine a dor e o sofrimento causados pela infidelidade. O compromisso que deveria ser construído com amor, respeito e confiança é destruído por decisões impulsivas, motivadas por desejos egoístas ou por falta de autocontrole. Se ao invés de sucumbir às tentações, os casais dissessem sim à fidelidade, diálogo e perdão, muitos lares estariam unidos. Quantas famílias estariam em paz se os filhos soubessem dizer não às más influências e sim para o respeito e a obediência? A palavra de Deus exorta: "Vós, filhos, sede obedientes a vossos pais no Senhor, porque isto é justo." Efésios capítulo 6, versículo 1. Os laços familiares são postos à prova constantemente, e muitas vezes o comportamento e influência de maus amigos desviam os filhos do caminho do bem, os tornando revoltosos. Se ao invés de seguir as pressões externas, os filhos decidissem dizer sim para os valores ensinados pelos pais, segundo a doutrina de Deus, respeito, honra e obediência, muitos pais não sofreriam com a dor da desobediência. Quantas almas estariam livres das amarras do pecado se soubessem dizer não para os vícios e sim para a santidade? A doutrina adverte sobre isso dizendo: "Fugi da prostituição. Todo pecado que o homem comete é fora do corpo, mas o que se prostitui peca contra o seu próprio corpo." 1 Coríntios capítulo 6, versículo 18. O pecado se apresenta de formas sutis, muitas vezes disfarçado de prazer imediato ou falsa liberdade. Mas as consequências de ceder a esses vícios, seja o álcool, drogas, mentira ou pornografia, são destrutivas, não apenas para o corpo e não menos para a alma. Se as pessoas soubessem dizer não a esses atalhos, que conduz à destruição, e sim à santidade, seriam totalmente retiradas das correntes que as prendem e viveriam em verdadeira liberdade. Essas decisões, que parecem simples no momento, têm consequências eternas. Cada não e sim que escolhemos reflete diretamente em nossa caminhada com Deus e nas consequências vindouras, tanto nesse corpo como na vida do espírito. As Sagradas Escrituras ensinam que todas as escolhas trazem consequências. Quem escolhe caminhar com Deus, colhe vida, paz, alegria e segurança. Quem escolhe o pecado, colhe destruição, tristeza e perdição. Veja a história do pai Abraão. Ele recebeu uma ordem difícil: sair da sua terra, do meio de sua parentela, deixar tudo para trás e confiar no que Deus tinha para ele. Poderia ter recusado, mas o que ele fez? Disse sim para Deus. E o que aconteceu? Tornou-se pai de uma grande nação e foi abençoado. A Sagrada Escritura nos diz: pela fé, Abraão, sendo chamado, obedeceu, indo para um lugar que havia de receber por herança, e saiu sem saber para onde ia. Hebreus capítulo 11, versículo 8. O profeta Daniel, diante da ameaça da cova dos leões, poderia ter negado sua fé, mas ele disse sim para Deus e não para o medo. E o que aconteceu? Deus o livrou e o honrou diante da Babilônia. O relato no livro que leva seu nome diz: o meu Deus enviou seu anjo e fechou a boca dos leões para que não me fizessem dano. Daniel capítulo 6, versículo 22. E você, querido ouvinte, quantas vezes já teve a oportunidade de dizer sim para Deus, mas hesitou? Talvez, ao ouvir esta mensagem, você sinta um peso na sua consciência, lembrando-se das vezes que escolheu errado. Talvez se pergunte se ainda há esperança. E eu lhe digo: sim, há esperança para você. Hoje Deus está lhe dando uma nova oportunidade. Ele chama você para dizer sim para a vida, sim para a verdade, sim para a salvação. Diga sim para Jesus, para a Igreja Apostólica. Diga sim para a orientação da Santa Vó Rosa e do Santo Irmão Aldo. Santos que foram preparados por Deus para nos conduzir no caminho da verdade. Não endureça o seu coração. Lembre-se das palavras que estão registradas em 2 Coríntios capítulo 6, versículo 2. Ouvi-te em tempo aceitável e socorri-te no dia da salvação. Eis aqui agora o tempo aceitável, eis aqui agora o dia da salvação. Não adie essa decisão, venha para esta Igreja Apostólica, ouça este programa Hora Milagrosa com mais frequência, permaneça neste santo caminho e permita que o Consolador, a Santa Vó Rosa, transforme sua vida. Pratique os ensinos do santo profeta Irmão Aldo. Assim, amado ouvinte, você será liberto da escravidão do pecado, terá paz e será verdadeiramente feliz. E a maior recompensa dessa decisão será que, quando sua jornada na terra terminar, entrará no céu e viverá para sempre. A escolha é sua. O que vais responder? Sim para Deus ou não? Que a paz do Senhor Jesus, com as bênçãos da Santa Vó Rosa, do Santo Irmão Aldo e da Virgem Maria Santíssima, estejam sobre você e sua família. Amém. Passo a orar em vosso favor. Ó onipotente Deus, meu querido Pai Celestial, eu muito te louvo, eu muito te glorifico, ó Pai, pela vida destes ouvintes, destes internautas, que com muita fé no Senhor, em Jesus, na Virgem Maria, na Santa Vó Rosa e no Santo Profeta Irmão Aldo, ouviram este programa radiofônico A Hora Milagrosa. Eu venho suplicar as tuas bênçãos, ó Jesus, para que o Senhor abençoe a vida de cada um que, neste momento, estão entregando as suas vidas ao Senhor, ó Jesus, que querem deixar dos erros, de todo o pecado, de todos os vícios, e desejam se entregar ao Senhor, à Santa Vó Rosa, fazerem parte deste santo caminho, desta Santa Igreja Apostólica. Querida e Santa Vó Rosa, abençoe a vida das famílias, dê sabedoria para os pais, ó Santa Vó Rosa, ensinarem os seus filhos, dê sabedoria para os filhos, dizerem sim às orientações dos seus pais, dizerem sim para as orientações da Senhora, ó Santa Vó Rosa, do Senhor, ó Santo Profeta, irmão Maldo. Aqueles que estão à procura de um emprego, ó Santa Vó Rosa, que a Senhora possa os proporcionar mediante a justiça do nosso Deus. Peço à Senhora, ó amada e Santa Vó Rosa, para que em nome de Jesus unjas a água e o óleo que esses teus filhos colocaram próximo a este aparelho receptor, que quando eles fizerem uso destes elementos, ó Santa Vó Rosa, eles possam ser agraciados e eles possam adquirirem as soluções para os seus problemas. Meus amados ouvintes e internautas, crendo, confiando com toda a convicção que os nossos santos poderosos estão ouvindo as suas orações e que os seus problemas já foram solucionados, recebam a bênção do Pai, do Filho, do Espírito Santo, as bênçãos da Virgem Maria, da Santa Vó Rosa e as bênçãos do nosso santo profeta irmão Maldo. Que essas bênçãos permaneçam em vossas vidas, não só hoje, mas para todo sempre. Amém.
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4: 6 horas.
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7: Ave Maria, cheia de graça, o Senhor é convosco. Bendita sois vós entre as mulheres e bendito é o fruto do vosso ventre, Jesus. Santa Maria, Mãe de Deus, rogai por nós, pecadores, agora e na hora da nossa morte. Amém. Rogai por nós, Santa Mãe de Deus, para que sejamos dignos das promessas de Cristo nosso Senhor. Amém. E que Deus abençoe a todos. Muita paz. Gente querida, ao final da nossa reflexão, de ouvirmos a palavra de Deus, eu gostaria muito de vos abençoar. Então, o Senhor esteja convosco. Ele está no meio de nós. Por intercessão da nossa querida mãe, desça sobre cada um de vós, vossas famílias, vossos trabalhos, a bênção de Deus Todo-Poderoso, o Pai, o Filho e o Espírito Santo. Amém. A alegria do Senhor seja a vossa força.
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0: aquele carreirinho canoeiro. Trem que o povo canta junto sem nem perceber. Eu cantei gostoso daqui, viu? E daqui a pouquinho a gente já volta já trazendo o último pedaço aqui da nossa viagem.
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3: 6:15. 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

0: Câmara Federal aprova a inclusão dos fertilizantes na política de minerais estratégicos. Pecoagro participa de workshop sobre reforma tributária no agronegócio em Palmito e Santa Catarina. Essas e outras notícias logo após a nossa mensagem cooperativista.
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0: Agronegócio hoje. Alô, amigos gaúchos e catarinenses, eu sou René Roberto e hoje é quarta-feira, edição de 20 de maio de 2026. E essas são as notícias. O diretor de comércio exterior da Aurora Coop, Dilvo Casagranda, está em viagem à China, acompanhando o grupo de três pessoas que ganhou o concurso Meu Trabalho Alimenta o Mundo, um produtor, um colaborador do frigorífico e um colaborador do corporativo, onde por uma semana em Xangai, visita a unidade da Aurora no exterior. Na volta, cumprirão quarentena em Itajaí, antes de voltar a Chapecó, para evitar riscos sanitários. O concurso cultural Meu Trabalho Alimenta o Mundo, que premiou três participantes com uma viagem, objetivou mostrar aos cooperados e colaboradores para refletir sobre o próprio papel dentro da cadeia produtiva e a responder como suas atividades contribuem para levar alimentos a mais de 80 países. O resultado foi expressivo: 707 histórias enviadas por colaboradores da Aurora Coop e outras 115 por empresários rurais de cooperativas filiadas nos segmentos de suinocultura e avicultura que produzem para exportação. A seleção dos vencedores contemplou três categorias. Entre os empresários rurais, foi escolhida a produtora Roberta Kikoff de Iporã do Oeste, Santa Catarina, associada à Coopera 1, cooperativa afiliada ao sistema Aurora Coop. Nas unidades industriais, o destaque ficou com o colaborador Paulo José Frantz, do frigorífico Aurora Coop de Maravilha, Santa Catarina. Entre as demais unidades, a vencedora foi Diana Graminho, da matriz em Chapecó, Santa Catarina. A Fecoagro participou do workshop sobre reforma tributária no agronegócio, realizado na Câmara dos Vereadores em Palmitos. O evento foi promovido pelo Núcleo de Contadores e contou com a palestra de Deise Parisotto, que apresentou de forma clara e objetiva os principais impactos da reforma tributária para os produtores rurais. Durante o workshop, foram discutidas as mudanças previstas na legislação tributária, os desafios de adaptação e os reflexos nas atividades do agronegócio. A palestra destacou também aspectos importantes relacionados à produção rural, à comercialização de produtos agropecuários e às oportunidades que poderão surgir com o novo sistema tributário. A participação da Fecoagro reforça o compromisso da entidade em acompanhar temas estratégicos que impactam diretamente o agronegócio. Cooperativa de crédito Sicoob Credisc de Florianópolis marcou presença em uma das festas tradicionalistas mais expressivas da região, reafirmando seu compromisso com a proximidade territorial e o relacionamento direto com o público. Com um estande no CTG Os Praianos, visitantes tiveram acesso a demonstrações de produtos e serviços e receberam brindes institucionais. Ao longo dos 5 dias do rodeio, o espaço recebeu a visita de cooperados e moradores da comunidade, gerando oportunidades de negócio e ampliando a visibilidade da marca em um ambiente de grande circulação e apelo cultural. Estar presente em eventos como o CTG Os Praianos é uma forma concreta de exercermos o que o cooperativismo defende: proximidade, confiança e presença onde as pessoas estão. Cada conversa no estande é uma oportunidade de mostrar que o Sicoob Credisc é parte da vida das comunidades que atendemos, afirmou o presidente Edson Fernandes Santos. A realização foi possível graças ao apoio do Sicoob Central Santa Catarina, Rio Grande do Sul e do Sescoop Santa Catarina, parceiros fundamentais na viabilização de ações que aproximam o cooperativismo das pessoas e fortalecem a presença institucional do sistema nos espaços onde a comunidade está. O Sicoob Credisc agradece a ambas as instituições pelo suporte e pela parceria que torna iniciativas como estas possíveis. A participação integra a estratégia da cooperativa de ampliar sua atuação em espaços comunitários e culturais, reforçando os vínculos com o ecossistema cooperativista catarinense de crédito atuante na região da Grande Florianópolis. Cooperativa Coopera 1 de Palmitos segue investindo na ampliação de soluções para atender ainda com mais eficiência cooperados e clientes. A partir desta semana, cooperativa passou a contar com uma nova loja exclusiva de peças, máquinas e implementos agropecuários em Palmitos, Oeste Catarinense, reforçando seu compromisso com o desenvolvimento do setor e com o produtor rural daquela região. O novo espaço comercial está localizado anexo ao prédio principal da Cooperão no município e vinculado à unidade local. A estrutura foi planejada para proporcionar mais praticidade, agilidade e comodidade no dia a dia do campo, reunindo em um único ambiente uma linha completa de peças, acessórios e produtos essenciais para a atividade agropecuária. Entre os itens disponíveis, os cooperados e clientes encontrarão peças para máquinas e implementos agrícolas, pneus agrícolas e de passeio, óleos e lubrificantes da linha agrícola, além de toda a linha de produtos Husqvarna, referência em equipamentos e ferramentas para o campo, jardinagem e manejo. Os demais segmentos da loja agropecuária da Cooperão seguem atendendo normalmente no térreo do prédio principal da unidade de Palmitos. E a seguir, depois da nossa mensagem cooperativista, nossa última notícia. Câmara Federal aprova a inclusão dos fertilizantes na política de minerais estratégicos. Aguardem.

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1: Agronegócio hoje. Ok, de retorno aqui dos estúdios de rádio da Fecoagro em Florianópolis, capital do estado de Santa Catarina. E agora atenção para a última notícia. Câmara dos Deputados aprovou a inclusão dos fertilizantes na Política Nacional de Minerais Críticos e Estratégicos, medida que amplia o acesso do setor a incentivos fiscais, crédito subsidiado e instrumentos especiais de financiamento. A proposta incorpora o Plano Nacional de Fertilizantes, PNF, a nova política e busca estimular investimentos na produção nacional de nitrogenados, fosfatados e potássicos. O avanço ocorre em um momento de elevada dependência externa do Brasil, que atualmente importa cerca de 80% dos fertilizantes consumidos, incluindo aproximadamente 89% dos nitrogenados e quase 98% dos potássicos. Ao mesmo tempo, a volatilidade internacional voltou a pressionar o setor, especialmente após as tensões no Oriente Médio elevarem os preços da ureia, amônia e gás natural. Na prática, a medida abre caminhos para que projetos ligados à cadeia de fertilizantes tenham acesso a mecanismos como debêntures incentivados, crédito fiscal e linhas especiais de financiamento, além de fortalecer o enquadramento do setor como estratégico para a segurança alimentar e econômica do país. O texto também estabelece critérios para a habilitação dos projetos, incluindo investimentos industriais, uso mínimo de bens e serviços nacionais e direcionamento de parte da produção ao mercado interno. A expectativa é ampliar a capacidade produtiva doméstica e reduzir a exposição do agronegócio brasileiro às oscilações do mercado internacional. Em síntese, a aprovação reforça o movimento de fortalecimento da indústria nacional de fertilizantes em um ambiente ainda marcado por riscos geopolíticos, volatilidade de preços e incertezas sobre o abastecimento global. 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
11: Tô de volta com Mágoa de Boiadeiro, Daniel, regravação desse clássico lá dos anos 50, composição do Índio Vago e Nonô Basílio, uma das músicas mais importantes da história do nosso sertanejo, regravada por vários artistas ao longo de

0: Carlos e Alexandre, não ligue seu chorar na última de hoje. Assim a gente vai fechando, finalizando, passando a régua em mais um Violada. Obrigado de coração pela companhia, por ter você juntinho comigo em mais um dia. E amanhã, se Deus quiser, tem mais, hein? Mais moda boa, mais história, mais emoção aqui no Violada. Aqui é a raiz, aqui é sentimento sempre. Abração do Deluca, fiquem com Deus e até a próxima. Valeu.
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8: Agora são 7:01.
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11: Bom dia, está no ar o Líder Notícias desta quarta-feira, hoje dia 20 de maio de 2026.
12: Na apresentação de Matheus Mitterer
11: e Odinei Gonçalves,
12: Central Técnica Gabriel Platal,
11: direção geral do Mauro Roberto Von Mórbida.
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12: Confira as manchetes desta edição. PEC do fim da escala 6x1 entra em semana decisiva.
11: Concurso do Tribunal de Contas tem mais de 6 mil inscritos e Fundação divulga locais de prova.
12: Tribunal de Contas dá prazo para municípios ampliarem políticas públicas para a população em situação de rua.
11: Santa Catarina em Libras vem transformando o atendimento em órgãos públicos estaduais.
12: Joaçaba reúne mais de 2 mil pessoas em seminários sobre autismo.
11: Secretaria de Obras de Erval vem preparando bueiros para o grande volume de chuva.
12: Município de Erval do Oeste terá evento relacionado à suinocultura em novembro.
11: Município de Erval adquire novos carros para a Secretaria de Saúde.
12: Você confere também as informações do setor de segurança pública e do esporte.
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11: E o projeto de emenda à Constituição do fim da escala 6x1 entra na semana decisiva.
12: Os detalhes com Yuri Hudson.
14: A Câmara dos Deputados entra em uma semana decisiva para a proposta que prevê o fim da escala 6x1. O relator da PEC, deputado Léo Prates, deve apresentar na próxima quarta-feira a primeira versão do parecer que reduz a jornada semanal de 44 para 40 horas, com 2 dias de descanso e sem redução salarial. A discussão ganhou força diante da pressão do governo para aprovar a proposta ainda neste ano. O principal impasse agora envolve a transição da mudança e uma possível compensação econômica para empresas. O governo é contra qualquer tipo de benefício fiscal ao setor produtivo para bancar essa redução. O ministro da Secretaria-Geral da Presidência, Guilherme Boulos, criticou a ideia de uma espécie de transição ou compensação.
15: Teve uma bolsonarista que chegou a falar em 12 anos. Ah, redução da jornada vai reduzindo uma hora por ano para poder chegar, porque as grandes empresas têm que ter tempo para se adaptar. Engraçado isso, né? Porque quando é para aprovar privilégio para as grandes empresas, quando é para aprovar benefício para o andar de cima, ninguém fala em transição. Passa a valer no dia seguinte.
14: Mas o relatório deve prever uma regra de transição para reduzir os impactos em setores como comércio, serviços e agronegócio. Parlamentares da base, no entanto, defendem mudanças mais rápidas. O deputado Rubens Pereira Júnior afirmou que o país precisa avançar imediatamente para enfrentar o aumento dos afastamentos por problemas ligados à saúde mental.
16: Em 1935, lá atrás, a OIT, a Organização Internacional do Trabalho, já defendia 40 horas semanais. E no Brasil estava sendo implementado 48. Na Constituinte já se defendia 40 horas semanais. Ficou 44. Portanto, nós não podemos perder essa oportunidade de, dessa vez, garantir a aprovação da redução da jornada de trabalho.
14: A comissão especial ainda realiza audiências públicas nesta semana com representantes de trabalhadores e do setor produtivo. A expectativa é votar a proposta no plenário na próxima semana. Agência Rádio Web de Brasília. Yuri Hudson.
11: Obrigado, Yuri. Concurso do Tribunal de Contas tem mais de 6 mil inscritos e fundação divulga locais da prova.
8: Informações com Ed Serpa.
17: O concurso público do Tribunal de Contas de Santa Catarina entra em uma nova etapa. Já estão disponíveis os locais de prova para os mais de 6 mil candidatos inscritos na seleção do TCE catarinense. A consulta pode ser feita no site da Fundação Getúlio Vargas e também no portal do Tribunal de Contas. A prova objetiva será aplicada no próximo domingo, dia 24, das 13 às 18 horas. Ao todo, 6.332 candidatos disputam 20 vagas para o cargo de auditor fiscal de controle externo, além da formação de cadastro de reserva. As oportunidades são para diferentes áreas, como administração, contabilidade, direito, economia, tecnologia da informação e engenharias. Os candidatos aprovados nesta primeira fase avançam para a prova discursiva, prevista inicialmente para o mês de agosto. O concurso prevê ainda avaliação de títulos, exame psicológico, investigação social e exame toxicológico, antes da nomeação dos aprovados. Mais informações podem ser consultadas diretamente nos canais oficiais da Fundação Getúlio Vargas, no portal do TCE, no espaço concurso ou pelo telefone 0800-591-3078. Da Rádio TCE, especial para a Rede de Notícias Acaerte, repórter Ed Serpa.
11: E o Tribunal de Contas dá prazo para municípios ampliarem políticas públicas para a população em situação de rua.
8: Mais detalhes novamente com Ed Serpa.
17: O Tribunal de Contas de Santa Catarina determinou que 13 municípios e o governo do estado apresentem em até 30 dias planos de ação para melhorar o atendimento à população em situação de rua. A medida envolve as cidades de Florianópolis, São José, Palhoça, Biguaçu, Joinville, Blumenau, Chapecó, Criciúma, Itajaí, Brusque, Tubarão, Lages e Balneário Camboriú. A decisão também alcança a Secretaria de Estado da Assistência Social, Mulher e Família. O prazo foi definido após uma auditoria do Tribunal de Contas apontar falhas na formulação e na execução das políticas públicas voltadas a esse público. Segundo o levantamento, há problemas na integração entre os órgãos responsáveis, falta de dados utilizados sobre a população em situação de rua e deficiência na estrutura de atendimento social e de saúde. A auditoria identificou ainda limitações em serviços especializados, carência de equipes técnicas e dificuldades na implantação de programas, como o consultório na rua, voltado ao atendimento de saúde dessa população. Entre as recomendações feitas pelo tribunal estão a criação ou ampliação de unidades do Centro POP, elaboração de diagnósticos atualizados, formação de comitês intersetoriais e fortalecimento de políticas de moradia permanente. Em algumas cidades, o TCE também recomendou adesão formal à Política Nacional para a População em Situação de Rua. O relator do processo, o conselheiro Adircério de Moraes Ferreira Júnior, afirmou que a auditoria tem caráter orientativo e busca aperfeiçoar os serviços prestados à população. Segundo ele, a exigência dos planos de ação permite acompanhar de forma mais estruturada as medidas adotadas pelos gestores públicos. A decisão ainda recomenda que municípios e governo estadual observem as diretrizes estabelecidas pelo Supremo Tribunal Federal sobre o tema. O resultado da auditoria será encaminhado também ao Ministério Público de Santa Catarina, à Defensoria Pública e à Assembleia Legislativa. O Tribunal de Contas também vai abrir um processo específico para monitorar o cumprimento das recomendações. Da Rádio TCE, especial para a Rede de Notícias, a Caerte, repórter Ed Serpa.
11: Obrigado, Ed. Santa Catarina em Libras vem transformando o atendimento em órgãos públicos.
8: Mais informações com o repórter Eduardo Melo.
18: Pouco mais de um mês após o lançamento oficial, o programa SC Libras já vem transformando o atendimento em órgãos públicos estaduais de Santa Catarina. Um deles é o Hospital Regional Hans-Dieter Schmidt, em Joinville. A diretora-geral da unidade, Aldilete Cardoso, afirma que a ferramenta melhorou a comunicação entre profissionais e pacientes, promovendo uma segurança maior nos atendimentos. O programa também foi implantado na Secretaria de Segurança Pública, Polícia Civil, Polícia Militar Rodoviária, Corpo de Bombeiros, PROCON, DETRAN, SAMU e Assistência Social. Atualmente vivem em Santa Catarina cerca de 88 mil pessoas surdas ou com algum grau de deficiência auditiva. A proposta do programa é reduzir as dificuldades de comunicação enfrentadas por esse público ao buscar atendimento em diversos órgãos. A secretária de Estado da Assistência Social, Mulher e Família, Adeliana Dal Ponte, lembra que o serviço funciona 24 horas por dia, 7 dias por semana, e garante que, de forma instantânea, um intérprete esteja disponível para iniciar o atendimento. A supervisora da Agência Central do DETRAN, em Florianópolis, Ana Zulmira, comenta que o órgão utilizou o programa pela primeira vez nesta semana. O atendimento da agência realizou uma videochamada com um intérprete para atender uma pessoa surda no local, que teve suas dúvidas esclarecidas. Na prática, o funcionamento do programa é simples. Ao procurar um serviço público, a pessoa surda ou o próprio servidor pode acionar a central de intérpretes através de QR codes disponíveis nos equipamentos públicos. A mediação acontece por videochamada, com tradução simultânea entre Libras e português. O serviço também não consome o pacote de dados do usuário, o que contribui para tornar a solução ainda mais acessível. Repórter Eduardo Melo.
11: Obrigado, Eduardo. A seguir, você confere. Joaçaba reúne mais de 2.000 pessoas em seminário sobre autismo.
8: Secretaria de Obras de Erval vem preparando bueiros para grande volume de chuva.
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4: Estamos de volta com o Líder Notícias desta quarta-feira, hoje dia 20 de maio de 2026.
5: A Prefeitura de Erval do Oeste está preparando um projeto para regulamentação e cobrança dos filtros de carvão ativado em sepultamentos no cemitério Nossa Senhora da Glória.
4: Quem explica é o secretário de Infraestrutura e Obras, Luciano Silva.
6: Com certeza a gente escuta nas manchetes, nos noticiários aí, fica apreensivo. Se vier muita chuva, é claro que vamos ter danos. Sabendo que estamos trabalhando para isso não acontecer. Estamos trocando todas as tubulações onde é preciso por diâmetros maiores, mas sempre a gente fica ligado aí no tempo, sabe? Mas te digo hoje que todas as nossas estradas estão em boas condições. Mas eu peço à população também, aqueles que verem na frente, que cai muita folha, por exemplo, na frente do seu terreno, ou menos que a pessoa nos auxilie limpando as bocas de lobo que passam nas suas propriedades, que isso que joga bastante água quando dá uma chuva torrencial e vai para o meio da rua e acaba com a pista inteira, e nós temos que daí transferir às vezes todo o maquinário por causa de uma boca de lobo que está entupido. Então a gente pede auxílio à população, é dever da prefeitura, que nem todo mundo diz, é dever da Secretaria de Obras, mas eu estou pedindo encarecidamente um auxílio, que onde for possível a população também nos ajude a desobstruir onde vê folhas, tanto nas bocas de lobo na cidade, quanto também no interior, que são 540 quilômetros de estradas de chão, e nós não temos efetivo para, nessa época de outono, para estar passando de boca em boca em cada chuva.
5: Luciano também fala da preocupação com o El Niño.
6: Os vereadores questionaram sobre os filtros. Creio eu que os dois vereadores até questionaram foi no mandato que eles estavam, no mandato passado, que foi feita essa lei. Então, creio eu que eles já estavam por dentro, mas às vezes cai um pouquinho no esquecimento. Mas foi a lei que, para reestabelecer e ter o funcionamento do cemitério, foi estabelecida pelo órgão que fiscaliza, que é o IMA. Então, nós estamos todos dentro dos padrões pedidos nas normativas.
7: A partir disso, o prefeito citou que será feita uma nova lei, vocês vão, inclusive, de forma gratuita, colocar essa situação do filtro junto com a taxa de sepultamento.
6: Creio que nós estamos ainda fazendo um plano, juntamente com a nossa engenharia, tudo dentro da lei, também junto com o nosso jurídico, e logo nos próximos dias o prefeito estará anunciando para a população, sabe, que o que nós não queremos é que o nosso contribuinte, o nosso munícipe, pague por coisas que não deve, mas o filtro é algo exigido, então só nós vamos ver os preços corretos, rever algumas coisas aí, nosso prefeito nos próximos dias estará aí dando a entrevista em primeira mão para vocês.
7: Luciano, com relação também a espaço, como é que está a questão? Há um recurso vindo do governo do estado para reestruturação do espaço no local?
6: Isso, também estamos trabalhando para isso, para ver a reestruturação e ver aqueles terrenos também que estão há 10, 15 anos, que as pessoas não trazem mais uma flor, que não trazem ninguém mais está acompanhando. A gente está fazendo uma varredura para ver esses terrenos que estão sobrando, e até alguém se souber que alguém, algum vizinho, alguém que foi embora, não está mais sendo usado, que nos venha até o protocolo da prefeitura e nos deixe este aviso, porque nós precisamos muito para adequar esse cemitério, e cremos que deve ter de 60 a 80 vagas que não estão sendo usadas.
7: Luciano, a partir disso também túmulos mais antigos, retirado os restos mortais, né, colocados em ossários para ter mais espaço também.
6: Isso, mas tudo isso com autorização da família. Jamais nós vamos estar entrando, derrubando túmulo, jazigo, tirando. Tudo isso a gente vai conversando, ver se a família quer fazer um jazigo melhor, se quer readequar. Jamais vamos estar retirando nem mesmo das gavetas. Tudo com autorização da família.
4: E Joaçaba sediou na última sexta-feira o segundo seminário regional sobre autismo do meio oeste catarinense, que foi promovido pela LESC em parceria com a AMA e apoio da prefeitura.
5: O evento reuniu mais de 2.000 participantes no Centro de Eventos Dário Bortoluzzi, tornando-se o maior da região sobre o tema.
4: Famílias, professores, estudantes e profissionais participaram de palestras e debates sobre a inclusão, direitos e o neurodesenvolvimento.
5: A programação abordou temas como inclusão escolar, intervenção precoce, vínculo afetivo e seletividade alimentar.
4: O prefeito de Joaçaba, Wilson Sartori, destacou que o município vem se tornando referência regional da discussão sobre o autismo.
5: Ele também ressaltou a importância da capacitação de profissionais para melhorar o atendimento às pessoas com o transtorno de espectro autista.
4: Entre as ações recentes do município está a lei que autoriza a cessão de imóvel para a sede própria da AMA.
5: O seminário faz parte de uma agenda estadual de ações voltadas à inclusão e à neurodiversidade em Santa Catarina.
4: E na noite da última segunda-feira, Natália Cevei, da empresa Suricate Eventos, apresentou aos vereadores na tribuna da Câmara de Vereadores um evento que ocorrerá no município no mês de novembro.
5: Natália explica qual a finalidade deste evento, que é inédito.
8: Então a gente veio trazer que estaremos no dia 6, 7 e 8 de novembro de 2026, estaremos realizando a Festa do Porco ao Prato. É o inventário da suinocultura catarinense. Nós, quanto empresa, resolvemos dar um salto e trazer o turismo, inventariando a suinocultura, fortalecendo o potencial do agro, da suinocultura, dos produtores rurais, né, e suinocultores, transformando tudo isso num patrimônio histórico. Né, uma festa que vai acontecer em 3 dias no mês de novembro de 2026, onde haverá estandes, um simpósio, o primeiro simpósio do patrimônio imaterial da suinocultura catarinense, onde a gente vai estar trazendo o pertencimento histórico da suinocultura catarinense. Esse projeto, ele foi pensado com muito carinho para ser executado aqui em Ervaldo Oeste, uma vez que a suinocultura ela já existe na bandeira do município de Ervaldo Oeste, né? Hoje o município ele tem como maior potencial econômico a suinocultura catarinense. E dessa forma a gente vai inventariar a nível estadual e nacional, onde contemplaremos com estandes, experiências gastronômicas, experiências sensoriais, toda a parte que envolve a suinocultura catarinense.
9: Você destacou a importância também desse evento em virtude que o próprio município de Joaçaba não terá algumas feiras esse ano, né? O próprio município de Ervaldo Oeste, então isso vai ser também um marco aqui para o município como mais um dos grandes eventos.
8: Exatamente, a nossa intenção é, no ano de 2027, celebrar, né, a festa, o inventário de 2026. Então, sim, né, pensamos pontualmente em não haver um embate com outros eventos. Isso é muito bom, né, porque os investidores, os municípios, eles conseguem celebrar suas festas, né, com um grande impacto na região. Então, de fato, essa festa, ela será de grande magnitude. Ele já conta hoje com o patrocínio e apoio do Governo do Estado de Santa Catarina. Temos o apoio da UNOESC, do SEBRAE, da ACIOC. Ele vem através de um projeto aprovado pela Lei de Incentivo do Governo Federal, onde estamos buscando patrocinadores através da Lei de Incentivo, através dos impostos e também patrocínio direto, obviamente. Então, é uma oportunidade das empresas estarem nesse evento de grande impacto e celebrar e levar junto à suinocultura os seus produtos e carregar um legado histórico vai se transformar o patrimônio imaterial da suinocultura catarinense. Será um marco histórico. Esse produto ele não existe no Brasil. A suinocultura ela nunca foi inventariada, né? Esse setor ele nunca foi tratado dessa forma. Então, a gente defende hoje que a suinocultura ela é sim um patrimônio histórico.
4: Natália também informa como será o evento.
8: O primeiro ponto que a gente cumpre destacar é que o acesso a esse evento ele vai ser gratuito. A população que quer visitar, conhecer, viver as experiências sensoriais que vão ter, a exposição museográfica, fotográfica, inclusive o simpósio, ele será totalmente gratuito. Esse simpósio ele vai ser técnico e científico, então, sim, nós estamos buscando patrocínios diretos e através da Lei de Incentivo à Cultura, que é uma forma de patrocinar com um recurso que seria pago de qualquer forma para o governo. Então, a gente quer deixar aqui o nosso contato, né? Buscar pelo Instagram, @suricateprojetosincentivados, e pelo telefone 499-9976-4551, onde a gente já está com o mapa do evento disponível para essa festa que vai acontecer nos dias 6, 7 e 8 de novembro de 2026.
10: Já tem o local?
8: Sim, ele será na Avenida Beira Rio, certo? Onde acontece habitualmente os grandes eventos aqui do município de Herval do Oeste. E o simpósio ele acontecerá no pavilhão da igreja, por melhor comodidade, né? Pela parte científica e técnica mesmo. Então, a gente vai acabar movimentando Herval do Oeste no seu centro, no movimento todo. E, na verdade, o contexto histórico vai desde lá do interior. Então, a gente vai movimentar a nossa intenção a, literalmente, levar Herval do Oeste para o Brasil.
10: E será feito um pré-lançamento nos próximos dias?
8: Exatamente. Nós vamos estar agora, no dia 22 de maio, na BNT Mercosul. Então, nós vamos estar fazendo um pré-lançamento, levando o Herval do Oeste como a festa do Porco ao Prato, o turismo aqui de Herval do Oeste. Então, o pré-lançamento será lá em Balneário Camboriú, de fato. Mas, nos próximos dias, a gente então irá comunicar, né, a vocês e toda a comunidade o lançamento oficial que acontecerá no próximo mês e que está previsto para acontecer aqui na Câmara de Vereadores.
5: A seguir, você confere as informações do setor de segurança pública e ainda.
4: Prefeitura de Herval do Oeste adquire novos veículos para a Secretaria de Saúde.
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4: Agora com as informações do setor de segurança pública com Marcos Valnei. Bom dia, Valnei.
20: Bom dia, Janei, Matheus, ouvintes do Líder Notícias. Um homem denunciado pelo Ministério Público de Santa Catarina por praticar uma série de furtos no município de Joaçaba foi condenado a 19 anos, 10 meses e 10 dias de prisão em regime inicialmente fechado. O réu, que já está cumprindo a pena, aterrorizou comerciantes e moradores ao cometer todos os crimes em um intervalo de apenas 20 dias no final do ano passado. 20 dias, o cara roubou um monte, gente, furtou. A promotora de justiça, Franciele Fiorin, destacou que a sequência frenética de delitos demonstra um comportamento reiterado e extremamente lesivo à sociedade, atingindo diretamente a atuação, diretamente trabalhadores e famílias que tiveram seus patrimônios violados. Segundo ela, a atuação firme do Ministério Público garantiu a responsabilização do envolvido e traz uma resposta pedagógica e firme a essa sucessão de crimes na comunidade. Diferente do roubo, que envolve violência ou grave ameaça física, o furto é caracterizado pela subtração silenciosa de bens. No entanto, todos os crimes praticados pelo homem em Joaçaba foram enquadrados como qualificados, modalidade que ocorre mediante fraude, arrombamento ou durante o repouso noturno, o que elevou consideravelmente o tempo de condenação. Eita, 19 anos, 10 meses e 10 dias de prisão. Tá louco, hein? Um grave acidente de trabalho tirou a vida de um idoso de 71 anos na manhã de ontem no centro do município de Ipira. O fato foi registrado por volta das 8h15 em uma oficina mecânica localizada na rua São João. O corpo de bombeiros foi acionado para prestar o socorro de urgência, mas ao chegarem ao local, os socorristas encontraram a vítima inconsciente e já sem os sinais vitais. O trabalhador estava deitado próximo ao contrapeso de aço de uma empilhadeira, estrutura que pesa aproximadamente 1 tonelada. De acordo com relatos de testemunhas de outros trabalhadores que presenciaram o fato, a pesada peça de metal teria caído diretamente sobre a vítima de forma acidental. Os próprios colegas de trabalho agiram rápido e conseguiram remover a estrutura de cima do homem antes mesmo da chegada das equipes de resgate. Diante da gravidade extrema da situação, os bombeiros realizaram a imobilização da vítima em uma maca rígida e iniciaram os procedimentos de reanimação com o uso de um desfibrilador, além de manter a massagem cardíaca de forma ininterrupta durante todo o deslocamento de ambulância até a unidade hospitalar. O idoso foi entregue aos cuidados da equipe médica de plantão, mas infelizmente o quadro clínico não pôde ser revertido e o óbito foi formalmente confirmado. Uma peça de 1 tonelada em cima de um senhor de 71 anos. Apresentamos o plantão policial no Líder Notícias.
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4: Estamos de volta com o Líder Notícias desta quarta-feira, hoje 20 de maio de 2026.
5: O prefeito de Erval do Oeste, Ronaldo da Rosa, e o secretário municipal de saúde, João Marquese, informaram nesta segunda-feira, 18 de maio, que 3 veículos zero quilômetros serão adquiridos para o transporte de pacientes.
4: O secretário de saúde, João Marquese, explica.
6: Essa aquisição desses veículos, essa renovação da frota, é uma das segundas etapas, né, da reestruturação da saúde aqui no município de Erval do Oeste. Em 2025, a gente iniciou a reforma de todas as unidades de saúde e o reaparelhamento de todas as unidades, né? Comprando equipamentos novos, reformando todas as unidades. E agora nós vamos partir, né, para a questão da nossa frota. É um ponto muito sensível. Nós temos uma média de 140 viagens por mês, né? Dá quase 50 mil quilômetros em 30 dias, então é muito. E o que que a gente tem que oferecer para o paciente é segurança e conforto nessas viagens. A pessoa já está doente, já está com dor, está cansada, está exausta. Também oferecer um veículo também mais seguro para o nosso servidor. Então essa é a nossa meta. Adquirir, nós compramos 2 SPIN, né? O prefeito autorizou a compra, foram com recursos próprios. E também o prefeito Ronaldo se comprometeu até o final do ano a gente adquirir uma van de 18 lugares ou 20 lugares, porque nós usamos muito também para levar, como o Estado marca muitas cirurgias, né, de mutirão, então a gente tem que deslocar às vezes 10, 15, 20 pacientes para algum município referência. Então essa van vai vir auxiliar e muito o setor de tratamento fora do domicílio do nosso município.
7: João, essa questão, né, da renovação da frota, ela é preciso porque veículos, quanto mais rodagem, também mais manutenção acaba dando, né?
6: Exatamente. Só para vocês terem uma ideia, um dado muito bacana e quase ninguém sabe, esses dias nós tivemos 12 viagens num dia. Então foram 12 veículos, 12 motoristas se deslocando para as cidades onde o Estado referencia os nossos pacientes. Então, a gente... Só por aí você tem uma noção do quanto é rodado, né? Nós fizemos uma média em 2025, passou de 500 mil de quilômetros, né, dos veículos da Secretaria Municipal de Saúde. Então é muita coisa. Então os carros viajam muito, se desgastam muito e a gente tem que estar renovando, né? Segurança acima de tudo.
7: João, há um outro trabalho que vocês estão fazendo agora, mais um exame que está sendo ofertado aqui no município de Erval.
6: Exatamente, isso é uma novidade aqui no município, mais uma novidade que a saúde do município de Erval do Oeste está oferecendo para a população, que é o exame de espirometria. O que é esse exame? Esse exame ele vai dar um parâmetro da função pulmonar do paciente. Então nós temos hoje um pouco mais de 200 pacientes na fila. Até então nós tínhamos que mandar os pacientes para Joaçaba. Em parceria com Joaçaba, nós temos alguns dias durante o mês que nós pegamos o equipamento do Estado, trazemos aqui para o município de Erval, nós capacitamos a nossa equipe para realizar o exame, então a nossa equipe realiza o exame vai para um pneumologista do Estado e o pneumologista emite o laudo. Então, como eu falei, a gente vai atender quase 200 pacientes, nós estamos um pouquinho mais de 200 pacientes na fila de espera, e isso não é só fazer 200 e acabou. Você faz esses 200 e vai surgindo muito mais pessoas na fila. Então, é um exame essencial para quem tem problema de pulmão E nunca tinha sido realizado aqui no município de Erval. Então a gente capacitou a equipe, compramos computadores novos e estamos oferecendo mais esse serviço para a população.
7: Ele é agendado através dos SFs do paciente.
6: Exatamente. Vai no, na unidade de saúde, o SF do bairro, eles fazem o encaminhamento via TFD e é agendado e passado para o paciente o dia e horário para vir fazer o exame aqui na unidade central.
7: É um exame que, de certa forma, é caro se for particular, né?
6: Se for particular, é caro. E é um exame simples de se fazer, né? É o paciente assoprar o equipamento e o equipamento vai fazer a leitura da função pulmonar desse paciente e depois o laudo é emitido para ele poder retornar para o médico que

0: meio de gestão de tudo que nós compramos, né, de equipamentos médico-hospitalares aqui na Secretaria de Saúde. E nós vamos logo apresentar para vocês. É bastante coisa.
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3: Muito bem, para informar que a LNF Silver, a Liga Nacional, teve sequência ontem com três partidas. O Vasco, comandado pelo Seco, acabou perdendo em casa para o líder Vélez Camaquã de virada, 3-2. O Joaçabinha visitou Recife e empatou com o Sport em 4-4. Segue invicta na competição. Dracena 2, Chopinzinho 2. Hoje tem Lages e São Caetano, amanhã Concórdia e Apodi, Blumenau e São Miguel e na sexta-feira América de Natal contra o Juventude. Na classificação, Joaçaba melhorou um pouquinho. O Vélez agora disparou na liderança, 16 pontos. Dracena é o segundo com 13. Terceiro, São Lourenço do Peru com 12. Quarto, Chopinzinho com 11. Quinto, São Caetano com 10. Sexto, Joaçaba com 10, sétimo Vasco com 9, oitavo Apodi com 8, América de Natal é o nono com 8, décimo Blumenau com 7, o Sport Recife está com 5 na 11ª posição. Aí vem, 12º Balsas com 4, São Miguel com 3, na 13ª, 14º Lages com 3, Juventude é o 15º com 2 e na lanterna o Concórdia com apenas um ponto ganho. Ontem tivemos Sul-Americana, o Torque ganhou do Deportivo Riestra por 4-1, o Audax Italiano ganhou do Barraca Central por 2-0, São Paulo e Milionários empataram em 1-1. Como é que ficou a situação do São Paulo na competição? Meu consultor não sabe, meu consultor não sabe nada. Minha Nossa Senhora. América de Cali 1, Tigre 1, Deportivo Cuenca 2, Deportivo Recoleta 2. O Olímpia joga hoje contra o Vasco da Gama às 19 horas. O Boston River contra o O'Higgins às 19. Santos e São Lourenço hoje às 19 horas. Será que o Neymar vai jogar ou vai se poupar com medo de se machucar e não ir para a Copa? O Independiente Petroleiro encara o Botafogo hoje às 21 horas. Grêmio e Palestino também às 21 horas. River Plate e Bragantino jogam às 21h30. Atlético Mineiro e Cienciano amanhã às 19. Puerto Cabello joga amanhã às 19 horas contra o Juventud. E o Racing contra o Caracas amanhã às 21 horas. Também tem Blooming e Carabobo e Macará e Alianza. Esse jogo aí às 23 horas. Tivemos ontem também Libertadores da América. O Coquimbo Unido venceu o Tolima por 3-0. O Fluminense venceu o Bolívar por 2-1. O Rosário meteu 4-0 no Universidade Central. O Santa Fé ganhou do Platense 2-1. A Always Red 1, Mirassol 2. Olha o Mirassol aí, gente, vencendo fora de casa. Vai mal no Campeonato Brasileiro, mas está se dando bem na Libertadores. O Boca Juniors e o Cruzeiro empataram em 1-1. Independiente Del Valle 4, Libertad 1. Hoje tem às 19 horas Nacional e Universitário. 21h30 Palmeiras e Cerro Porteño. LDU Quito contra o Lanús. Flamengo e Estudiantes às 21h30 também. O Junior Barranquilla joga às 23 horas contra o Sport Cristal. Ainda tem Cusco e Independiente Medellín. E amanhã, completando esta rodada, teremos Deportivo La Guaira contra Independiente Rivadavia, Peñarol e Corinthians às 21h30 e Universidade Católica contra o Barcelona de Guayaquil. Apresentamos o bloco de esportes.
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2: Chegamos ao final de mais uma edição do Líder Notícias.
5: Apresentação de Odinei Gonçalves
2: e Matheus Mitter.
5: Central técnica Gabriel Platal.
2: E a direção geral de Mauro Roberto Valmórbida.
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2: Na sequência você fica com o programa Manhã Líder na comunicação de Marcos Valnei.
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1: E aí, meu considerado e minha considerada, como é que você tá? Tudo bem? Dá licença, deixa eu entrar aí na tua casa, no teu ambiente de trabalho, enfim, na tua vida, para que nós possamos retomar a nossa velha amizade e juntos vivermos outra vez, lado a lado, juntinhos, a emoção que só o rádio pode nos proporcionar.

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1: Amizade, a felicidade, o alto astral, tudo junto. Venha cá me dar meu upa, ai, ai, de reencontro. Venha cá, upa. Pai, ai, ai, que abraço gostoso, bate-fera da Soquinho. Pronto, estamos devidamente cumprimentados e preparados para trocarmos energias através do rádio.
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1: Bença mãe, bença pai, bença avô, que seja esta quarta-feira, dia 20 de maio de 2026, abençoada, produtiva, gostosa, leve, que você aprenda algo novo, que você dê mais um passo em direção às suas conquistas.
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1: Claro que eu não vim sozinho, claro que eu trouxe comigo a competência profissional do meu amigo Gabriel Platão nos trabalhos técnicos e nós estamos juntos mais uma vez prontos para cumprirmos a missão que o rádio nos dá todas as manhãs. A missão de mexer com a tua emoção, com a tua sensibilidade, com o teu astral até o meio-dia. Nenê, fecha os olhinhos, coloque o seu espírito de pé no leme do barco da sua vida, em sintonia com o Espírito Santo da Santíssima Trindade e peça proteção, inspiração, sabedoria para a sua caminhada e para a caminhada daqueles que você ama. Vamos ouvir Viagem de Trem.

A vida é como uma estrada longa, cheia de curvas, paisagens e caminhos inesperados. Há dias de tempestade, mas também amanheceres que renovam a esperança e a coragem. Cada passo ensina algo novo, mesmo quando o destino parece distante ou incerto. O importante não é chegar rápido, mas seguir em frente sem perder a vontade de sonhar. Me passa o chimarrão?

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0: Vamos colocando o pé na estrada dessa quarta-feira na companhia do ouvinte mais querido e mais importante do rádio brasileiro. Obrigado, rádio, pelo privilégio. 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Deus queira que minha esposa não esteja ouvindo esse comercial, porque falar em colocar o jardim em dia, ela já me manda trabalhar no final de semana. Meu Deus do céu. E ela manda, né? 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Vamos fazer o quê? Saber como é que tá o tempo.
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0: Olha, gente, dia de sol com algumas nuvens e névoa ao amanhecer, noite de céu limpo. A temperatura começou com 6 graus, vai subir até 15. A sensação é de 5 e de 9, ou seja, vai ser friozinho o dia inteiro. Nada de chuva hoje, umidade relativa do ar 100%, vento de sudeste a 4 km por hora. O sol nasceu às 7 horas da manhã e vai se pôr às 17h43. A lua segue nova.
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0: Mas amanhã vocês se preparem, porque a previsão aí para alguns lugares aqui da nossa região até abaixo de zero. Para nós aqui a previsão está sendo de 2 graus. Frio pra caramba, né? Bom, hoje nós temos uma pizza e uma coca do Passarela de presente para vocês que estarão me ajudando a fazer a programação Líder ir ao encontro do seu bom gosto musical. Bom dia.
3: Bom dia, Rádio Líder Inês Cordeiro. Quero participar do sorteio. Coloque Dilane, Daniel, Liana, Alexandre, Simone na benção do Padre Manzotti. Um grande abraço.
0: Outro para a senhora. Muito obrigado pela atenção de todas as manhãs. Bom dia. Deus te abençoe sempre grandemente. Todos vocês aí, felicidades. Muito obrigado pelas boas energias da Neide Maria Bianchini. Obrigado, Neide. 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Bom dia, Marcos Alney. A Eliane Rodrigues de Luzerna. Coloca minha família nas bênçãos do Padre Reginaldo e pela saúde do pai Alcides Machado da Silveira, que ainda está na UTI. Me coloca no sorteio. Obrigada, beijos. Que Deus haja na vida da família aí, tá bom? Eliane Rodrigues de Luzerna, uma honra tê-lo conosco, tá? Vamos tocar música? Matheus Vargas e Kleber e Cauã, Desocupa.

0: Sucesso pra você, Matheus Vargas e Kleber e Cauã, Desocupa.
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0: Que legal saber que você se liga com a gente, que você me convida para estar tomando um cafezinho, para tomar um chimarrão e trocar um dedinho de prosa com vocês aí em casa. 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Vamos voltando para o nosso WhatsApp. Povo tá chegando. Bom dia.
1: E eu tô ligando, pedindo oração, você me apoiar na oração do meu padre Marzato e a minha família. Se tiver sorteio, me apoia no sorteio. Tchau, bom dia.
0: Bom dia, dona Santilina. Obrigado, sua bênção. Bom dia.
2: Bom dia, meus amigos da Rádio Líder. Sou Edith Bianchini aqui do Nossa Senhora de Fátima. Coloca minha mana Neide, o Vinícius e o François, meu marido Rubens, pelas bênçãos do padre. Se tiver sorteio, me coloque e roda a música aí. Colarinho Branco, que eu já pedi ontem, vocês acham que não rodaram, não deu tempo. Muito obrigada. Se tiver sorteio, me coloque. Uma boa quarta-feira para todos aí, um abração.
0: Gabriel, você não tocou a música da mulher? É Sofrência? O boêmio do Colarinho Branco. Vamos tocar hoje para você, então. Não me faça passar essas vergonhas, Gabriel. Você anota as músicas do povo, Gabriel. Bom dia, Marcos Aldei. Meu nome é Daiane da Fonseca, do bairro Vila Rica. Me coloca eu e toda a família na bênção do padre e também no sorteio de hoje. Desejo a cada um de vocês uma quarta-feira com muitas bênçãos e vitórias sempre. Uma ótima programação. Gostaria de ouvir a música Jorge Mateus, Digitando e Apagando. Ofereço para o casal de amigos Ivo Dutra e sua esposa Natália. É essa aí? Não? Então, vamos tocar só Digitando, então, com Gustavo Moura e Rafael.

0: Sucesso pra você, digitando música do Gustavo Moura e Rafael.
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0: 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Bora voltando para o nosso WhatsApp. Povo tá ali chegando, que delícia! Salete Rosa mandou a mensagem de bom dia, que Deus te proteja também. Oi, tudo bem, dona Sueli?
1: Bom dia, meu amigo Marcos Valnei, meu nome é Sueli Gomes, me coloco no sorteio de hoje, coloco meu filhão no abençoado Monzotti, Rafael Gomes Lira, meu esposo Ivani Lira e toda a minha família. Tá bom, amigão, um abraço, uma abençoada quarta-feira para vocês.
0: Para você e para o teu povo também, amiguinha, beijo bem grande. Bom dia, gostaria de participar do sorteio de hoje, Darina Rec Pimentel, e se for possível tocar Canarinho Prisioneiro. Muito obrigado. Bom dia!
2: Bom dia, meu amigo Marcos Zunei. Aneli, coloca minha família e amigos por todos os doentes na benção do padre, que é participar do sorteio, uma abençoada quarta-feira e fica com Deus.
0: Você também, todo o povo aí. Bom dia, Deus te abençoe. É, sempre todos nós. Sou eu, a Pite. Fica com Deus. Obrigado, Pite. Seu Ari, bom dia.
3: Bom dia, Marcos Zunei. Ari aqui do Santa, me inscreve no sorteio, coloca meu nome, Givonete, Kelly, Kathleen, Inês Munari, na oração do padre. Hoje eu gostaria de ouvir, se possível, com a Simone Mendes, Daqui para Sempre. E homenagear a minha Edivonete. Estamos hoje completando 32 anos de casamento. Um abraço, um excelente dia para todos.
0: Parabéns, parabéns para esse casal que a gente gosta. Obrigado, viu, por registrar essa data especial no nosso programa. Banda Destaque Nacional, Calamidade Emocional.

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11: 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Vamos voltar para o nosso WhatsApp, o nosso ponto de encontro. Deixe-me ver quem é que está aqui. Bom dia!
0: Bom dia, Marcos Onei, tudo bem? É a Célia. Tenha abençoado o dia. Me coloca no sorteio, também coloca a Delci, o Amarildo e a Yasmin. Um abração, amigo, fica com Deus.
11: A senhora também, muito obrigado, dona Célia. Bom dia, ilustríssimo locutor, que nos anima todas as manhãs aí. Marcos Valdem, gostaria de pedir a música Retrovisor do Gustavo Lima, desejar a todos um ótimo e maravilhoso dia, que Deus abençoe. Nivaldo Pereira, coloca no sorteio se tiver, beleza? Meu amigo, um abraço. Obrigado, Nivaldo, pelo carinho aí, cara. Fica com Deus aí, tá bom? Obrigado, apareça sempre. Bom dia.
12: Bom dia, Marcos Valdem, aqui é a Lourdes Pereira, queria participar do sorteio.
11: Obrigado, Lourdes, um beijo pra você. Bom dia.
13: Bom dia, meu amigo Marcos Valnei. É a Alzira do Rupe. Quero desejar uma ótima quarta-feira, com muita saúde para você, tua família, teus filhos, para vocês e da rádio. E colocar na bênção do Padre Manzotti, por favor, as famílias que precisam de oração pela saúde, pelo grupo Estrela Guia da Terceira Idade, para todas as minhas amigas do grupo e para todos os outros grupos da Terceira Idade também. E pela saúde da minha família, meus filhos, meus netos. E para vocês aí da rádio também, para tua família.
11: Obrigado. Fica com Deus. Manu Batidão chegando com a Simone Mendes daqui para frente, para quem pediu.

0: Muito bem, sucesso para você nessa manhã líder com Manu Batidão e Simone Mendes daqui para frente.
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0: Amanhã, líder, a gente traz o nosso povo, a nossa gente, as famílias que nos ouvem para o nosso convívio, colocando no ar o meu amigo Anatan. Bom dia.
1: E a Marcos Onel, Anatan também na escuta aí, manda uma para nós aí, mano, quem tiver aí, também curtindo, meu amigo.
0: Falou,
1: abraço,
0: filho.
1: Abraço e tudo de bom.
0: Boas férias, bom frio, com certeza já acendeu o fogão além aí, né? Bom dia, dona Erundina.
2: Bom dia, Marcos Onel, tudo bem? Erundina aqui da entrada Barra Verde. Marcos Onel, eu queria pedir para colocar toda a minha família nas orações. O meu filho Joel, que está trabalhando, que Deus abençoe o trabalho deles. E eu queria participar do sorteio. E tchau, tudo de bom, tenha um ótimo dia. Muito obrigada por chegar na minha casa todos os dias de manhã.
0: Valeu, tchau. Obrigado, eu que agradeço pelo privilégio. Bom dia, tudo bem? Quero participar do sorteio hoje. Sou aqui de Ervaldo Oeste. Pelo nome aqui do perfil é Karine. Ô Karine, obrigado, que pôr do sol isso aí, hein? Lindo, lindo, lindo na foto do perfil. Vamos lá, tem mais gente, volte sempre, Karine. Bom dia, dona Tere.
3: Bom dia, Marcos Valnei. Me coloca na bênção do padre Reginaldo e no sorteio. Obrigada, é a Tere de Santo Antônio.
0: Obrigado, dona Tere, por estar comigo todas as manhãs. Fala bom dia pra mim.
4: Bom dia, Marcos Valnei, que seja um dia abençoado, tudo de bom para vocês aí da Rádio Líder, aqui é a Marlene Bent, gostaria de participar do sorteio e coloca eu e minha família na oração do Padre Vazotti. Obrigado e fica com Deus.
0: A senhora também, todo o povo aí, brigadão. Guilherme Benuto cantando com o grupo Menos é Mais e ainda com Matheus Fernandes, Grau de Maluca.
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0: Guilherme Benuto cantando com o grupo Menos é Mais e com o Matheus Fernandes, Grau de Maluca.
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7: 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Fale com a Simone. Está chegando a hora de conhecermos o santo do dia, pedir a sua bênção e a sua proteção. Olá, Padre Giovanni.
8: Olá, Marcos Valnei, queridos ouvintes da nossa Rádio Líder. Hoje, quarta-feira, 20 de maio, nós celebramos São Bernardino de Sena. Nasceu na cidade de Toscana, de Massa Marítima, da nobre família dos Albizensky. Seu pai governava a cidade, a mãe e o pai morreram ainda quando pequeno e foi educado por uma tia materna e sua filha, que lhe proporcionaram excelente formação humana e cristã. Distinguia-se por um temperamento alegre, afável de cortês. Aos 17 anos se inscreveu em uma confraria cujos membros observavam determinadas práticas devocionais e socorriam os pobres. Em 1400, a cidade de Sena foi atingida pela peste, com auxílio

0: Filho de alguns jovens, Bernardino assumiu a liderança do Hospital de Santa Maria della Scala, cuidando dos doentes e preparando-os para a morte. Após um período de discernimento, ingressou na Ordem Franciscana e foi ordenado sacerdote em 1404. Distinguiu-se como pregador itinerante e propagador da devoção do Santo Nome de Jesus. Morreu em Áquila, no dia 20 de maio, na vigília da festa da Ascensão do Senhor, no Mosteiro dos Conventuais. São Bernardino de Sena é modelo de pregador incansável e de reformador dos costumes. Nesse dia, peçamos a sua intercessão. São Bernardino de Sena, rogai por nós.
1: Muito obrigado, Padre Giovanni, por nos apresentar o Santo do Dia. Para Dona Alzira Dias, que pediu, tem Padre Zezinho, oração pela família.

0: Coração pela família, Padre Zezinho cantando pra gente na Manhã Líder.
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11: 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Vamos voltar pro nosso WhatsApp. Quem é que tá aqui? Bom dia. meu amigo, coloca eu e a Micaele, o Adrien, o Gustavo, a Luísa no sorteio. E ouvir Maria passa na frente. Obrigado, abraços e também por na benção. Obrigado, muito obrigado pela atenção, tá? Bom dia, meu amigo Marcos Sonei. Tudo certo? É o Luciano de Vargas, de Joaçaba. Parabéns pela programação e suas mensagens maravilhosas que sempre animam o nosso dia. Coloco o meu nome e o nome do meu filho Cauã Santiago de Vargas no sorteio. E uma excelente quarta-feira abençoada para todos nós. Obrigado, amigão. Bom dia!
12: Bom dia, Marcos Ronei. Tudo bem? Aqui no Supervisor, Primão do Boa Vista. Me coloca aí no Padre Manzotti, na bênção, toda a minha família. E também coloca meu cunhado aí, que vai fazer a cirurgia hoje, o Vilmar Balsan, na bênção. E também me coloca no sorteio aí, eu, meu marido Ivanir Primão, minha filha Daniela. Pode ser uma do Cris e Ralph, tá bom?
11: Valeu, Nilce. Muita
12: mensagem, um abraço.
11: Obrigado, amiguinha. Obrigado. Bom dia!
13: Bom dia, meu amigo de todas as manhãs. Linda, maravilhosa, as mensagens de todos os dias. Eu gostaria de ouvir a Marília Mendonça, O Frio da Madrugada, se puder, hoje. Obrigada, Vanei. Quem fala é a Elda Guarani. Abraço, meu amigo.
11: Obrigado, Elda. Beijo pra você. Bom dia, Marcos Alney. Tudo bem? Me coloca no sorteio Elisângela Mota e o marido Marcelo Rosalém. Obrigada, ótimo dia. Valeu, obrigadão. Banda Portal da Serra, Doce Bandida.

0: Alce Bandida, Banda Portal da Serra.
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0: 9 da manhã.
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5: A taxa de desemprego das pessoas pretas no Brasil fechou o primeiro trimestre deste ano em 7,6%, um índice 55% maior do que o registrado entre a população branca, que ficou em 4,9%. Os dados foram divulgados pelo IBGE e mostram que a desigualdade no mercado de trabalho aumentou em relação ao fim do ano passado, superando também a média nacional de desocupação, que é de 6,1%. Ainda de acordo com o levantamento, a desvantagem histórica persiste também entre os trabalhadores pardos, cuja taxa de desemprego está em 6,8%. Quase 39% acima da população branca. Além disso, a desigualdade racial também se reflete na qualidade das vagas ocupadas. Enquanto a média nacional de informalidade ficou em pouco mais de 37%, esse índice supera a casa dos 40% entre pardos e pretos. Já para os trabalhadores brancos, a taxa de informalidade é significativamente menor, somando 32%, o que garante a esse grupo mais acesso a direitos como férias e 13º salário. Da Rádio 2, Milena Abreu.
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0: Assunto interessa a quem nasceu sob o signo de Áries. O dia pede cautela nas decisões impulsivas. Ao mesmo tempo, novas oportunidades surgem em conversas rápidas e contatos inesperados. No amor, equilíbrio evita conflitos desnecessários, ariano. Touro, questões financeiras ganham destaque nesta quarta-feira. Além disso, mudanças no trabalho podem abrir caminhos interessantes. Confie mais na própria capacidade de adaptação, taurino. Gêmeos, a energia do dia favorece comunicação, acordos e reencontros importantes. Ainda assim, será essencial evitar promessas feitas no impulso. Priorize o que realmente importa, geminiano. Câncer, as emoções ficam mais intensas hoje. Por isso, momentos de introspecção ajudam a organizar pensamentos e reduzir desgastes. Uma surpresa positiva pode mexer com o coração, viu, câncer? Leão, o horóscopo indica um dia movimentado na vida social. Novas conexões podem render oportunidades futuras. No entanto, o excesso de expectativa tende a atrapalhar decisões práticas. Leonino, Virgem, demandas profissionais exigirão mais foco e flexibilidade. Apesar da pressão, o cenário favorece reconhecimento e crescimento. Evite carregar responsabilidades que não pertencem a você, virginiana. Daqui a pouco tem as previsões para Libra, Escorpião, Sagitário, Capricórnio, Aquário e Peixes.
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0: Voltando com a minha gente, bom dia.
4: Bom dia, Marcos Valnei. Tudo certo com o povo da Líder?
0: Tudo certo.
4: Tranquilo. Sou o Pedro Duarte da Aparecida. Me toca a próxima música aí e nos coloca na benção do Padre, hein? Toda a minha família aí. Me coloca no sorteio também.
0: Valeu, Pedro. Obrigado. Pedro Duarte, muito obrigado pela sintonia. Muito obrigado mesmo. Bom dia, quero participar do sorteio. É o Ademir. Obrigado, Ademir. Dona Áurea, sua bênção. Bom dia.
5: Bom dia, Marcos Valnei. Que São José ilumine o seu dia e transforme o seu dia num bom dia. Tá? E eu queria participar do prêmio e também queria colocar São Padre Reginaldo Manzotti. E a música podia ser uma Gustavo Lima, se der pra tocar, né? Se não, pode ser outra, tá? Um beijo grande no teu coração, tudo de bom, meu amigo.
0: Obrigado, minha amiguinha, obrigado, fica com Deus aí também. Bom dia, Marcos Valnei, tô ligada na programação, Ivete Ramos, coloca no sorteio e coloca toda a família no Padre Reginaldo. Obrigada, senhora, dona Ivete, tem música no ar, Gustavo Lima e Luiz Fonsi, Vagabundo.
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0: Dizem que todo homem é vagabundo. Ah, eu não sou, né? Daí, você conhece alguém que seja vagabundo? Você conhece, Mauro Roberto? Ah, tá conversando lá? Olá, rapaz. Deve ter algum texto pra gravar, então, né? Chefe conversando com Carlos Ferrari. Que será? Tá pedindo aumento. Também vou querer, viu, Mauro Roberto? Daqui a pouco tem mais.
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0: Conversando com Libra, a quarta-feira estimula mudanças de planos e vontade de sair da rotina. Além disso, conversas sinceras fortalecem vínculos importantes. No trabalho, criatividade fará diferença, Libriana. Escorpião, questões emocionais ganham profundidade ao longo do dia. Enquanto isso, assuntos financeiros pedem atenção redobrada. Evite agir por impulso diante de provocações, Escorpião. Sagitário, relacionamentos entram em evidência nesta quarta. O momento favorece acordos, reconciliações e novas conexões. Ainda assim, respeitar limites será essencial para manter a harmonia, Sagitário. Capricórnio, o dia pede organização para lidar com mudanças inesperadas na rotina. Além disso, o horóscopo aponta boas oportunidades para resolver pendências antigas e iniciar novos projetos. Capricorniano. Aquário, criatividade e espontaneidade ganham força hoje. A energia favorece encontros, trocas e decisões diferentes do habitual. No amor, o inesperado pode surpreender positivamente, Aquário. Peixes, assuntos familiares e emocionais exigirão mais atenção nesta quarta-feira. Apesar disso, o momento também favorece acolhimento, reconciliações e decisões importantes para o futuro. Pisciano, horóscopo do dia volta amanhã.
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5: Muito obrigado a quem se liga com a gente a partir de agora. Que bom que nós estamos aí nesse aprendizado em busca da felicidade. Obrigado mesmo, viu? 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Tá bom, gente? 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Bom, fazer o que agora? Povo tá me esperando. Deixa eu descer aqui. Descendo. Chega aí. Bom dia.
6: Bom dia, Marcos Onei. Sou a Gilce, aqui do bairro Nossa Senhora Aparecida. Coloca meu nome, do meu filho Adriano Fernando dos Santos e toda a minha família na bênção do padre Reginaldo Manzotti. Coloca meu nome, do meu filho também, no sorteio. Tenham todos uma ótima quarta-feira. Abraço.
5: Valeu, obrigado. Para você também, ótima quarta-feira pro teu povo aí. Bom dia.
7: Bom dia, Maclonei, me ponha no sorteio. É a Lúcia Nogueira, Lisboa, do bairro São Jorge.
5: Obrigado, dona Lúcia.
7: Ponha meu esposo, José Olaci da Silva. Ponha minha neta, Mariana Lisboa Balestrin. Uma ótima quarta-feira, tudo de bom, um abraço.
5: Obrigado, minha amiguinha. Outro abraço para a senhora, dona Lúcia Hansan. Tá aqui, bom dia, que Deus abençoe tudo o que fizeres neste dia. Obrigado, que Deus abençoe a senhora e seu povo também. Bom dia, Marcos Alnei, sou Inês Barão. Mensagem e música maravilhosas, muito obrigado, programa adorável. Quero participar do sorteio da pizza, gratidão. Eu que agradeço, bom dia.
8: Bom dia, Marco Vanei, tudo bom? Tô escutando a Lídia tomando um chimarrão lá do fogão.
5: Opa!
8: E seja bem-vindo aqui na minha casa, tomar um chimarrão, um cafezinho. Eu gostaria de ouvir a música Chico Rei Paraná, Canarinho Prisioneiro, oferecer para minha esposa Erika. E tudo de bom, meu amigo. Fica com Deus, um abraço.
5: Valeu, brigadão. Luan Santana e Ana Castela marcando presença nessa manhã. Deja vu.

0: Você vai mudar?
1: Muito bem, ô Luan, você vai mudar não? Alô, mas Luan Santana e Ana Castela, déjà vu.
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10: O Sebrae vai reconhecer as 100 unidades produtivas do artesanato que mais se destacam na produção de seus produtos. Para estar entre elas, é preciso se inscrever até dia 31 de maio pelo site. A gestora do Programa de Artesanato Brasileiro do Sebrae, Dulce Marcene, explica que as unidades selecionadas vão poder usar o selo Prêmio Sebrae Top 100 de Artesanato por 3 anos.
11: É uma chancela que as unidades produtivas vencedoras recebem. Isso traz a eles muita visibilidade, divulgação, capacidade de competição no mercado, divulgação em catálogos. Ele é um prêmio de inovação, um prêmio de gestão, um prêmio que ele indica as melhores práticas em todos os processos, né, das unidades produtivas vencedoras.
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0: Obrigado, obrigado a quem se liga com a gente a partir de agora, correndinho para o nosso WhatsApp, seu Ivo Dutra, bom dia.
1: Bom dia, Marcos Onel, excelente, quarta-feira, o senhor é abençoado.
0: Amém, o senhor também.
1: Marcos Onel, eu queria ouvir aquela música, como posso dizer, esqueci pra você, eu sei pra Daniela Fonseca, retribuindo pra ela, pra mãe dela, pra minha esposa Natália, leva massa, primeiro. E aqui para meus amigos de sempre, tá bom, Marcos Tunei?
0: Valeu, agradeço, filho.
1: Por atendido, coloco lá no sorteio.
0: Obrigado, seu Ivo Dutra, um abraço para toda a família, bom dia.
2: Bom dia, Rádio Líder. Meu nome é Larissa Ferreira Machado, do bairro Vilarinho, eu queria participar do sorteio.
0: Obrigado, amiguinha, beijão, bom dia. É a Helena, gostaria de participar do sorteio, põe minha família na bênção do Padre Manzotti, se for possível, toca a música Retrovisor. Obrigado, Helena. Fica com Deus aí. Bom dia, Marcos Onei. Tudo bem contigo? Me coloque no sorteio, Sirlei de Lima, da Estação Luzerna. Obrigada. Eu que agradeço, dona Sirlei. Bom dia, Marcos Onei. Tudo bem? Quero ouvir a música Rick Renner, Eu Mereço. Oferecer para vocês, para também irmã ou a irmã, e também para o cunhado. Ah, para a irmã e para o cunhado que estão ouvindo vocês. São da Boa Esperança. Uma ótima quarta-feira, abençoada para todos. Um grande abraço. Quero participar do sorteio Maria do Santo Antônio. Ô, Melri, vou tocar lá na sofrência para você, tá bom? Bom. Não, vamos tocar música? Vamos lá. Tá pintando para vocês música de. Cadê? Não tá abrindo o trem, velho? Terceira dimensão. Faz tempo que te tentei.

0: Se lembra dessa? Fez sucesso pra caramba, né? Terceira dimensão, faz tempo que te tenteio.
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Bom demais saber que você nos honra com a sua amizade, com a sua audiência em mais uma Manhã Líder. Vamos lá, voltando para o nosso WhatsApp. Hã? Loterias agora? Mas como é que eu vou fazer as loterias então? Vamos lá, loterias.

0: Começamos com a Loto Fácil, concurso 3.689, 15 acertos, uma aposta ganhadora que levou sozinha 4 milhões 220 mil. Para onde saiu? Para Paulista, Pernambuco. Uma aposta simples, 4 milhões 220. Eita, coisa boa, né? 14 acertos, paga 1.861, 13 acertos, 35, 12 acertos, 14, 11 acertos, R$7. Ontem teve quina, concurso 7.029, 13, 14, 17, 20, 59. Ninguém acertou cinco números hoje, 13 milhões e 500 mil esperando por você. 4 acertos paga 6.174, 3 acertos 81, 2 acertos 3,68. Tivemos ontem Time Mania, concurso 2.393, 14, 27, 34, 46, 50, 60 e 73. Time do Coração CRB de Alagoas, ninguém acertou 7 números. 28 milhões para amanhã, 6 acertos paga 77 mil, 5 acertos 1.931, 4 acertos 10,50, 3 acertos 3,50. O CRB, como time do coração, paga 8,50. Ontem teve dia de sorte, concurso 1215, 5, 6, 9, 10, 14, 21, 23, mês da sorte, maio. Ninguém acertou os 7 números, 1.700.000 para amanhã. 6 acertos paga 2.544, 5 acertos paga 25, 4 acertos paga R$5. Maio paga só 2,50. Apresentamos as loterias.
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0: Agora sim nós voltamos para o povo. Eu já atendi a Maria, atendi não, já registrei a audiência da Maria do Santo Antônio, então agora é a dona Mara Rúbia. Bom dia.
2: Bom dia, Marcos Anei. Eu sou a Mara Rúbia, quero participar do sorteio e quero pôr toda a minha família na bênção do Padre Manzotti, a sua também, e que Deus abençoe muito você, a família, e quero te pedir uma música, primeira, quatro cantos da casa, se for possível. Que Deus te abençoe muito, muito e muito obrigado. Em breve estarei aí.
0: Valeu, brigadão.
2: Fica com Deus.
0: Fica com Deus também. Bom dia, me coloco no sorteio, Alexandra Ferrari, do bairro Vila Rica, ótima quarta-feira, obrigado, Alexandra. Fala bom dia pra mim, filho.
3: Bom dia, Marcos Anei, aqui me mata do Baixo da Antônia. Gostaria de participar do sorteio de hoje e ouvir a música Vagabundo com Gustavo Lima e colocar a minha esposa, Ana Della Lastra, a minha enteada Nicole, também na bênção do padre, minha sogra e toda a minha família. E tenha um ótimo dia.
0: Obrigado, irmão. Um abraço pra ti. Um abraço também pro Buda, lá de Bicaré, curtindo a gente. Obrigado, Buda. Bom dia pra você também. Bom dia.
4: Bom dia, Marcos Vanei. Meu nome é Elisabeth Partido da Silva, põe no sorteio, amigo. Meu esposo Joel Gonçalves da Silva e minha filha Fernanda Gonçalves da Silva. E põe a família da Silva na bênção do padre, amigo. Fique com Deus. Tchau.
0: Você também. Brigadão. Pro Kleber Todescato que pediu, o Daniel vem cantar pra falar a verdade.

0: Daniel cantando pra gente nessa festa de sucessos pra falar a verdade.
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0: Muito bem, estamos apresentando Manhã Líder. Bom, deixa eu falar para você uma coisa muito legal. 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Acabou, filho? Acabou a primeira parte, então vamos deixar você aí com um pedaço de música? Não vamos deixar nada. Então só anunciar que o padre Reginaldo Manzotti está chegando na sequência e eu volto às 10h36 com os oferecimentos da oração. Fiquem aí, até daqui a pouco.
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9: Três municípios do Planalto Serrano de Santa Catarina registraram temperaturas negativas nesta quarta-feira, de acordo com dados de monitoramento da Secretaria de Estado da Proteção e Defesa Civil. A mínima estadual foi aferida em Bom Jardim da Serra, com 4,1 graus abaixo de zero. A meteorologista da ACAERT, Daniele Lima, projeta as condições do tempo para a sequência do dia em Santa Catarina.
10: Nesta quarta-feira, o tempo permanece firme com predomínio do sol em Santa Catarina. As temperaturas seguem semelhantes de ontem, com máximas de 14 a 18 graus, sendo que no Vale de Itajaí, Planalto e Litoral Norte se elevam um pouco, chegando próximo de 20 graus.
9: Começa nesta terça-feira o Encontro Nacional de Jovens Empresários em Itajaí, no litoral catarinense. O evento reúne lideranças empresariais de todo o país para uma imersão no ambiente econômico e de negócios da região.
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0: 10 da manhã.
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0: Louvado seja nosso Senhor Jesus Cristo, para sempre seja louvado. E louvada seja nossa Mãe Maria Santíssima, a Mãe de Pentecostes. Isso mesmo, querido povo de Deus, hoje, dentro da semana de oração pela unidade dos cristãos, nós pedimos a Nossa Senhora que seja a grande intercessora e que esteja conosco neste apelo, neste cenáculo, pedindo, Nossa Senhora, ajude-nos a implorar o derramamento do Espírito Santo de Deus sobre nós. Nossa Senhora, leve-nos a um cenáculo do Espírito Santo. Amém. Filhos queridos, povo amado, você sabe, nós teremos hoje o terceiro dia da novena de Santa Rita de Cássia. Terceiro dia, teremos a terceira catequese sobre o Espírito Santo. Lembrando que você tem o Padre Missão de Santa Rita, não esqueça, no YouTube, Padre Manzotti, veja lá, os lugares de Santa Rita são muito marcantes. E lembrando também, não esqueça, que você pode mandar suas intenções. Eu estou caminhando, peregrinando para Fátima. Então mande as suas intenções, ainda em tempo, 0800-410-6060 ou pelo WhatsApp 41-3221-6060. Saúdo a todos pela Rádio Evangelizar, de onde tudo começa. As rádios irmãs, cujos nomes cito neste momento.
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0: Mãe de Pentecostes, leve-nos ao cenáculo. Saúda você pela TV Evangelizar, sinal digital em todo o país, em várias cidades, canal aberto. Pelo YouTube, Padre Manzotti Oficial. Você percebeu quanto material temos no YouTube? Quanto material além deste programa? Quanta coisa nós temos lá disponível para você, o Padre Missão Santa Rita. Nós temos as catequeses mais amplamente faladas sobre o Espírito Santo e também nós temos a oportunidade de você acompanhar tanta coisa nova. 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Em nome do Pai, do Filho e do Espírito Santo. Amém. Nossa Senhora, esposa plena do Espírito Santo, tendo-se aberta ao Espírito Santo, recebeste a graça de ser a mãe do Salvador. Mas Nossa Senhora, após a ressurreição, fostes vós que, chamando os apóstolos, estiveram na primeira de todas as novenas no cenáculo, clamando o Espírito Santo. Esteja conosco, Mãe. Mas agora, nós fazemos o que fizestes. Nos debruçamos sobre o Evangelho do dia. Naquele tempo, Jesus ergueu os olhos para o céu e rezou, dizendo: Pai Santo. Jesus, escute o Evangelho, ergueu os olhos, dizendo: Pai Santo, guarda-os em teu nome. Guarda-os quem? Os apóstolos. Guarda-os quem? Os discípulos. E nós. Jesus está pedindo: Pai, guarde os meus discípulos. Você é discípulo de Jesus? Sim, somos imperfeitos. Bem-vindo à humanidade, no caminho da santidade. Mas Jesus está dizendo: guarda-os. Guarda-os em meu nome. Agora, eu vou para junto de ti e digo essas coisas, estando ainda neste mundo, para que eles tenham a mim, em si, a minha alegria plena. Pai, eles não são do mundo. Eu não te peço que os tire do mundo, mas que os guarde do maligno, Senhor. Obrigado por ter rezado por nós. Obrigado, Senhor, por ter, antes de enfrentado a cruz, rezado pelos discípulos, apóstolos e pela igreja, que foi fundada segundo o teu desejo. Eu me sinto, Senhor, nesta oração, vai dizendo isso. Então eu peço, Senhor, livra-me do maligno. Livra-me deste maligno que está tentando me derrubar. Livra-me deste maligno que está me tentando fazer recuar. Livra-me do maligno que está me impedindo de rezar melhor. Peça, livra-me do maligno que não quer que eu reacenda o fogo do amor de Deus. Livra-me do maligno, Jesus, que está impedindo que o Espírito Santo haja em mim. Então eu peço, Nossa Senhora, teu filho rezou por nós, nos ajude, Nossa Senhora, neste cenáculo hoje, Mãe de Pentecostes, Nossa Senhora. Nossa Senhora de Pentecostes, Nossa Senhora que esteve com os apóstolos no cenáculo rezando, Nossa Senhora que juntou aqueles que estavam simplesmente esfarrapados, estavam desanimados, estavam envergonhados e os levou à oração. Leve-nos à oração, Mãe. Leva-nos à oração, Mãe. Leva-nos a esta novena, Mãe. E que nós, com a tua presença, Nossa Senhora, possamos receber o Espírito Santo. A hora chegou, Mãe. Aqui é o lugar. Nós estamos nesse cenáculo do amor. Maria aqui está. Mãe da Divina Graça. Mãe de Pentecostes, fica conosco durante todo este programa. Durante toda esta semana de oração pela união nas igrejas cristãs, nesta preparação para Pentecostes, Mãe, nós te pedimos ardentemente, dai-nos um novo Pentecostes, Mãe de Pentecostes, ajude-nos, compense a nossa fragilidade, pega as nossas orações imperfeitas e leva teu filho Jesus, venha sobre nós, fogo abrasador. Derrama a tua unção, batiza-me, Senhor. Ó Mãe de Pentecostes, intercede por nós, que as línguas de fogo possam batizar-nos de novo. Um batismo no Espírito Santo é o que pedimos, Senhor. Mãe de Pentecostes, peça a teu filho que derrama sobre nós a unção do Espírito Santo. Nossa Senhora, fique conosco durante todo este programa. E você vai colocando, Mãe de Pentecostes, peça que seja derramado sobre nós o fogo divino do vosso amor. Filhos amados, povo querido, nós só começamos o programa. Nós vamos para o primeiro intervalo, nós voltamos. Lembrando que nós estamos... Que novena, Santa Rita de Cássia das Causas Impossíveis, catequese do Divino Espírito Santo nessa semana especial, caminhando para Pentecostes, que é domingo. Voltamos já, volte comigo.

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0: Amado filho e filha, eu já vou atender quem está na linha, mas antes eu quero dizer que nós estamos na 17ª prestação da Terra Prometida da obra Evangelizar é Preciso em Piraquara. E neste mês de maio, mês de Maria, eu quero tocar teu coração e dizer: ajude-nos. Eu imagino falando hoje de Nossa Senhora, que estava no cenáculo. Com certeza, a Terra Prometida será um cenáculo de oração. Nossa Senhora, que será a Senhora do lugar. Nossa Senhora do Carmo, a Senhora do lugar. Isso vem muito da Idade Média, que havia o Senhor no sistema feudal. E eles diziam que Maria era a Senhora do lugar. Vamos dizer que Nossa Senhora do Carmo será. E por isso eu digo, acesse o site livrouro.com.br. Você escolhe o valor, depois roda o seu cursor e você preenche, colocando o nome de sua família, o nome das pessoas, de uma graça que você já tenha recebido, 17ª prestação. Por favor, nós já estamos para o final do mês. Nos ajude, nós estamos para o final do mês. Nos ajude no Livro Ouro. Deixe o nome de sua família, uma graça recebida. E muito breve, esse livro virtual será um livro material e será colocado na pedra fundamental do oratório. Neste lugar que será, sem dúvida, um lugar de muita oração e de clamor para a efusão do Espírito Santo. Faça sua adesão ao Livro Ouro neste mês de maio, mês de Maria. Muito obrigado. Maria, que a paz de Jesus esteja com você.
1: Bom dia, Padre Reginaldo, sua bênção.
0: Deus abençoe, Maria. Você fala de onde?
1: Eu falo de Recife.
0: Recife, Pernambuco, tá certo. Como é que você me acompanha ali, querida?
1: Pela Rádio Recife, FM, tá. Ou pelo YouTube.
0: Meu grande abraço à Rádio Recife FM, Marcelo Pitanga. Lembrando que também tem a Rádio Olinda, Ivanildo, da Obra de Maria. E lembrando que nós temos canal aberto, TV Evangelizar 47.1. Você já tentou sintonizar na sua casa?
1: Não, ainda não.
0: Então, filha, depois que você falar comigo, você vai tentar. Você vai no seu, no seu aparelho e tenta colocar lá com o controle 47.1. É sinal aberto, tá bom?
1: Tá bom, pode deixar.
0: Diga, minha querida, o que você quer partilhar?
1: Padre, eu gostaria muito de um aconselhamento seu.
0: Por favor.
1: É uma coisa que está me incomodando muito.
0: O que que é?
1: Eu não sei nem muito bem por onde começar, mas eu vou tentar ser breve.
0: Tá bom.
1: Eu estou com meu marido há 12 anos, nós somos casados há 12 anos, moramos juntos, na verdade.
0: Sabe, e já vou dizer, que não está certo. Mas sim, vamos lá, já é o começo, vai lá, continua.
1: Eu sei, estamos juntos há 12 anos, a gente tem um filho de 7 anos.
0: Tá.
1: Mas assim, ele é uma boa pessoa, ele é um ótimo marido, um bom pai, isso não tem a reclamar.
0: Tá.
1: Mas há uns 3 anos atrás, ele vem mostrando-se assim uma outra pessoa. Ele não é tão carinhoso, tanto com o nosso filho, tanto comigo. E a gente vem brigando muito de uns 3 anos pra cá.
0: Tá.
1: E a gente briga por qualquer motivo, qualquer coisa, besteira mesmo. E isso vai ficando muito difícil, porque às vezes ele fica até sem falar comigo dentro de casa, padre. E se eu não procurar ele, chegar para conversar, mesmo ele sabendo que ele está errado na maioria das coisas, ele não vem me procurar para a gente conversar e a gente fica sem se falar.
0: Certo.
1: Aí eu queria, assim, um aconselhamento seu, porque antes ele não era assim. E agora ele vem sendo assim, sabe? E aí desses... Depois que comecei a procurar mais a igreja daqui, da minha cidade. Conversei com um padre da igreja.
0: Sim.
1: E aí, eu venho sempre estar buscando, sabe? Ouço o senhor todos os dias, seu programa maravilhoso. Sou uma bênção na minha vida.
0: Ah.
1: E o padre me aconselhou em algumas coisas, mas eu queria muito, muito, muito falar com o senhor também.
0: Tá bom. Filha, primeiro eu volto a dizer o que eu disse. Existe algum impedimento por que vocês não casaram?
1: Não, padre, então, aí a maioria, assim, eu fico meio receosa, porque eu sempre falo pra eles, vamos nos casar, queria muito casar na igreja, e aí ele não quer, sabe? Não...
0: É. Então, aí já é um sintoma, tá? 12 anos já deu pra discernir bastante. 12 anos e um filho de 7 anos não justifica. Então, vai ter que mexer nisso aí, vamos ter que tem que fazer alguma coisa, porque é importante o casamento. Mas, agora, no momento, você precisava, filha, existe um princípio muito básico, que é que um barril de vinagre atrai menos mosca que uma colher de mel. Mas não adianta só ir no mel. Na verdade, pegar uma hora que vocês possam, distante do filho, e conversar, mas conversar muito amigavelmente. E uma pergunta, muito simples. Marido, você está contente comigo? Como você está se sentindo? E tentar, filha, no diálogo, mas não perguntas ofensivas. Dizer assim, eu estou sentindo isso. Estou sentindo que nós estamos distante, estou sentindo que há uma certa mudança, uma indiferença. Como você está se sentindo? E faça silêncio. Ah, mas ele não vai responder. Fique em silêncio. Não fique argumentando muito. O silêncio dele, não é que ele não quer, talvez não queira dar resposta, é porque ele está achando a resposta. Não pode ser um monólogo. Depois, propor para ele e vocês dois fazerem um retiro de casais.
1: Eu já procurei lá na igreja e o padre da igreja aqui propôs isso, né? Mim, e eu já conversei com ele e ele simplesmente disse assim, para eu esperar o momento dele, que agora não é o momento.
0: Tá certo.
1: Vai ter um retiro agora em agosto. E aí ele fica falando, né? A gente não tem dinheiro para casar na igreja e essas coisas.
0: Não, tá tudo errado. Não, você vai dizer, eu falei com o padre Reginaldo e o momento é agora, meu marido. Vamos fazer esse retiro, independente de casar na igreja. Vamos só fazer o retiro? Casamento a gente pensa depois? Você entendeu? Vamos fazer o retiro. Casamento a gente pensa depois. Aí depois, filha, ser simples como a pomba, astuta como a serpente. Quem falou foi Jesus. Chegar para ele e falar assim, marido, se a gente fizesse um casamento só eu, você e uma testemunha, você aceitaria? Lá na frente, mas não é agora. O primeiro é fazer o retiro. Não fala de casamento. Vamos fazer o retiro, marido? Só isso. Lá na frente, então primeiro é o diálogo. Depois propor o retiro, só o retiro. Se ele falar, não vamos falar de casamento, vamos fazer o retiro. E quando você falar em casamento, sempre falar assim, ele fala, é caro, mas eu... Você fala, você sabia, marido, que existe casamento só nós dois, o nosso filho e testemunha? E o padre faz, não precisa nada de diferente. Começar a plantar essa semente da simplicidade do matrimônio. Que se, geralmente a pessoa pensa o casamento, um casamento pomposo, um casamento que tem que dar almoço, que tem que dar janta. Então, tentar tirar essa imagem dele. E terceiro, filha, terceiro, rezar muito de joelho dobrado. E é isso que você ligou. Você foi atrás do padre e rezar, fazer penitência e dizer, Senhor, eu vou vencer com a graça. Santa Rita me ajuda, Nossa Senhora me ajuda. É no joelho dobrado que você vai vencer. Ajudei você, Maria?
1: Eu sei, padre, mas às vezes eu me sinto tão fraca e eu fico com medo de me...
0: Só um minutinho, preciso ir pro intervalo, mas eu volto falando com você. Não é comum, mas volto. Fique na linha. Voltamos já.
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0: Ainda nesse bloco, nós vamos para a leitura de Jó. E na sequência, você vai saber que é a resposta de Jó ao segundo amigo que falou, que foi o Bildade. Mas agora eu tô com a filha de Deus de Recife, nós estávamos conversando, ela começou a chorar, eu não quis desligar. Por que que você se emocionou, filho? Você fica o quê?
1: Porque, padre, a gente quase separou agora, no finalzinho desse ano. É por conta que eu tento conversar com ele, mas parece que ele não quer mais, sabe? E aí a gente quase separou, mas aí a gente conversou, porque eu conversei com o padre daqui. E, enfim, a gente se acertou.
0: Filha.
1: A gente começou a ler o seu livro, Alma Ferida, Alma Curada.
0: Opa! Ajuda não é porque é meu livro, não. Não é porque eu faço propaganda por ele, não. Mas é um livro muito bom pro momento que vocês estão vivendo. Alma Ferida, Alma Curada. Estão lendo?
1: Então, a gente começou a ler e aí ele passou uma semana lendo e agora não quer mais.
0: Filha.
1: Eu tô lendo sozinha. Pai.
0: Às vezes é o jeito de falar. Às vezes, não tô dizendo que a culpa está em você.
1: Sim.
0: Mas você o ama. E com certeza ele o ama. É, às vezes, a casa não pode estar um clima pesado. Às vezes você conquista mais fazendo uma comidinha que ele gosta. Às vezes, você sabe que quando a brasa começa a apagar, se ela só esquenta se aproximar de outra. Entendeu?
1: Entendi.
0: Às vezes, fazendo uma comidinha, não fala nada. Não fala assim, ó, fiz uma comidinha especial para você. Faça. Às vezes, faz um carinho, mas ele não vai retribuir, faça. Às vezes a brasa tá ficando com muita cinza em cima e são pequenos gestos que vai ser o sopro. Vai no amor, na oração e no amor que você vence. Tá bom, Maria?
1: Tá bom.
0: Que Deus abençoe, não desista, filha. 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Às 10 da noite. Porque às vezes na emoção você não entendeu direito. Escuta no reprise. 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
0: Estamos Jó, capítulo 9, versículo 24, perdão, 14:24. Então vamos lá. Jó, capítulo 9, do versículo 14-24. Contexto: ontem falou o segundo amigo de Jó, se você lembrar, o chamado Bildade, e fez uma argumentação, jogando a culpa nos filhos. Vamos ver o que Jó vai falar? É a resposta de Jó ao segundo amigo. Quem sou eu, então, para responder a Deus? Onde vou achar palavras para discutir com ele? O texto é bastante pesado hoje. Mais do que os outros, mais do que os outros. Pasmem. Ainda que eu tivesse razão, eu não responderia. Ele é meu juiz. Só posso pedir misericórdia. Não vou discutir com Deus. Mesmo que eu tivesse razão, eu não vou discutir. Jó já está a mil. Então só me resta pedir misericórdia. Ainda que eu chamasse ao tribunal e ele se apresentasse, não acredito que ouviria o meu caso. Deus me esmaga com uma tempestade e sem motivo aumenta minhas feridas. Nossa, padre, mas não é um desrespeito? Se poderia já estar se perguntando. Ora, filho, vou lhe dizer quantas vezes você rezou o salmo comigo e o salmista se queixava abertamente para Deus. questionando Deus. Errado, padre? Não, filho. Oração é oração. Tem que ser verdadeiro. Mas tem um detalhe. Calme. Acalme teu coração. Versículo 17. Deus me esmaga com uma tempestade e sem motivo aumento a minha ferida. Ele não me deixa nem respirar e enche de amargura a minha vida. Farei uso da força? Deus é forte. Chamarei Deus ao tribunal? Ele faz uma pergunta e já responde. E quem obrigaria a comparecer? Sou inocente. Atenção, versículo 20. De novo, ele vai dizer: sou inocente e sincera. Aqui está a chave. Mas as minhas palavras me condenariam e me declarariam culpado. Versículo 21. Sou inocente, mas não me importo com isso. Estou cansado de viver. Versículo 20. Sou inocente e sincero, mas as minhas palavras me condenariam e me declarariam culpado. Sou inocente, mas não me importo com isso. Eu estou cansado. Cansado de viver. Para mim, é tudo a mesma coisa. Por isso, digo que Deus destrói tanto os bons como os maus. Atenção. Começa a reforçar uma teologia que até então não se tinha discutido. Para mim, é tudo a mesma coisa. Por isso, digo que Deus destrói tanto os bons quanto os maus. Se de repente uma desgraça mata pessoas inocentes, Deus ri. Forte isso. Muito forte. Você vai falar: Jó blasfemou. Ainda não. E nunca. Ele apenas usa imagens fortes. Deus entregou o mundo nas mãos dos maus e cobriu os olhos dos juízes com uma venda. E se não foi Deus quem fez isso, então quem foi? Esse é o argumento de Jó. Eu indico para você que aprofundado está esse tema no livro Inabalável, na página 81. Você já leu? Lê de novo. A seu modo, manteve firme no diálogo com o Senhor. Filho, nem sempre o diálogo é ameno. Nem sempre o diálogo dispensa furor. Às vezes o diálogo é em meio a muita testosterona, muita progesterona, é muita energia vital. Às vezes o diálogo acontece entre nós seres humanos com muita carga, nervosismo. Ora, se oração é diálogo com Deus, seria diferente? Eu vou para o intervalo e volto. Espero que você tenha acompanhando. Eu volto já, volte comigo.
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4: Muito obrigado, padre Reginaldo Manzotti, pela sua bênção. Estenda a mesma para todos que precisam. Sérgio Antônio, pela saúde da dona Iracema Durigon. Eunice da Silva, para a família. Alessandra Serafim, para a família. Marisete Duarte, para a sua família. Cristiane Fontoura, do bairro Vila Rica, por saúde e proteção de seus familiares. Fátima Triquez para os netos, filhos e toda a família. Pai Sabino e Fátima, nona Eugênia e toda a família para o filho Alexandro, que hoje está completando mais um ano de vida. Silvia Gonçalves para a família. Franciane da entrada da Barra Verde para a sua família. Kleber Todescato para a família. Lourdes Bertotti para o neto Anderson Bandeira pelo aniversário. Santina Correia para si família. Aurora Ribeiro para as netas, filho, nora. Nair Dalcenter, sobrinha Karina Dalcenter, vizinhos. Arminda Vacari e família. Jandir Duarte para a família. Carma Jussara para a família. Catarina para a família e amigos. Divonete Matos para o marido Ari pelos 32 anos de casados e também para toda a família. Ronaldo Ferreira para a sua família. Nancy Duarte para si. Samuel, filhos e para Chayane, Valentina e Melânia que estão dodói. Vitalina Pituco para a família, para as meninas do posto de saúde que estiveram lá visitando ela e também para os amigos. Ivonete Branco por sua saúde e saúde e proteção de toda a família e para quem precisa. Paola Zampieri para toda a família. Judite para si, família, irmãos e doentes. Luciane da Doce Luz para os amigos, clientes e familiares. E também os demais oferecimentos que foram citados no decorrer do programa. A todos paz, saúde e felicidade com as bênçãos e proteção que vem do céu.
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0: cristão, mesmo sem compreender. Nem tudo a gente compreende, filho. Hoje é quarta-feira, Nossa Senhora não compreendeu tudo, mesmo sem compreender o porquê da sua aflição. Jó, e isso é rezar, protestou, reclamou, abriu o coração e até mesmo discutiu com Deus, mas não renegou a sua fé. Senhor, a vida não está fácil. Está difícil. As coisas estão difíceis. Criar uma família é difícil. Manter um casamento santo é difícil. O erotismo, a sensualidade invade. O tempo desgasta. Senhor, a vida não está fácil. Cada vez mais a pessoa pobre vai ficando pobre e dependente. E as pessoas ricas são impunes. Senhor, a vida não está fácil. E me permita, Senhor, nas minhas orações, e eu não vou mentir, que eu tenha consciência e eu possa me sentir à vontade de falar contigo, Senhor. E às vezes eu vou estar tão aflito que eu falarei bravo contigo, Senhor, me perdoe. Talvez eu vou protestar. E pode ser, Senhor, que vou reclamar. Mas eu sempre vou falar contigo, Senhor. Eu vou ser sincero no meu coração. E talvez, Senhor, no momento de uma perda, de um luto, eu possa até discutir contigo. Mas eu nunca, nunca. E esta graça eu peço a ti mesmo, Senhor. A graça de nunca renegar a minha fé e meu amor a ti. Amém. Amém. Não falei para você? O texto hoje ia ser mais forte. Uma lição do que é rezar. Joseni, que a paz de Jesus esteja com você.
1: Bom dia, padre. Benção, padre.
0: Deus abençoe, minha filha. Eu tô respirando aqui de Jó. Você tava escutando?
1: Tô, sim.
0: Você fala de onde, querida?
1: Eu falo de Nova Serrana, Minas Gerais.
0: Meu abraço. E como você me acompanha?
1: Eu acompanho pela 96 FM.
0: Meu abraço, 96 FM. Diga lá, minha filha, por favor.
1: Padre, eu vou contar meu testemunho.
0: Por favor.
1: Eu fumava muito, aí parei de fumar, graças a Deus, tá com 10 anos, eu fumei 40 anos.
0: Louvado seja Deus.
1: Agora eu vou contar as minhas meninas. Uma, com 13 anos, caiu na perdição das drogas.
0: Ô, Senhor.
1: Eu orando, pedindo de joelho, assistindo o programa do padre, pedindo a Deus, foi libertado.
0: Ô, filha, louvado seja Deus.
1: Aí tem a outra. A outra começou a cair nesse mundo das drogas, foi presa. Graças a Deus foi pedindo, orando de joelho, assistindo o programa do padre. E aí, graças a Deus, foi libertada também.
0: Amém.
1: Aí vou contar outra.
0: Diga.
1: Meu marido bebia muito, muito mesmo, era meio, sabe, agressivo quando bebia. Eu orando, pedindo de joelho, pedindo, chorando. Graças a Deus, tá com 10 anos que ele parou.
0: Ô, misericórdia.
1: Aí, padre, eu vou pedir pro senhor botar minha filha em oração, que ela tá fazendo o curso de enfermeira.
0: Tá. Então, filha, primeiro assim, ó, você contou, e é bonito demais. Primeiro, a graça, você parou de fumar faz 10 anos. Uma filha que foi nas drogas e foi libertada, como você disse, foi na muita oração. A outra filha também foi para as drogas e tá livre. O marido que bebia era agressivo e 10 anos que não bebe mais. Então diga, Senhor. Jesus das Santas Chagas.
1: Jesus das Santas Chagas.
0: Muito obrigado.
1: Muito obrigado.
0: Por tantas graças recebidas.
1: Por tantas graças de bênção.

0: Graça recebida.
1: Graça recebida.
0: É graça testemunhada.
1: É graça testemunhada.
0: Toca o sino, sacristão.
1: Toca o sino, São Cristão, e tudo que tiver direito.
0: Isso, então chofar a corneta, sacristão, e o sino. Isso. Deus seja louvado pela Joseni. Joseni, você ia pedir oração. Você pediu para uma filha, né? Que ela vai fazer enfermagem, é isso?
1: É, é, isso mesmo.
0: Tá bom. Você quer dizer o nome dela ou prefere não?
1: É, Naeli.
0: Naeli, tá.
1: Aí eu queria pedir uma oraçãozinha, Pati.
0: Pra quem
1: pra
0: mais?
1: Pra mim, por causa que eu tô com gasto no pescoço, perna de, no, na coluna.
0: Ai,
1: aí eu pedi pra eu fazer cirurgia, mas não tô com vontade de fazer não, Pati.
0: Filha, é... cirurgia, hérnia, pescoço, quer dizer, na cervical e na coluna, bem eu sei o que não é fácil. Mas digo pra você, Joseni, você precisa confiar nos médicos, você não pode viver com dor e também não pode ficar só tomando anti-inflamatório.
1: Pois é,
0: você precisa ir no médico.
1: Mas eu sinto, claro que eu sinto bem melhor, padre, nem assim, é uma dor cansada, nem dói muito, sabe?
0: Mas filha, você, quantos anos você tem?
1: Tem 59.
0: Posso dar um conselho pra você?
1: Pode, padre. Toda Ave Maria. Que...
0: Antes...
1: Eu tô com vontade de falar com o padre do Sarro, mas tô muito feliz.
0: Que bom. O que eu queria falar pra você, filha, você precisava fazer uma fisioterapia. Você precisava fazer uma fisioterapia que, às vezes, essa dor vai embora. Sozinho não vai. Corpo parado...
1: Eu tô fazendo, padre.
0: Tá fazendo? Quantas vezes na semana?
1: É, 2 vezes por semana.
0: Por semana. É.
1: É.
0: E você lembra, é um fisioterapeuta? É fisioterapeuta?
1: É.
0: Fisioterapeuta?
1: É, eu faço, aqui eu faço, padre, é pela secretaria, prefeitura.
0: Isso, tá certíssimo, filho. Temos que aproveitar, a gente paga imposto pra isso. Nós não estamos dando de graça,
1: padre,
0: não.
1: Graças a Deus, eu sou muito feliz. O que eu peço, eu acho, graças a Deus.
0: É, não é de...
1: Ô, padre, eu tinha tanto vontade de falar... Eu não sei não, eu tô tão feliz. Tem 18 anos que eu assisto o Senhor.
0: Ô, minha querida amada. Ó, oh, você não me pediu, mas eu vou te mandar um terço, pode ser?
1: Pois eu ia pedir. Ah, eu ia pedir mesmo, mas ainda bem que o padre me lembrou.
0: Eu ofereci.
1: Um abraço bem gostoso. Eu vou aí, padre, se Deus quiser falar pertinho com o Senhor.
0: Ah, filha, que prazer falar com a senhora. Me senti amado, viu? Me senti amado. E obrigado, reze por mim nas suas orações, minha senhora.
1: Rezo, com certeza eu rezo, eu tenho mais coisa para pedir, mas é muito, né, padre? Aí eu converso peço com o senhor quando eu faço, se Deus quiser.
0: Tá bom, então fica na linha que ela vai pegar seu endereço e eu vou mandar um terço para a senhora, tá bom?
1: Oh, meu Deus, obrigadão.
0: Fica com Deus e ó, vai na
1: fisioterapia. Amém,
0: vai
1: vou
0: na...
1: rezar mesmo, muito,
0: tá
1: muito.
0: Bom, e ó, faça fisioterapia, viu? Vai na prefeitura, faça assim, que é preciso. Gente, tá aí, falei com a Joseni, e o que eu falei pra ela é verdade. Não é que eles dão de graça, a gente paga imposto. O nosso imposto tem que ser revertido em alguma coisa, uai. Então aí, minha filha, faça, e não é só enquanto tem dor, não. Se você puder, pede pra fazer sempre. Corpo pede movimento. Meu grande abraço, tenho tempo de falar, Joseni de Nova Serrana, Minas Gerais, pela Rádio 96 FM, Wagner Henrique, Dom Giovanni Luiz da Silva, de Divinópolis. Eu vou para o intervalo, eu volto. Volto com a novena e volto com a catequese do Espírito Santo. Você está gostando dessa semana? Eu estou adorando, gente. Sou suspeito, eu volto já.
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nós voltamos com as imagens do Padre Missão Santa Rita de Cássia. Tá chegando o dia dela. Daqui a pouco nós temos o terceiro dia. Vai no YouTube, Padre Manzotti, põe de novo as imagens um pouquinho. Veja lá, gente, às vezes você não teve oportunidade e eu gravei com muito carinho. Inclusive, por favor, mande para os outros e se inscreva no YouTube. Se você se inscrever, você vai, uma inscrição aumenta 3, mais ou menos. Por quê? Porque o próprio YouTube entende que é um conteúdo que vale a pena ser distribuído. Você não sabia disso, né? Por isso que eu fico, não quero seguidores. Na verdade, eu penso na evangelização, mas vai lá, se inscreva. Hoje é aniversário de Dom Adilson Pedro Buzin, da Diocese de Tubarão, Santa Catarina. A cidade de Palmas de Tocantins está fazendo aniversário 37 anos, onde temos a TV Evangelizar, canal 17.1. Aniversário da Rádio Auxiliador FM, Amambai, Mato Grosso do Sul. FM 102.7, Lagarto, Sergipe. Liberdade FM, Nipomuceno, Minas Gerais. Massa FM, Ji-Paraná, Rondônia. Nova FM, Porto Velho, Rondônia. Rolim FM, Rolim de Moura, Rondônia. E a TV filiada, Nicnec, provedor de internet, Cravinhos, São Paulo. Adilnet Telecom, Nova Prata, Rio Grande do Sul. E hoje, aniversário do meu irmão querido José Giacomo Manzotti. Ele, que irmão querido demais, que Deus o abençoe, mora com a família em Maringá, que Deus o abençoe, ele, os filhos, a esposa, um grande vencedor. Que Deus o abençoe sempre, meu irmão querido. Saúde, paz e muita, muita felicidade. Você merece, você tem um coração enorme. Amado povo de Deus, e vamos juntos para o terceiro dia da catequese de nossas, do Espírito Santo. O Espírito Santo e Maria. Claro, quarta-feira, Maria tem uma relação única com o Espírito Santo. Foi pela ação do Espírito Santo que ela concebeu Jesus, tornando-se mãe do Salvador. Segundo Lucas, capítulo 1:35, cheia da graça de Deus, Maria foi preparada pelo próprio Espírito Santo para acolher em seu coração e sua vida o plano da salvação. Maria também está presente como discípula, reunida em oração com os apóstolos, esta imagem belíssima, antes de Pentecostes. E esse texto você encontra em Atos capítulo 1, versículo 14. Maria, cheia do Espírito Santo. Como diz Lucas, o Espírito Santo virá sobre ti e o poder do Altíssimo te cobrirá com sua sombra. Depois Isabel ficou cheia do Espírito Santo e exclamou: bendita és tu entre as mulheres. O Catecismo da Igreja Católica, 722, diz assim: o Espírito Santo preparou Maria com sua graça. Era conveniente que fosse Maria cheia de graça. O 723, por sua vez, em Maria, o Espírito Santo realiza as maravilhas de Deus. Lembremos, e hoje nós começamos o programa falando de Maria e Pentecostes. Maria estava presente quando o Espírito Santo desce na igreja. No dia de Pentecostes, o Espírito Santo manifesta a igreja tendo Maria como seus, no meio dos seus discípulos. Por isso, reze comigo agora. Vinde, Espírito Santo, e dai-nos a graça de um novo Pentecostes. Vinde, Espírito Santo, fogo abrasador, e dai-me teu amor, tua luz, tua força, tua coragem. Derramai sobre mim os dons, reavivando a minha fé e o meu discipulado no pronto seguimento de Jesus Cristo. Amém. Enviai o vosso Espírito e tudo será criado e renovareis a face da terra. Amém. E agora, o terceiro dia da novena de Santa Rita de Cássia. Poderosa e gloriosa Santa Rita de Cássia, chamada a ser santa das causas impossíveis, advogada dos casos desesperados, auxiliadora na última hora, refúgio e abrigo da dor,
que arrasta para o abismo do pecado e da desesperança, com toda a confiança em vosso poder junto ao coração sagrado de Jesus, a vós recorro no caso difícil e imprevisto que dolorosamente oprime meu coração. Qual o seu pedido, filho? Humanamente impossível, mas Deus é o Deus do impossível. Santa Rita, peça essa graça, Santa Rita. Obtenha a graça, Santa Rita, que desejo, pois me é necessário e eu quero. Apresentada por vós a minha oração, meu pedido, por vós, Santa Rita, que sois tão amada por Deus, certamente serei atendido. Dizei a Nosso Senhor que me valerei da graça para melhorar a minha vida, os meus costumes e para cantar na terra e no céu a divina misericórdia. Santa Rita das causas impossíveis, rogai por nós. Santa Rita das causas impossíveis, rogai por nós. Santa Rita das causas impossíveis, rogai por nós. O Senhor esteja convosco, Ele está no meio de nós. Abençoai, Senhor, a água, a roupa dos enfermos, as fotos de família, por intercessão de Nossa Senhora do Carmo, Mãe do Santo Escapulário, Nossa Dinda, São Pio de Pietrelcina, Santa Rita, pelos méritos das Santas Chagas, abençoai o Pai, Filho e Espírito Santo. Amém. Ah, filho, como é bom ter fé. Você já pensou nisso? Escute essa música, peça para a Rádio Irmã tocar e acompanhe o clipe Como é Bom Ter Fé. 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
4: 11:02.
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6: A Assembleia Legislativa de Santa Catarina realiza seminário avançado sobre deficiência intelectual e transtornos do espectro autista nesta quarta-feira em Rio do Sul, no Alto Vale do Itajaí. O encontro integra um ciclo estadual promovido pela Alesc com o objetivo de qualificar profissionais de saúde e fortalecer a rede de atendimento às pessoas com deficiência. O Departamento Nacional de Infraestrutura de Transportes alerta para obras com Operação Pare e Siga nesta quarta-feira na Rodovia Federal BR-163 em Santa Catarina. A intervenção no trecho de Guaraciaba, no extremo oeste, segue ao longo deste mês com um tempo estimado de espera entre 30 minutos e uma hora. O período para inscrições na terceira edição do Festival Estadual de Música Santa Catarina Canta termina nesta quarta-feira. Podem participar cantores ou duplas catarinenses ou que residam no estado há pelo menos 3 anos. O cadastro deve ser feito pelo site oficial.
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4: Muito bem, criancinhas, depois do padre Reginaldo Manzotti, nós estamos aqui de volta com a Hora da Sofrência, uma hora muito esperada do programa, que passa rápido porque só tem música boa, né?
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4: 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Bora regressar para o nosso WhatsApp, onde tem muita gente me esperando para a graça do bom Deus. Descendo, descendo, descendo e chegando no ponto para dizer: bom dia, Marcos Only. Bom dia a todos. Claudir Maia do RUP. Coloca eu e o neto Antônio Gabriel Borba no sorteio. Abençoada quarta-feira para todos nós. Obrigado. Eu que agradeço. Bom dia.
11: Bom dia, meu amigo, é o Kleber Torescato.
4: Tá bom, Kleber.
11: Você precisa de uma música para falar a verdade, Daniel. Faz para minha esposa Marisa, meus filhos William, Wesley, Bruna, meu avô Arlindo, Dona Talina, todos estiverem na escuta. Me coloca no sorteio. Coloca o nome dos meus filhos, William, Wesley, Bruna, da minha esposa Marisa no sorteio também. E todos nós na bênção do Padre.
4: Valeu,
11: bom dia a todos.
4: Fiquem bom com dia Deus. Também. Obrigado. Tem mais um aniversário na família da Dona Lourdes Bertotti. Bom dia.
12: Bom dia, Marcos Vanei. Aqui quem fala é a Lourdes Bertotti. Queria participar do sorteio aí e colocar meu neto que está de aniversário, o Anderson Bandeira. Hoje está de aniversário. Desejando a ele tudo de bom, que Deus abençoe. Ele é um caminhoneiro, está viajando. Um abraço, fique com Deus.
4: Valeu, parabéns pro neto então, que Deus cuide dele nas estradas. A minha geração namorou nos anos 80, inesquecíveis anos 80, ao som de Joana, Amanhã Talvez.

0: Joana cantando pra gente amanhã, talvez.
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10: 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Muito bem, gente, estamos de volta com a Hora da Sofrência. Obrigado, obrigado de coração quem se liga com a gente a partir de agora. Vamos voltar lá para Dona Santina. Bom dia.
11: Bom dia. É Santina Correia dos Santos, do bairro Santa Teresa, moro aqui na rua Gustavo, antes, perto do Espinheirinho, a participar dos prêmios. E eu e o meu esposo José Ferreira dos Santos, e participar da oração do padre, eu e toda a minha família, e vocês e da rádio. Tenham um bom dia.
10: A senhora também. Obrigado, Dona Santina. Dona Diva, bom dia.
12: Bom dia, Marcos Vanei. Tudo bem com você? Eu sou a Dira, aqui de Santo Antônio. Eu gostaria de participar do sorteio de hoje. Se for atendido, meu muito obrigado.
10: Obrigado,
12: tudo
10: senhora.
12: Tudo bom para vocês.
10: Valeu. Bom dia.
13: Bom dia, Marco Vonei. Quero participar do sorteio. Sou Leocente Pigo do Vila Rica. Tudo de bom para você. Seja muito abençoado por Deus. Tudo de bom.
10: Valeu, Fipe. Você também. Dona Aurora, bom dia.
14: Bom dia, Marco Vonei. Quero participar do sorteio. Meu nome é Aurora Ribeiro. Quero apanhar na benção minhas netas, você e da rádio, da dona Minda Vacaria, Naí Dalcente e Karina Dalcente, que é filha dela também. Tá bom? E põe na bênção do padre Reginaldo, todos meus

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7: Tamo juntos em mais uma Manhã Líder, em mais uma Hora da Sofrência. Chegou o momento de atendermos o seu Jandir Duarte. Bom dia.
8: Olá, bom dia, Marcos Antônio. Aqui é o Jandir da Vila Rica. Queria participar do sorteio e pedir uma música do Bobby Robson, o X Salada, oferecer para todos que gostam. E coloca a família Duarte, nossos amigos no Padre Manzotto, tá bom, amigo?
7: Valeu,
8: abraço,
7: irmão.
8: Fica com Deus.
7: Obrigado, senhor também, toda a família aí. Bom dia, gostaria de participar do sorteio, sou a Silvia Gonçalves do RUP, coloca minha família na benção. Obrigado, dona Silvia. Bom dia, senhor Antônio.
9: Bom dia, Marco Roneia, Antônio Nunes do Birarica, quer participar do sorteio.
7: Obrigado, senhor Antônio, obrigado. Bom dia, tudo bem? Espero que sim. Hoje meu filho Alexandro está de aniversário. Gostaria, se possível, você pode, por favor, colocar na oração e na agenda, por gentileza? Coloquei. Quem oferece são os seus pais Sabino e Fátima, sua nona Eugênia e toda a família. Muito grata pela atenção de sempre. Deus o abençoe grandemente. Abraço, fiquem com Deus. Obrigado, a senhora. Parabéns, então, para o filhão Alexandro, que hoje completa mais um ano de vida. Vamos tocar música, Gabriel? Vamos tocar música. Quem pediu essa aqui foi a Elda Guarani. Marília Mendonça, Frio da Madrugada. Música.

0: Marília Mendonça cantando pra gente essa música Frio da Madrugada.
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0: Muito bem, estamos de volta com a festa de sucessos de sempre na hora da sofrência. Muito obrigado a quem se liga com a gente, a partir de agora você que me recebe, para a mãe que está preparando o papá para o papai que chega daqui a pouco. Deixa eu falar aqui com vocês que estão nos esperando. Bom dia!
9: Bom dia, Marcos Alnei, tudo bem? Aqui é o Cristian Nacional de Lourdes, queria participar do sorteio, meu amigo.
0: Valeu, irmão. Obrigado. Tá participando. Bom dia.
10: Bom dia, Valnei. Tudo bem? Aqui é a Salete Campos, aqui de Conduril. Manda música bem bonita aí pra nós. Pode ser com Christian e Ralph. Teria essa pra todos os meus amigos. Pra comadre Eva, pra vocês aí da rádio. Um abraço. Fica com Deus.
0: Valeu, senhora também. Obrigado por nos ouvir aí em Camboriú. Um abraço pro Antônio Carlos também. Bom dia.
11: Bom dia, amigo. Eu sou a Márcia do bairro Jorge Lindóia. Quero participar do prêmio hoje, Márcio Della Costa e Ana Paula Della Costa. Agradeço por ter entendido, amiga. Tenha uma boa semana.
0: Eu que agradeço. Muita karma nessa hora.
12: Bom dia, aqui é Carma, magistrado do Santo. Queria participar do sorteio da benção do padre. Mandar um abraço para vocês. Fique com Deus.
0: A senhora também, muito obrigado. Seu Ivo Dutra pediu. Márcio Greik vem cantar Impossível Acreditar que Perdi Você.

0: Márcio Greik, relembrando, impossível acreditar que perdi você. 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Voltamos pro povo, Gabrielzinho. Voltamos para Nuestro Pueblo. Deixe-me ver onde é que nós paramos. Aqui, bom dia!
1: Bom dia, Marcos Volney, tudo bem? A Catarina, quero participar do sorteio. Vou nem colocar minha família, meus amigos. Todos na bênção do padre Reginaldo Manzotti.
0: Feito.
1: Manda qualquer música aí dos atuais para nós. Obrigado, Valnei. Um ótimo dia.
0: Obrigada, senhora. Ótimo dia também. Gratidão. Bom dia, Marcos Valnei. Tudo bem? Põe todos os meus netos, meus filhos, toda a família Triquês na bênção do padre e no sorteio também. Obrigada. Se for atendida, Fátima Triquês, obrigado. Um abraço para todos vocês da Rádio Líder. Obrigado, Fátima, pelo carinho de sempre. Bom dia. Cristiane Fontoura, do bairro Vila Rica, saúde e proteção para os familiares, família Fontoura e Pedroso, do padre Manzotti, tem uma quarta-feira abençoada, meu amigo, participar dos sorteios. Tá bom, obrigado você. Eu já atendi o Eric, já toquei a música dele, eu quero ouvir a música P de Pecado, do grupo Menos é Mais, Simone, com a Simone Mendes, é o Eric Pablo. Obrigado, Eric. Bom dia, Valnei, tudo bem, meu amigo? Põe minha família na bênção do padre, põe eu no sorteio, abraço, abraço, Marisete Duarte. Obrigado mesmo. Vamos lá com a Maria do Santo Antônio pedindo, Rick Renner, eu mereço.

Aí, ó, Rick Renner, eu mereço. Gente, não dá tempo de colocar mais ninguém no ar. 41 pessoas? 41 ouvintes não foram pro ar hoje. Muito obrigado de coração pelo privilégio da companhia de vocês, pelo tempo investido, pela atenção dispensada ao nosso programa. A pizza e a coca do Passarela hoje saíram para Eunice da Silva. Alô, dona Eunice, passa aqui na rádio, comadre. Pega a sua autorização e vá buscar seu prêmio ali no Passarela, tá bom? Obrigado, dona Eunice da Silva, do Rupi. Tá bom. Fiquei devendo sucesso pro seu Jandir Duarte e Bob Robson amanhã, tá? Pra Salete Campos também, pra Neuci Primão, Christian Ralph amanhã também. Vou atender a Nina que chegou antes, Zezé e Luciano, depois que você matar meu coração. Fiquem bem. Vem aí o Padre Giovanni, eu volto meio-dia com o Jornal do Meio-Dia. Bom apetite. Gratidão eterna. Amo vocês. Até amanhã. Tchau.

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0: Olá, queridos irmãos e irmãs da nossa amada paróquia Senhor Bom Jesus de Hervaldo Oeste, queridos ouvintes da nossa Rádio Líder, hoje quarta-feira, 20 de maio, o evangelho deste dia é de João. O Senhor esteja convosco, Ele está no meio de nós, proclamação do evangelho de Jesus Cristo, glória a vós, Senhor. Pai Santo, guarda-nos no teu nome, o nome que tu me destes, para que eles sejam um assim como nós. Quando estava com eles, eu vos guardava em teu nome, o nome que tu me destes. Eu os protegi e nenhum deles se perdeu, a não ser o filho da perdição, para que se cumprisse as escrituras. E agora eu vou para junto de ti, e estas coisas eu digo enquanto estou no mundo, para que eles tenham dentro deles toda a minha alegria. Eu tenho dado a eles a tua palavra, mas o mundo os odiou, porque eles não são do mundo, como eu não sou do mundo. Não te peço que os tires do mundo, mas que os guarde do mal. Eles não são do mundo, como eu não sou do mundo. Santifica-os na verdade, e tua palavra é a verdade. Assim como tu me enviastes ao mundo, eu também os enviei ao mundo, e eu me santifico em favor deles, a fim de que também eles sejam santificados na verdade. Palavra da salvação, glória a vós, Senhor. A oração sacerdotal de Jesus, posta no contexto da última ceia, como conclusão do sermão de adeus, cheia de confidências, doçura e amor, é altamente inspirada, porque nela Jesus se apresenta em atitude de sacerdote, intercedendo pelos seus apóstolos e todos os seus seguidores. No momento em que está próximo para deixá-los sozinhos no mundo, também o trecho que lemos hoje é dirigido ao grupo dos 12. Jesus pede a unidade dos apóstolos, a exemplo da unidade fundamental que une a Santíssima Trindade, o Pai, o Filho e o Espírito Santo, tema central da parte final que meditaremos amanhã. Pede ainda que o Pai conserve os apóstolos, que sejam preservados do mal e santificados na verdade, para poderem cumprir com perfeição a missão ao qual são enviados. Tenhamos certeza que nesta prece e nessa oração sacerdotal de nosso Senhor Jesus, em que Ele pede pelos apóstolos, pelos discípulos, Ele também já pedia por cada um de nós, para que sejamos santificados na verdade e assim possamos viver o seu caminho e vivermos através das suas orientações. Que Deus nos abençoe, nos fortaleça e nos faça viver especialmente a verdade que vem de Deus. Em nome do Pai, do Filho e do Espírito Santo. Amém.
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10: Pontualmente, 12:00.
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10: Olá, boa tarde no ar, Jornal do Meio-Dia, quarta-feira, 20 de maio de 2026. Confira os destaques desta edição de notícias.
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10: Santa Catarina participa da 27ª Marcha à Brasília em defesa dos municípios com 140 prefeitos. Doação de leite humano ajuda a salvar vidas de bebês prematuros em Santa Catarina. Com mais de 9 mil vítimas atendidas em acidentes de trânsito em 2026, Corpo de Bombeiros Militar de Santa Catarina reforça formação em resgate veicular. Prefeitura de Joaçaba repassa mais de 570 mil para projetos sociais de entidades. Luzerna terá semana do microempreendedor individual. Ervaldo Oeste adquire 3 novos veículos para transporte de pacientes. Municípios podem receber recursos até o dia 4 de julho. Prefeito de Erval fala da busca de emendas antes do prazo eleitoral. Você confere as informações do setor de segurança pública com Matheus Mitterer.
14: Homem é socorrido em estado grave após ser esfaqueado pela companheira. Viatura do Corpo de Bombeiros capota após ser atingida por caminhonete na SC-452. Fritadeira causa incêndio em padaria e moradores evacuam prédio. E ainda, homem é condenado a quase 20 anos de prisão por onda de furtos em Joaçaba. Essas e outras informações logo mais, setor policial do Jornal do Meio-Dia.
10: Jornal do Meio-Dia, apresentação Marcos Valnei, redação e edição Matheus Mitterer, reportagens Odinei Gonçalves, Matheus Mitterer e Elis Costa. Central técnica Fabiano Machado, produção central líder de jornalismo, direção geral Mauro Roberto Valmórbida.
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10: Vamos à previsão do tempo com a meteorologista Daniele Lima.
16: Nessa quarta-feira, o tempo permanece firme com predomínio do sol em Santa Catarina. Pela manhã, ocorrem alguns nevoeiros que logo se dissipam. No litoral, podem surgir algumas nuvens, mas o sol predomina. Na maior parte do estado, o céu fica claro. As temperaturas seguem semelhantes de ontem, com máximas de 14 a 18 graus, sendo que no Vale de Itajaí, Planalto e Litoral Norte se elevam um pouco, chegando próximo de 20 graus. podendo chegar perto de 22 em Blumenau. Atenção! A quinta-feira será o dia mais frio da semana. O amanhecer terá condição para geada nos planaltos e Grande Oeste. As mínimas podem ficar abaixo de zero na Serra. Entre 0 e 8 graus nos planaltos e Grande Oeste, abaixo de 12 no litoral sul e de 15 no restante do litoral. Apesar de ser um dia ensolarado, as temperaturas não passam dos 18 graus. E já adianto que na sexta-feira as chuvas e instabilidades voltam ao estado. Então aproveite o sol e tenha uma excelente quarta-feira. Com informações do tempo, meteorologista Daniele Lima de Florianópolis para a Rede de Notícias ACAET.
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10: Santa Catarina participa da 27ª Marcha Brasília em Defesa dos Municípios com 140 prefeitos. FECAM e Bancada Federal se reúnem durante o evento. Mais informações com Rita Sarte.
17: A abertura oficial da 27ª Marcha à Brasília em Defesa dos Municípios aconteceu nesta terça-feira e contou com a presença de 140 prefeitos e prefeitas de Santa Catarina. A marcha é considerada o maior evento municipalista da América Latina e reúne anualmente milhares de gestores públicos em defesa do fortalecimento das cidades brasileiras. Os prefeitos catarinenses também participaram de um encontro com a bancada federal do estado no auditório da Confederação Nacional dos Municípios, que promove o evento. O presidente da FECAM, Federação Catarinense de Municípios, e prefeito de Florianópolis, Topázio Neto, falou das pautas municipalistas tratadas no encontro.
18: Nós estamos com 140 prefeitos de Santa Catarina, basicamente para defender os municípios brasileiros frente a uma série de ameaças que a gente vem sofrendo, em especial novas despesas que são criadas para os municípios sem a correspondente receita vinda da União. Temos hoje uma reunião aqui com a bancada federal para expor a eles essas nossas preocupações e, de fato, pedir ajuda, como sempre temos tido ajuda da bancada federal, para defender os nossos pleitos.
17: Topázio Neto ainda destacou o impacto para os municípios brasileiros e de Santa Catarina se for aprovado o fim da escala 6x1.
18: Foi feita uma conta de que os municípios brasileiros, aprovada a jornada 6x1, no reflexo que vai ter nos contratos que os municípios têm com empresas de limpeza, empresas na área de saúde, obras do município, isso gera um custo adicional por ano de mais de 35 bilhões de reais. Nós ainda estamos calculando o impacto no estado, mas eu calculo que pela participação de Santa Catarina, no bolo geral do Brasil, nós devemos ter um impacto aí perto de 3 bilhões de reais por ano, só com o aumento dos custos decorrentes da escala 6x1.
17: O coordenador do Fórum Parlamentar Catarinense, o deputado federal Ismael dos Santos, do PL, falou da importância de receber os prefeitos em Brasília num grande evento.
19: O Brasil surge e acontece nos municípios. Aí a importância do Fórum Parlamentar Catarinense estar presente nesse evento para ouvir as demandas dos nossos prefeitos, reforçar aquilo que a gente recebe no dia a dia no gabinete, também transitando no estado, mas aqui de uma forma coesa.
17: A secretária de governo de Santa Catarina, Daniele Pinheiro, também participou do encontro entre a bancada e os prefeitos para falar do programa Acelera Convênios com as prefeituras.
20: O governador Jorginho Melo nos chamou na última semana e pediu que a gente desse uma atenção especial às prefeituras para entender a morosidade da documentação. Então, nós, como Estado, nosso objetivo, a pedido do governador, é auxiliar, é nos colocar à disposição dos municípios, olho a olho, a parte técnica, para ver onde é que estavam os entraves. E mobilizamos, fizemos uma força-tarefa para a agilidade desses processos.
17: Vânia Franco, secretária de Articulação Nacional, que fica aqui em Brasília, recebe toda semana vários prefeitos de Santa Catarina. Ela explica que a secretaria é uma ponte para destravar processos junto ao Poder Público Federal.
21: A Secretaria de Articulação Nacional, seguindo uma determinação do governador Jorginho Melo, faz um atendimento aos prefeitos, aos 295 municípios do estado de Santa Catarina. Esse apoio inclui a gente marcar audiência, acompanhar acompanhar processo, tentar destravar o que está com problema aqui em Brasília, porque os técnicos da prefeitura não têm condições de estar aqui em Brasília toda semana. Então, a secretaria é uma mão que estende para os municípios aqui em Brasília.
17: A 27ª Marcha dos Prefeitos encerra nesta quinta-feira. De Brasília, da Rede de Notícias Acaerte, repórter Rita Sardi.
10: Obrigado, Rita. Doação de leite humano ajuda a salvar vidas de bebês prematuros em Santa Catarina. Confira os detalhes na reportagem de Amarilis Pequeno.
0: A doação de leite humano pode representar a diferença entre a vida e a recuperação de bebês prematuros internados em unidades neonatais. Na semana em que comemoramos o Dia Mundial da Doação de Leite Humano, o Hospital Universitário da Universidade Federal de Santa Catarina, em Florianópolis, reforça a importância da solidariedade das mães doadoras. O leite materno é considerado um alimento completo, rico em nutrientes e anticorpos essenciais para o desenvolvimento dos recém-nascidos, especialmente daqueles que nasceram antes do tempo ou enfrentam problemas de saúde nos primeiros dias de vida. A enfermeira e coordenadora da Central de Incentivo ao Aleitamento Materno, do HU, Isabel Cristina Alves Malisca, explica que o leite humano funciona como uma proteção natural para os bebês mais vulneráveis.
2: O leite materno, ele é importante para todos os bebês. Ele confere muitas propriedades imunológicas de proteção, de neuroproteção do bebê. E para uma criança que está numa unidade neonatal, que está internada na UTI, ele torna-se ainda muito mais importante. Seja por ela ser um bebê prematuro ou por ter alguma intercorrência que necessitou a internação dessa criança.
0: Segundo Isabel, além de alimentar, o leite materno fortalece o vínculo entre mãe e bebê e ajuda na recuperação mais rápida das crianças internadas.
2: Uma pequena porção de leite, por exemplo, 100 ml, pode amamentar até 10 bebês internados em UTI. Com certeza é um gesto de carinho, de amor, e que vai ajudar tanto esses bebês a se recuperarem de uma forma mais rápida possível e terem alta da UTI, né, de forma mais rápida também.
0: A profissional destaca ainda que pequenas quantidades já fazem grande diferença. 100 mililitros de leite doado podem alimentar até 10 bebês internados em UTIs neonatais. No hospital universitário, mães que conseguem produzir leite além da necessidade dos próprios filhos também ajudam outros recém-nascidos. É o caso de Kailaine Gomes de Abreu, mãe de uma bebê prematura internada na UTI neonatal.
22: Eu estou bem orgulhosa de mim por estar doando esse leite, vou estar ajudando outras crianças, outras mães que não conseguem retirar o leite, o próprio leite para a filha. No começo, para mim, eu não estava conseguindo, e isso é um transtorno para a gente fica ruim. Então, eu retirando esse leite do ano para as crianças que precisa, eu acho que já vai estar ajudando muitas mães. Elas preferem muito um leite materno do que uma fórmula.
0: Para doar leite, a mulher precisa estar saudável e amamentando. Em Florianópolis, o Banco de Leite da Maternidade Carmela Dutra realiza, inclusive, a coleta domiciliar, facilitando o processo para as mães doadoras. Atualmente, o Brasil possui a maior rede de bancos de leite humano do mundo, referência internacional em solidariedade e cuidado neonatal. De Florianópolis, da Rede de Notícias Acaerte, Amarilis Pequeno.
10: Obrigado, Amarilis. A seguir você confere, Prefeitura de Joaçaba repassa mais de 570 mil para projetos sociais de entidades. Luzerna terá semana do microempreendedor individual.
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10: Um ranking divulgado nesta quarta-feira, dia 20, pelo Instituto Imazon, em parceria com outras organizações, aponta as cidades brasileiras com a melhor e a pior qualidade de vida em 2026. O levantamento avalia os 5.570 municípios do país. Pelo terceiro ano seguido, Gavião Peixoto, no interior de São Paulo, lidera o ranking. Já o município de Luzerna está na nona colocação com 71,10 pontos. O cálculo é feito pelo Índice de Progresso Social IPS, que mede e classifica a qualidade de vida com base em 57 indicadores sociais e ambientais. As informações vêm de fontes públicas como DataSUS, IBGE, INEP e MapBiomas. O prefeito Juliano Schneider comemorou o resultado.
5: Bom dia, Matheus. Bom dia, ouvintes da Rádio Líder. É, sim, a gente teve a grata satisfação de ficar novamente aí entre os 10 melhores, né, municípios do Brasil em qualidade de vida, né? Ficamos na nona posição, muito gratificante. Também ficamos na primeira colocação a nível do estado de Santa Catarina. Então, é um trabalho que a gestão vem fazendo junto aos munícipes, né, contando sempre com o apoio da nossa população, das nossas empresas, do nosso comércio, da agricultura, enfim, dos profissionais liberais que fazem com que o município, né, ande, né, cresça, mas com essa sustentabilidade, com essa, dando condições para toda a nossa população, né? Então, quando a gente fala em IPS, Índice de Progressão Social, são analisados vários quesitos, né, subdivididos em várias áreas aí, educação, saúde, segurança, né, administração, enfim, todos. E a gente tem conseguido aí dar essa qualidade de vida, né? Então é muito gratificante tá sendo considerado novamente, né? A gente até aumentou o nosso índice, né? O ano passado a gente foi considerado aí com índice de 70%, esse ano a gente passou dos 71%. Então quer dizer que a gente continua no caminho certo, trabalhando, né, em prol de uma gestão aí de qualidade e dando esse conforto que a população merece, dando qualidade de saneamento, de segurança, de infraestrutura, de mobilidade, né, vários quesitos, né. Enfim, a gente está muito contente, em nome da administração, agradecer a todos, né, por a gente estar junto aí, conseguindo alcançar esses méritos e levando o nome do município de Luzerna aí a nível de Brasil, né. Muito obrigado e um grande abraço.
10: Prefeitura de Luzerna terá uma semana toda dedicada às micro e pequenas empresas, os famosos MEIs. O diretor de desenvolvimento econômico da Prefeitura, Felipe César, explica.
6: Sala do Empreendedor de Luzerna, que está aqui junto à Diretoria de Desenvolvimento Econômico, é uma das nossas principais ferramentas aqui no que diz respeito à formalização de negócios e à orientação de negócios aqui no município de Luzerna. E no dia 27 de maio, às 19 horas, a gente vai estar aqui recebendo a população, os interessados, quem é MEI e também quem pensa em se tornar um MEI, para um evento, né, uma palestra chamada O que você precisa saber para não ter problemas com a receita. É um momento importante, é um momento de tirar dúvidas para que as pessoas, né, quem é empreendedor individual, possa realmente usufruir dos benefícios, não correr nenhum tipo de risco em relação à formalização do seu negócio. E esse é mais um serviço gratuito que o município de Luzerna oferece, buscando realmente o desenvolvimento econômico, né, essa melhoria do ambiente de negócios aqui no nosso município de Luzerna.
7: Nós sabemos que Luzerna tem muitas MEIs, inclusive o MEI é uma porta de entrada para quem quer formalizar, né, regulamentar a sua empresa.
6: É isso mesmo. Dentro do crescimento das empresas, né, a gente pode entender que o microempreendedor individual é uma ferramenta que existe no Brasil já há alguns anos. Ela é uma ferramenta realmente de desenvolvimento, né, onde com um custo baixo, com um custo acessível, com serviços gratuitos como aqueles que o município aqui oferece, também através de acesso a crédito, como por exemplo juros zero, pode sim formalizar e iniciar um negócio para daí sim, depois ao longo do certo tempo, conforme a elevação do seu faturamento, possa se transformar numa microempresa ou de repente em alguma outra forma de formalização do seu CNPJ.
10: Felipe menciona que o município está atento às necessidades dos empresários.
6: O município de Luzerna atento àquilo que o munícipe precisa. A gente também pode receber pessoas de outros municípios. A gente sabe que temos municípios vizinhos onde as pessoas também podem ter esse interesse no conteúdo, mas principalmente para quem é MEI aqui no município de Luzerna, venha, procure, se informe e aproveite realmente daquilo que tanto o município quanto tudo aquilo que o MEI pode utilizar realmente para potencializar seu negócio.
7: Nós estamos no mês de maio, é o mês em que temos a declaração, inclusive, do MEI.
6: E isso mesmo, é um mês importante, né? No final do mês de maio fecha o período para a declaração anual do MEI. Então, nós procuramos realmente movimentar os MEIs para que eles venham até a sala do empreendedor, esclareçam suas dúvidas, se tiverem alguma dificuldade, que a gente possa realmente antecipar algum tipo de situação. E, é claro, para isso a gente precisa realmente que as pessoas venham com certa antecedência, procurem se informar, e é por isso que realmente a gente faz esse contato, né? A gente busca realmente estar aqui de portas abertas para receber a população.
7: E tem esse atendimento presencial com o atendimento da Patrícia.
6: Justamente. A sala do empreendedor, ela funciona aqui no Centro de Eventos São João Batista, junto à Incubadora Tecnológica de Luzerna, funciona de manhã e à tarde, e a gente também tem tanto o agendamento dos atendimentos, quanto a possibilidade de atendimento online, através do WhatsApp, que é o 49-3551-4702.
7: Essa palestra, esse evento é gratuito, tem que fazer inscrição?
6: Sim, assim como tudo aquilo que aqui na Sala do Empreendedor nós procuramos fazer, ele é gratuito, tá? Então, a pessoa pode sim, através do link, fazer a inscrição, ou chama aí no WhatsApp, faz a inscrição, é gratuita, a gente vai ficar muito feliz em poder recebê-los aqui.
7: Reforçando novamente o dia e horário dessa palestra.
6: Dia 27 de maio, às 19 horas, aqui na sala de coworking do Centro de Eventos São João Batista, junto à Incubadora Tecnológica.
10: A Prefeitura de Joaçaba realizou a assinatura de 10 termos de fomento com organizações da sociedade civil, selecionadas por meio do edital do Fundo Municipal da Infância e Adolescência, o FIA. Ao todo, serão investidos R$ 571 mil em projetos voltados à promoção, proteção e defesa dos direitos de crianças e adolescentes do município. Os recursos beneficiarão entidades que desenvolvem ações nas áreas de inclusão social, educação, saúde, atendimento especializado, capacitação tecnológica e modalidades esportivas. O objetivo é fortalecer iniciativas locais que impactam diretamente a formação e a qualidade de vida dos jovens. A presidente da Câmara de Vereadores de Joaçaba, Jaqueline De Marco, apresentou no último bloco de sessões um pedido de informações sobre a interrupção do fornecimento de lanches aos idosos durante os seus encontros. Jaque explica que foi procurada por alguns dos grupos que questionaram sobre tal fato.
8: Nós recebemos a informação, reclamações desses grupos de idosos que são localizados em áreas mais afastadas, e depois de fazer um levantamento com demais colegas e outras pessoas, cheguei à conclusão de que não é somente no interior que deixaram de ofertar esse lanche. Também nos bairros está acontecendo isso. Então, a gente sabe que nós temos o Centro de Referência dos Idosos, que é uma estrutura muito boa, na qual os idosos utilizam tanto para lazer, quanto para esporte, quanto para saúde, mas ele é localizado em um bairro aqui do nosso município, e muitos idosos têm dificuldade de se locomover até lá. Então, alguns grupos têm mantido seus encontros nos seus locais, com sedes próprias, inclusive, e esses grupos estão reclamando essa situação. Era ofertado esse apoio através da Secretaria de Assistência Social e, infelizmente, isso foi cortado de forma unilateral, e aí nós estamos, através desse pedido de informação, cobrando respostas em relação a isso, porque eu entendo a importância de apoiar esse tipo de grupo, esses eventos, para que os nossos idosos tenham sim o seu momento de confraternização, o seu momento de lazer, de convivência, prestando aí, buscando saúde mental, buscando realmente fazer esses encontros que fazem diferença. diferença na vida dessas pessoas.
10: Jaqueline também fala sobre um novo convite que será formalizado aos proprietários da empresa de transporte coletivo para prestar alguns esclarecimentos.
8: As reclamações em relação ao nosso transporte público são muitas, continuam com frequência, e aí eu estou mobilizando novamente o responsável da empresa para que venha até a Câmara de Vereadores. É importante informar a população que essa solicitação de utilização da tribuna, infelizmente, ela não pode obrigar a pessoa a vir. É um convite, mas a gente reforça a importância de ter esse momento de fala. Os vereadores são os representantes da população e levam essas demandas até as autoridades ou responsáveis competentes. Então, a gente vai cobrar novamente e insistir. Foi já enviado, né? Será enviado um ofício para o proprietário da empresa, já oferecendo outras novas datas. Estaremos disponibilizando 3 datas diferentes para que ele possa escolher e, de fato, vir aqui. É um momento importante e lamento ele não ter vindo aqui, perder a oportunidade de fazer esclarecimentos importantes à nossa comunidade.
9: Das indicações apresentadas, são algumas reivindicações por obras e serviços na comunidade.
8: Então, hoje eu vou destacar aqui a questão às margens da BR-282, que fica logo em frente ali à entrada ao lado contrário da entrada do bairro Clara Adélia. Nós temos ali algumas situações relacionadas a bueiros entupidos que vêm prejudicando toda aquela área. Inclusive, além de bueiros entupidos, a gente tem a falta de realocação de bueiros abertos e que está fazendo com que a água escoe diretamente até o asfalto, o que vem prejudicando, inclusive, o asfalto, qual parte dele já está obstruída, já está destruída e terá que ser refeito. Então, a gente chama atenção para isso. Estive no local junto com a secretária de infraestrutura, com o engenheiro, com os responsáveis, para que a gente possa buscar soluções para evitar 2 pontos importantes. Um é que o asfalto se deteriore mais ainda, e 2, evitar qualquer acidente ali, porque a gente sabe que pista que está molhada é perigoso, ali é uma via onde a velocidade é alta, que os veículos utilizam, então a gente tem também tido atenção a essas situações.
10: A seguir você confere as informações do setor policial e ainda, Ervaldo Oeste adquire 3 novos veículos para transporte de pacientes. Municípios podem receber recursos até o dia 4 de julho.
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0: ocorreu no bairro Martelo. A polícia militar foi acionada e encontrou a vítima com grave ferimento na região do abdômen, apresentando intenso sangramento e sinais de comprometimento do estado da saúde. O homem foi socorrido pelos bombeiros e encaminhado ao hospital, onde necessitou de transfusão de sangue, permaneceu sob cuidados intensivos. Os policiais apuraram no local que a agressão aconteceu logo após o desentendimento do casal dentro da residência. A suspeita foi presa em flagrante e conduzida até a delegacia. A guarnição isolou a cena para os trabalhos periciais e acionou as equipes da Polícia Civil e também da Polícia Científica. E uma viatura do Corpo de Bombeiros foi atendida por uma caminhonete descontrolada no final da tarde desta terça-feira durante o acidente que envolveu ainda uma carreta na SC-452 em Monte Carlo. O veículo oficial acabou capotando e parou fora da pista sobre um barranco. O bombeiro militar que conduzia a viatura relatou à Polícia Militar Rodoviária que foi surpreendido na curva pela caminhonete, que havia perdido o controle da direção após colidir na lateral de uma carreta. Ele não ficou ferido. A motorista da caminhonete foi a única pessoa ferida no acidente. Ela precisou dos primeiros socorros ainda no local e foi encaminhada ao hospital de Monte Carlo. Logo depois foi transferida a outra unidade hospitalar da região. E uma padaria pegou fogo na noite de ontem no centro de Lebon Régis. O incêndio mobilizou o Corpo de Bombeiros por volta das 20 horas. Quando os socorristas chegaram ao endereço, as chamas já estavam se projetando para fora da janela da cozinha. No interior do estabelecimento, que possui cerca de 100 metros quadrados, havia diversos materiais e maquinários industriais utilizados na confecção de panificados. Para conter o fogo, os bombeiros utilizaram linha de ataque externa diretamente pela janela da cozinha. Após extinguir as chamas principais, a equipe realizou uma incursão no interior do prédio e constatou que o incêndio se concentrou na área de uma fritadeira. Na sequência, foi feita uma ventilação no ambiente para dispersar a fumaça e os gases. E um homem denunciado pelo Ministério Público de Santa Catarina por praticar uma série de furtos no município de Joaçaba foi condenado a 19 anos, 10 meses e 10 dias de prisão em regime inicialmente fechado. O réu já estava cumprindo a pena. Ele aterrorizou comerciantes e moradores ao cometer todos os crimes em um intervalo de 20 dias no final do ano passado. A promotora de justiça, Franciele Fiorin, destacou que a sequência frenética de delitos demonstrava um comportamento reiterado extremamente lesivo à sociedade. Diferente do roubo, que envolve violência ou grave ameaça física, o furto é caracterizado pela subtração silenciosa de bens. Então, para essas informações do setor policial de hoje, qualquer outro destaque logo mais durante nossa programação. Com informações para o setor policial, da sala de redação, o repórter Matheus Mitterer.
1: E agora há pouco chegou então a informação de que um acidente aconteceu no acesso Egídio Pouso Bom, em frente ao Buco Conexões. Foi agora há pouco. Um caminhão baú saiu da pista, colidiu contra a poste da rede elétrica, obstruindo completamente a via e atingindo também o barranco. Polícia Militar, Bombeiros e Celesc no local.
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1: Prefeito de Ervaldo Oeste, Ronaldo da Rosa, e o secretário municipal de saúde, João Marquesi, informaram nesta semana que 3 veículos zero quilômetro estão sendo adquiridos para o transporte de pacientes. O secretário reforçou ainda que essa ação também melhora a qualidade do trabalho dos motoristas da saúde que diariamente estão nas estradas.
4: Essa aquisição desses veículos, essa renovação da frota é uma das segundas etapas, né, da reestruturação da saúde aqui no município de Ervaldo Oeste. Em 2025, a gente iniciou a reforma de todas as unidades de saúde e o reaparelhamento de todas as unidades, né? Comprando equipamentos novos, reformando todas as unidades. E agora nós vamos partir, né, para a questão da nossa frota. É um ponto muito sensível. Nós temos uma média de 140 viagens

0: por mês, né? Dá quase 50 mil quilômetros em 30 dias, então é muito. E o que que a gente tem que oferecer para o paciente é segurança e conforto nessas viagens. A pessoa já está doente, já está com dor, está cansada, está exausta. Também oferecer um veículo também mais seguro para o nosso servidor. Então essa é a nossa meta. Adquirir, nós compramos duas Spin, né? O prefeito autorizou a compra, foram com recursos próprios. E também o prefeito Ronaldo se comprometeu até o final do ano a gente adquirir uma van de 18 lugares ou 20 lugares, porque nós usamos muito também para levar, como o estado marca muitas cirurgias, né, de mutirão, então a gente tem que deslocar às vezes 10, 15, 20 pacientes para algum município referência. Então essa van vai vir auxiliar e muito o setor de tratamento fora domicílio do nosso município.
1: João, essa questão, né, da renovação da frota, ela é preciso porque veículos, quanto mais rodagem, também mais manutenção acaba dando, né?
0: Exatamente. Só para vocês terem uma ideia, um dado muito bacana e quase ninguém sabe, esses dias nós tivemos 12 viagens num dia. Então foram 12 veículos, 12 motoristas se deslocando para as cidades onde o estado referencia os nossos pacientes. Então, a gente só por aí você tem uma noção do quanto é rodado, né? Nós fizemos uma média em 2025, foram passou de 500.000 de quilômetros, né, dos veículos da Secretaria Municipal de Saúde. Então é muita coisa. Então os carros viajam muito, se desgastam muito e a gente tem que estar renovando, né? Segurança acima de tudo.
2: João informa que o município ofertará um novo exame.
0: Exatamente. Isso é uma novidade que mais uma novidade que a saúde do município de Oswaldo S. está oferecendo para a população, que é o exame de espirometria. O que que é esse exame? Esse exame ele vai dar um parâmetro da função pulmonar do paciente. Então, nós temos hoje um pouco mais de 200 pacientes na fila. Até então, nós tínhamos que mandar os pacientes para Joaçaba. Em parceria com Joaçaba, nós temos alguns dias durante o mês que nós pegamos o equipamento do estado, trazemos aqui para o município de Erval, nós capacitamos a nossa equipe para realizar o exame. Então, a nossa equipe realiza o exame. O exame vai para um pneumologista do estado e o pneumologista emite o laudo. Então, como eu falei, a gente vai atender quase 200 pacientes, nós estamos um pouquinho mais de 200 pacientes na fila de espera, e isso não é só fazer 200 e acabou. Você faz esses 200 e vai surgindo muito mais pessoas na fila. Então, é um exame essencial para quem tem problema de pulmão. E nunca tinha sido realizado aqui no município de Erval. Então, a gente capacitou a equipe, compramos computadores novos. E estamos oferecendo mais esse serviço para a população.
1: Ele é agendado através dos SFs do paciente.
0: Exatamente. Vai no, na unidade de saúde, o SF do bairro, eles fazem o encaminhamento via TFD e é agendado e passado para o paciente o dia e horário para vir fazer o exame aqui na unidade central.
1: É um exame que, de certa forma, é caro se for particular, né?
0: Se for particular, é caro. E é um exame simples de se fazer, né? É o paciente assoprar um equipamento e o equipamento vai fazer a leitura da função pulmonar desse paciente e depois o laudo é emitido para ele poder retornar para o médico que solicitou o exame.
1: Vocês vêm modificando a secretaria com relação, né, às tecnologias novas, né?
0: Nós temos que acompanhar a tendência, né, Matheus? Se a saúde tem tecnologia nova, tem equipamentos melhores, eu acho que nós temos que aplicar o recurso nisso também, né? Não é só, como é que eu posso dizer que ofertar alguns serviços, mas os nossos servidores também têm que ter um equipamento de qualidade. Porque se eles têm um equipamento de qualidade, consequentemente vai ofertar um serviço de qualidade para o nosso paciente. Então a gente adquiriu inúmeros aparelhos, até nós estamos fazendo o levantamento desse 1 ano e meio de gestão, de tudo que nós compramos, né, de equipamentos médico-hospitalares aqui na Secretaria de Saúde. E nós vamos logo apresentar para vocês. É bastante coisa.
2: O prazo final para o repasse de dinheiro público para obras nos 3 meses que antecedem as eleições de 2026 começa no dia 4 de julho de 2026. A partir dessa data, a Lei nº 9.504 de 97 proíbe a realização de transferências voluntárias de recursos da União e dos estados para os municípios. Nossa reportagem conversou com o prefeito de Erval do Oeste, Ronaldo da Rosa, que falou da busca pelos recursos.
3: De fato, a gente tem um prazo bastante curto, mas ao menos temos a garantia de todos os recursos, né? Já temos as portarias, os convênios, enfim. E a gente está trabalhando agora, dia 27 de maio, abre a licitação da Rua Santa Catarina, que é o mais avançado. Tivemos a liberação do projeto da praça na semana passada. Hoje ou amanhã deve estar indo para a licitação. Aí temos um prazo de 10 dias úteis para essa licitação também. Avançamos 100% no Estrada Boa Rural, que é o asfalto Sede Belém, e no distrito também já está licitando, o distrito já está licitando. Então a gente está convicto de que as obras vão ser licitadas antes do período eleitoral, e a gente também quer dar ordem de serviço antes do período eleitoral. Mas, obviamente, qualquer entrave, alguma coisa pode ficar para depois, mas as obras estão garantidas. É isso que a gente quer dizer para a população. E sem contar daí, as obras pequenas estão todas andando, estamos executando a pavimentação de 8 ruas aqui no nosso município. Vamos dar a ordem de serviço de mais 6 ruas agora no mês, início de junho. Então, tudo andando bastante, bastante obra na saúde. Estamos reformando todos os ISFs, estamos com obras na educação também. No interior, estamos com as equipes trabalhando, está tudo andando muito bem, né? Estamos aí muito contentes também, mas as grandes obras, que são a grande aposta da nossa administração, em parceria com o governador Jorginho Mello, com o governo do estado, vão acontecer sim, algumas antes do período eleitoral e, por óbvio, algumas para depois.
1: Prefeito, ainda com relação a recursos, busca para outras pastas como saúde, educação, ainda também há expectativa por conta desse período que vem se aproximando?
3: Sem dúvida, a gente tem alguma coisa ainda para receber antes do período eleitoral, né? E depois do período eleitoral são só 60 ou 90 dias, mais ou menos, né? Julho, agosto, setembro até outubro, então 100 dias mais ou menos. E depois volta a vida normal, né? A gente vai executando com o que tem e o que tem previsto aí nesse período, e depois a gente continua daí, fazendo, recebendo os recursos, fazendo ofícios, pedindo para que a administração continue no ritmo acelerado que a gente tem hoje.
2: Com mais de 9 mil vítimas atendidas em acidentes de trânsito em 2026, Corpo de Bombeiros Militar de Santa Catarina reforça a formação e resgate veicular. Quem amplia a informação é Eduardo Melo.
4: Nos primeiros 4 meses de 2026, o Corpo de Bombeiros Militar de Santa Catarina atendeu 7.480 ocorrências de acidentes de trânsito em todo o estado, com 9.094 vítimas. Os números reforçam a importância da capacitação contínua das equipes que atuam no resgate veicular. A área é uma das mais complexas e decisivas do atendimento pré-hospitalar. Para ampliar a capacidade de resposta nessas ocorrências, o CBMSC concluiu em Joaçaba o curso de instrutor de resgate veicular. Com isso, a corporação conta com 18 novos instrutores especializados em salvamentos de vítimas presas às ferragens. Os novos instrutores atuam como multiplicadores do conhecimento em diferentes regiões catarinenses, difundindo técnicas e fortalecendo as equipes. O tenente-coronel Bruno Lisboa, presidente da Coordenadoria de Resgate Veicular do CBMSC, destacou o acompanhamento e suporte feito em cada capacitação.
5: As nossas equipes têm, nesse mês, realizado diversos treinamentos operacionais, onde a coordenadoria vem monitorando e ajudando os batalhões nesses treinamentos. Teremos o nosso desafio estadual de resgate veicular no mês de outubro. E a gente deixa aqui o alerta, né, para as pessoas se conscientizarem da importância de usar cinto de segurança, não beber e dirigir após, cuidar com as manutenções de primeiro escalão do carro e qualquer coisa que precisar, ligue 193, Bombeiro Militar de Santa Catarina.
4: Além da qualificação técnica, esta edição do curso marcou um momento histórico para a corporação. Pela primeira vez, 2 bombeiras militares concluíram a formação como instrutoras de resgate veicular do CBMSC. A Sargento Marciele, do 2º Batalhão de Bombeiros Militar, e a Cabo Maria Elisa, do 10º Batalhão de Bombeiros Militar. O resgate veicular exige uma atuação altamente especializada. Além do atendimento às vítimas, as equipes precisam lidar com cenários instáveis, riscos de incêndio, vazamento de combustível e estruturas comprometidas. Repórter Eduardo Melo.
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2: Chegamos ao final de mais uma edição do Jornal do Meio-Dia. Apresentação Marcos Valdei, redação e edição Matheus Mitterer. Reportagens Odinei Gonçalves, Matheus Mitterer e Elis Costa. Central Técnica Fabiano Machado. Produção Central Líder de Jornalismo. Direção Geral Mauro Roberto Valmórbida. A você uma boa tarde, até amanhã.
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1: Olá, boa tarde. Quarta-feira, 20 de maio de 2026, está no ar o Esporte Líder. A apresentação de Matheus Mitterer, central técnica do Fabiano Machado, redação e edição de Ney Gonçalves e a direção geral é do Mauro Roberto Von Mórbida. Copa do Mundo. Conheça o país do chocolate, a Suíça. Fluminense vence no Maracanã e Mirassol garante classificação na Libertadores. Copa Sul-Americana, São Paulo só empata na estreia de Dorival Júnior. Joaçaba empata com Sport Recife e mantém invencibilidade na Liga Nacional. E ainda, confira um bate-papo com atleta de voleibol de Ervaldo Oeste, a Victoria Martini. Essas e outras informações agora no seu Esporte Líder.
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1: A Suíça surpreende com tradições e organização e também é o país do chocolate. Os detalhes com a Daniela Esperon.
2: Na série Curiosidades sobre as seleções da Copa do Mundo de 2026, este episódio vai falar da Suíça. E você vai pensar logo em quê? Chocolate, relógio, montanhas cobertas de neve. Mas o país europeu também guarda curiosidades e peculiaridades que ajudam a explicar por que ele é considerado um dos lugares mais organizados e admirados do mundo. A Suíça é cercada pelos Alpes e possui algumas paisagens mais bonitas da Europa. Cidades como Zurique e Genebra, é comum ver lagos cristalinos, transporte público funcionando com precisão quase perfeita e as ruas extremamente limpas. Uma das curiosidades mais interessantes é que os suíços levam a pontualidade muito a sério. Trens e ônibus costumam cumprir os horários certinho, com diferença de poucos segundos. O respeito às regras também chama a atenção. Até atravessar fora da faixa pode gerar olhares de reprovação. Um outro detalhe interessante e curioso é a diversidade cultural. Mesmo sendo um país pequeno, a Suíça possui 4 idiomas oficiais: alemão, francês, italiano e romanche. E dependendo da região, a língua e até alguns costumes mudam bastante. A culinária suíça é muito famosa no mundo inteiro. Aquele fondue que o brasileiro gosta, preparado com queijo derretido, virou símbolo nacional e costuma reunir famílias e amigos nos dias frios. E o chocolate suíço é considerado um dos melhores do planeta. E tem mais peculiaridades, viu? Muitos moradores possuem bunkers subterrâneos em casa ou nos prédios. Essa é uma tradição criada por questões de segurança durante períodos de guerra. O país também é conhecido pela neutralidade em conflitos internacionais e pela forte presença de bancos famosos mundialmente. A Suíça está na Copa do Mundo de 2026 e vai estrear diante do Catar em Santa Clara no dia 13 de junho.
1: E o Fluminense vence no Maracanã e o Mirassol garante classificação na Libertadores.
2: A torcida do Fluminense acreditou, compareceu ao estádio do Maracanã, mais de 60 mil torcedores, mas dentro de campo um jogo tenso. E o Fluminense venceu o Bolívar pelo placar de 2-1, resultado que não é suficiente para fazer com que os cariocas dependam somente de si para se classificar às oitavas de final da Copa Libertadores da América. Mesmo com a vitória, a sensação foi de que poderia ter sido mais. O zagueiro Freites lamentou o placar magro, mas acredita numa classificação.
3: Acreditar, crer em nós, não tem que seguir fazendo, porque nós não depende de nós agora, nós temos que fazer nosso trabalho na última fecha da Libertadores e dependemos de outro resultado. Pero bueno, nosotros haciendo nuestro trabajo, yo confío en que la gente va a pasar.
2: O Cruzeiro depende somente de si, mesmo jogando com um a menos, já que Gerson foi expulso, conseguiu arrancar um empate na La Bombonera diante do Boca Juniors pelo placar de 1-1. O Mirassol conseguiu a classificação com uma rodada de antecedência e eliminou o Always Red, venceu por 2-1. Do time boliviano, jogo que aconteceu no Paraguai. Nesta quarta-feira, outros brasileiros entram em campo. O Flamengo recebe o Estudiantes no Maracanã. A tendência é que Leonardo Jardim vá com o time titular, já que o Flamengo é o líder do Grupo A, mas ainda não está garantido na próxima fase. O Palmeiras também enfrenta o Cerro Porteño dentro de casa às 9:30 da noite. Está na liderança também do seu grupo, o Grupo F. O Palmeiras tem 8 pontos e tem um confronto direto com o segundo colocado.
1: Para encerrar, Cadaniele, Copa Sul-Americana, São Paulo só empata na estreia de Dorival Júnior.
2: Na estreia do técnico Dorival Júnior, o São Paulo empatou em 1-1 com Milionários da Colômbia e desperdiçou a chance de aumentar a distância para o segundo colocado na liderança do Grupo C da competição. Isso frustrou os planos da equipe paulista para a quinta rodada da fase de grupos, já que foi a campo com todos os titulares e vivia a possibilidade de se aproximar da vaga para as oitavas de final. Nesta quarta-feira, mais brasileiros entram em campo. O Botafogo visita o Independente Petroleiro, jogo que será realizado no Paraguai às 9 horas da noite. O técnico Franklin Carvalho vem de uma boa vitória pelo Campeonato Brasileiro, mas também lida com a situação da eliminação na Copa do Brasil. Para o jogo desta quarta-feira, o treinador alvinegro fala sobre a tática que vai usar, que depende muito do adversário.
4: Nós temos uma base estrutural, digamos assim, obviamente que isto depois é maleável, porque eu acho que depende sempre do que o adversário nos traz e nos apresenta. E nós sabemos que esta equipa tem características diferentes com a bola, este adversário tem características diferentes com a bola do que nós normalmente encontramos. Mas nós temos essa base, esse ponto de partida, e depois, claro, com as características individuais de cada jogador, nós procuramos fazer coisas diferentes. Eu não posso pedir ao Vilalba que ande no espaço interior como anda o Montoro para receber aquela bola de forma orientada e ir para a baliza. Peço ao Vilalba para atacar o espaço. Portanto, eu acho que aqui é logo uma dicotomia muito grande, porque são jogadores completamente diferentes.
2: Outro carioca também joga nesta quarta-feira. O Olímpia recebe o Vasco no Paraguai, no estádio Defensores del Chaco, às 7 da noite. O time cruzmaltino vai com a equipe mista de reservas, já mantendo o que Renato Portaluppi vem fazendo na competição. O Bragantino também joga fora de casa, visita o River Plate no Monumental de Núñez, tentando buscar a segunda colocação do Grupo H. O Carabobo está na frente pelo critério de desempate, então o Red Bull Bragantino precisa vencer essa partida para seguir com o sonho. O Santos recebe o San Lorenzo da Argentina na Vila Belmiro em uma situação complicadíssima, já que é o lanterna do Grupo D, com apenas 3 pontos, vai precisar vencer os seus 2 jogos e ainda contar com uma combinação de resultados, missão complicada para o Peixe. Agência Rádio Web com informações da Copa Sul-Americana, Daniele Esperon.
1: Obrigado, Daniele.
0: Agora, as últimas do esporte.
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1: Invencibilidade mantida e mais um ponto importante conquistado fora de casa. Pela 6ª rodada da Liga Nacional de Futsal Silver, o Joaçaba empatou em 4-4 com o Sport na noite desta terça-feira no ginásio Marcelino Lopes, em Recife. O Joaçaba Futsal tem mais um importante compromisso pela Liga Nacional de Futsal, a Silver, neste domingo. O jogo será às 18h15 no Centro de Eventos da Unesc contra o Lages futsal e a líder fará a transmissão. A torcida está convocada a comparecer e apoiar a equipe na busca por mais um resultado positivo. E esteve visitando a família em Erval do Oeste, a atleta de voleibol Victoria Martini. Ela que foi contratada pelo Fluminense no Rio de Janeiro e já está treinando entre as profissionais. Vitória bateu um papo com o Sport Líder e ela também fala sobre a convocação e o Mundial que vai participar pela seleção brasileira.
6: Para mim é muito bom estar numa equipe que compete a nível nacional, um time adulto muito bom, Superliga, já foi campeão da Superliga, combatendo times de São Paulo, de Minas Gerais e todo o Brasil. E eu estar treinando com elas, acho que é uma experiência incrível para mim, única. E eu só tenho a agradecer a todo mundo que me ajuda, agradecer a Deus. E eu acho que a expectativa é muito boa, tem muita coisa boa para vir. E é isso, só tenho a agradecer as pessoas que me ajudam, que estão sempre me apoiando.
7: Como é que você chegou à equipe do Fluminense? Como é que foi partir esse convite? Até porque a gente ficou sabendo que teve outras equipes Brasil, né, que estavam de olho em você.
6: Sim, várias equipes a nível nacional me fizeram um convite para estar integrando no time delas. Mas eu vi que no Fluminense teve muito mais casa do que clube. Então, eles me acolheram muito bem, deram todo o suporte. E eu também tive a oportunidade de estar indo junto com os meus pais, morar no Rio de Janeiro. Então, eu acho que isso é muito bom para mim. E foi um apoio muito bom que eles me deram. Então, a gente optou por escolher o Fluminense.
7: Você está numa equipe sub-20 do Fluminense?
6: É, eu jogo na sub-17, na 19, faço também com os treinos do 21 e agora eu vou começar treinando também com a equipe adulta.
7: É, expectativa de estrear na Liga Nacional?
6: Com certeza, estamos aí na espera, mas eu sei que como é adulto, então primeiro eu vou começar treinando com elas. E se Deus quiser eu conseguir vestir a camisa e fardar em algum jogo, vai ser muito bom, mas isso não é o principal.
7: Com relação à seleção brasileira, a partir de agora você também é uma selecionável para as categorias de base. Como é que está esse processo de treino? Há um Mundial agora nos próximos meses à vista. Como é que está todo esse trabalho?
6: A gente começou com os laboratórios no início do ano, foram 3 laboratórios. Agora a gente já vai estar encaminhando para o terceiro bloco, então são 15 dias de bloco. Semana que vem, no próximo bloco, a gente vai ir para Blumenau fazer alguns amistosos. Mês que vem a gente tem alguns amistosos na Itália também. Alguns times dos Estados Unidos vão vir para o Brasil para a gente fazer alguns jogos. Também a treino para o Mundial, que vai ser em agosto, no Chile, em Santiago. E a preparação está sendo bem, bem boa para todo mundo, porque tem muitas meninas muito boas. A gente está em 21 agora e acho que todo mundo está com uma expectativa muito boa para esse Mundial.
7: Como é que é essa experiência? Até porque você já foi destaque em campeonatos internacionais pelas categorias de base da seleção.
6: Para mim é uma responsabilidade um pouquinho maior, porque eu fui selecionada como capitã da equipe. Mas eu gosto muito desse tipo de pressão, dessa cobrança. E para mim é um prêmio ser capitã e conseguir ajudar as meninas, estar sempre com elas. E para elas também, elas gostam muito que eu tô sempre ajudando elas. Então... é isso.
7: Pouca idade, mas já é uma boa experiência.
6: É.
7: Como é que você vê o vôlei da Jove, que você que saiu daqui da Jove? Você se espelha muito também na Natália, que medalha olímpica de prata, medalha de ouro?
6: Com certeza, a Natália, assim, ela foi a minha primeira inspiração saindo aqui da minha casa, né? Então eu pensava assim, nossa, ela saiu daqui, eu também consigo. Então eu acho que é muito bom, assim, hoje eu vejo que muitas meninas também se inspiram em mim. Então eu tento fazer sempre o melhor de mim, porque se elas estão inspirando em mim, elas vão fazer algumas coisas parecidas com o que eu faço. Então eu tenho que sempre dar um exemplo muito bom.
1: Obrigado, Vitória. Parabéns, então, por mais estas conquistas na sua promissora carreira no voleibol. Então, para essas informações do Esporte Líder de hoje, fiquem agora com o programa Show da Tarde. Ele, Carlos Ferrari. O esporte volta amanhã. A todos, uma ótima tarde.
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11: Pontualmente 13 horas.
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14: Olá pessoal, oi gente, gente bonita, gente bacana que se liga com a gente, muito boa tarde pra você, né? É a Rádio Líder FM 107.5, colocando no ar o nosso Show da Tarde. A partir de agora a gente vai estar junto aqui, sorvendo da mesma emoção, né? Dessa tarde gostosa, ensolarada de quarta-feira. Hoje, 140º dia do ano, 140 dias já passaram do ano de 2026. Hoje é quarta-feira, 20 de maio, e nós lembramos o Dia Nacional do Técnico e Auxiliar de Enfermagem. É Dia Nacional do Medicamento Genérico, é Dia Nacional do Pedagogo e Dia Mundial das Abelhas. 1:02, está começando o Show da Tarde com o Carlos Ferrari. Eu que te agradeço pela tua companhia, amizade, sintonia, essa energia positiva muito bacana que chega até a gente, né? Agradeço também a presença do meu querido amigo e colega de trabalho, Fabiano Machado, a quem eu desejo uma excelente quarta-feira. Em seu nome, também, né, cumprimentar cada colega que integra a família Líder de Comunicação. 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
14: Segura aí a nossa citação, o nosso momento de reflexão do programa. Gente, as pedras do caminho são obstáculos, mas também aprendemos com elas a construir pontes para um futuro melhor.
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14: 1:03, começamos com W do ano de 1992. Confere comigo o sucesso do passado, Please Don't Go, aqui no Líder Retro.

Agora 13 horas mais 6 minutos, 1:06. Essa é apenas o começo, né? Essa é a primeirinha aqui do nosso líder retrô com W do ano de 92, Please Don't Go. Seguindo, tem música do ano de 1983, música nacional que tocou muito no rádio. Fala em rádio, a música fala tudo de rádio. Quem canta é a Rádio Táxi. E o nome da música é Com o Rádio Ligado, assim como você nesse exato momento. Aliás, gratidão aí pela preferência de estar curtindo a Líder FM.

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8: Aqui com você, né? Te cumprimentando nessa tarde de quarta-feira, desejando uma tarde legal, bacana pra quem tá na sintonia dos 107.5 da Líder FM. Os amigos que já estão no trampo, você que está se dirigindo para o seu trabalho, os amigos que estão em casa curtindo também, repartições públicas com rádio ligado, como disse a música aí, né? Com rádio ligado. Pois é, você que nos dá essa honra, né? Esse prestígio de acompanhar aqui a nossa programação diária na dos 107.5 da Líder, sabe que é bom demais tê-los na nossa companhia. 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Vamos fazer uma sessão romântica agora aqui, ó, trazer o romantismo do passado para mexer com o coração dessa galera aí. Opa, 1987, grupo Hearts, Alone, é a sequência do Líder Retrô, nessa tarde de quarta-feira, 1h15.

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12: Estamos no ar com você, Líder Retrô, nosso encontro com o passado, né? De presente para os amigos e amigas, todas as tardes, nesse horário, nesse espaço, ou seja, das 13 às 14, a gente traz aqui para você, né? Um pouquinho do passado, de volta para você matar a saudade com a gente. É bastante nostalgia e principalmente aquela saudade gostosa de músicas que marcaram a nossa trajetória. 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Pra dar um alô também pra galera aí, o pessoal do aplicativo Via Car, moçada que tá trabalhando nesse exato momento e com a rádio ligada. Valeu, moçada. 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Vamos em frente, cumprimentando a cada amigo e a cada amiga que nos dá a honra e audiência nessa tarde de quarta-feira. Hoje é dia 20 de maio. Mais um dia pra gente contemplar, né, gente? Mais um dia pra gente ser feliz. Esse solzão brilhando aí fora, um dia lindo na região do meio-oeste catarinense. Espero que na sua região também esteja. É você que mora distante aqui de Erval, de Joaçaba, de Luzerna, não é mesmo? E a sua tarde de quarta-feira também seja gloriosa. Vamos trazer mais música romântica aqui, só que essa aqui, ó, é sucesso nacional, viu? Foi tema da novela Barriga de Aluguel da TV Globo, do ano de 1990. Ela era parte integrante da abertura da novela. Ao tocar aqui, você vai, ó, imediatamente voltar no tempo e lembrar dessa música que foi muito sucesso no rádio. José Augusto, Aguenta Coração, é a sequência do Líder Retrô.

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8: Verdade, né? Sabor de saudade. É, passado é sempre bom relembrar, né, gente? Principalmente das coisas boas que nos ocorrem, né? E esse programa aqui tem essa incumbência, tem esse objetivo de fazer você lembrar de boas passagens da sua vida com as músicas que fazem a gente viajar no tempo. 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
8: 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Seguindo, Líder Retrô. E o destaque da música do passado é Só Saudade na sua tarde de quarta-feira. Ano era 1985, quando essa banda aqui lançava a música Walk of Life. Estou me referindo a Dire Straits, sequência do Líder Retrô. Confere comigo. Boa tarde para você.

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5: É, o Show da Tarde é música boa, mas também tem informação, viu? Passando aqui pelos sites de notícia, a gente traz aqui algumas informações para você, ó. Você sabia que o Neymar, Fabiano, o Neymar tem mais gols pela seleção brasileira do que todos os outros convocados somados? O Neymar tem 79 gols pela seleção brasileira. Ele é o maior artilheiro da seleção canarinho. O Pelé tem 77, para você ter uma ideia, tem dois a menos. E se somar todos os demais 25 jogadores que foram chamados pelo o Ancelotti, não dá os 79 gols que o Neymar fez. Então, esse é um dado importante, né, para os críticos do jogador, muita gente criticando a convocação dele para a seleção brasileira, mas tá aí um dado muito importante, né? Um cara decisivo. Cara que se tiver meia boca, já tá bom demais se comparado com o plantel que a seleção brasileira tem. Daqui a pouquinho também, ó, informação INSS, novas regras do empréstimo consignado passam a valer. Nesta terça-feira ontem, aposentados, pensionistas que solicitarem esse tipo de crédito terão que validar a operação por biometria facial, pelo aplicativo ou pelo site Meu INSS. Informação que preocupa aqui, ó, a fabricante de brinquedos Estrela, olha, Estrela, até a Estrela entrou com pedido de recuperação judicial, tá mal das pernas. A empresa informou que as empresas recuperandas e seus sócios, acionistas, administradores e diretores permanecem à frente da condução da atividade empresarial. Olha, uma boa notícia para nossa região, melhor ainda para Luzerna, tá? Luzerna é considerada a nona melhor cidade para se viver no país. Um ranking divulgado hoje, quarta-feira, pelo Instituto Amazon, em parceria com outras organizações, aponta as cidades brasileiras com a melhor e a pior qualidade de vida em 2026. E no Brasil, entre as 20, está Luzerna na nona posição. Informação também aqui do site Metrópolis, a equipe da Chapecoense deverá pagar R$ 450 mil por morte de um repórter na queda do avião. Jornalista Giovanni Klein Vitória era uma das 77 pessoas a bordo no avião da Lamia. Agora que está saindo a indenização, 10 anos depois do acidente. 1h49, deixa eu mandar um alô aqui pro pessoal lá da Baldiceira, corretora de seguros. 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Vamos tocar música? O sucesso é do grupo Sempre Livre. Essa música estourou no ano de 1984. Certamente você já ouviu no rádio e vai ouvir de novo, porque coisa boa, a gente toca de novo para você curtir. Eu sou Free, Sempre Livre. Yeah.

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8: Muito bem, olha, a partir de agora, a partir das 14 horas, eu vou para um breve intervalo comercial, tá? Depois das 14, você vai fazer o quê? Você continua mandando a sua mensagem pra gente aqui para 98437-7826 para você concorrer à pizza e ao refrigerante do Passarela Supermercados. Mandar um abraço lá pro pessoal da Salgado da Tia Jô, lá pertinho do autódromo, né? A galera tá curtindo a gente, João Paulo, a Josiane, toda a equipe aí, obrigado. Amanhã a gente vai ter aqui um presentão, tá? Aliás, dois presentes da Salgados da Tia Jo para quem entrar em contato com o programa. Mas é amanhã, já tô revelando aqui o segredo. Eu ia anunciar amanhã, mas já que aproveitando aqui que eles mantiveram contato comigo, eu já vou dizer hoje, anunciar hoje. Amanhã a gente vai ter dois combos. Um combo de salgadinho e um combo de doces da Salgados da Tia Jo para quem interagir com o programa. Mas é amanhã. Hoje tem pizza e tem refrigerante do Passarela Supermercados para quem entrar em contato com a gente. Olha, o Show da Tarde segue daqui a pouquinho para Clube Ervalense, Supermercado Passarela, Agropecuária e Pet Shop Marquezine, Via Car Corridas e Viagens, Auto 100 Multimarcas e também a Baldiceira Corretora de Seguros. Eu e Fabiano vamos tomar uma água, voltamos na sequência atendendo a sua participação pelo 984377826. Continua mandando sua mensagem, pode ser mensagem escrita, você pode mandar o teu áudio também, o que importa é você interagir com a gente, tá? O importante é ter você aqui conosco na Rádio Líder 107.5. Eu volto já, 16 graus de temperatura.
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11: A Assembleia Legislativa de Santa Catarina sedia o lançamento do Plano de Ação Estado Aberto nesta quarta-feira no Palácio Barriga Verde, em Florianópolis. Um instrumento construído de forma colaborativa entre governo e sociedade reúne compromissos e ações para a promoção da transparência, participação, responsabilidade e inovação na gestão pública estadual. A Secretaria de Estado da Proteção e Defesa Civil emitiu aviso de observação para mar agitado e possíveis alagamentos costeiros nesta quarta-feira no litoral de Santa Catarina. São esperadas ondas de até 3,5 metros em alto mar, com risco moderado para atividades de pesca e navegação. O Instituto Federal de Educação, Ciência e Tecnologia Catarinense encerra nesta quarta-feira as inscrições para a seleção de professores substitutos e profissionais técnicos especializados em linguagem de sinais. São disponibilizadas 3 vagas para atuação em Rio do Sul e Videira.
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8: Alôzão pra essa galera, essa gente bacana e gente bonita que ouve a gente em qualquer lugar, em todos os lugares, aliás. 107.5 Líder FM, liderando a audiência com você. Eu não quero nem saber quem é que pintou a zebra. Aliás, o meu amigo Fabiano, A zebra é branca com listas pretas ou ela é preta com listas brancas? Tá aí um questionamento, né? Uma pergunta a ser feita para você. O que que você acha? A zebra, ela é branca com listas pretas ou ela é preta com listas brancas? Vai fazendo aí, ó, um juízo de valor aí, vai pesquisando para saber. 2h04, tá começando a nossa playlist do ouvinte para Clube Ervalense, para Supermercado Passarela, Agropecuária e Pet Shop Marquezine, Via Car Corridas e Viagens, Auto 100 Multimarcas e Pau de Cera, Corretora de Seguros. Está na hora de ouvirmos os áudios carinhosos que chegam, de lermos também as mensagens aqui que são escritas pelos melhores ouvintes do rádio, que são vocês. Vamos lá, a primeira participação é da Nelly. Oi, Nelly, seja bem-vinda lá da Estação Luzerna, né, querida? Fala aí.
19: Boa tarde, meu amigo Carlos Ferrari, a Nelly me coloca no sorteio e toca pra mim hoje, pode ser a Igrejinha Azul. Parece pra todos que estão na escuta e fica com Deus.
8: Você também, filha. Você, o maridão e os filhos aí, também os vizinhos, toda a galera da estação. Paulinho, boa tarde, amigo.
20: Boa tarde, Carlos. Tudo certo?
8: Beleza.
20: Carlos, gostaria de ouvir a música Amor, I Love You, da Marisa Monte.
8: Marisa Monte.
20: Essa música tocou bastante, né?
8: Opa!
20: Me oferecer aí pra quem gosta, participar do sorteio, porque quartou, né?
8: É isso aí. A importância de ter ouvintes assim, atualizados, é isso, né? As pessoas gostam de música... fazem pedidos aqui diversificados. Tem, é claro, é bem verdade que tem ouvinte que bate, né? Tem, parece um disco riscado. Ele sempre pede aquela mesma música, né, Fabiana? Aí você tem que orientar, mas olha, você já pediu essa música esses dias. Vamos diversificar aqui para que a nossa programação ela não se torne assim repetitiva, cansativa, né? Porque os ouvintes são vários, não é só você que pede a mesma música que ouve o rádio todo dia, né? Então a gente pede encarecidamente que você pesquise mais, peça músicas diversificadas, diferentes, para que a nossa programação também ela fique gostosa de ser ouvida. Gilceia Oliveira, alô Gil, boa tarde.
21: Boa tarde, Carlos Ferrari. Eu sou a Gilceia aqui do bairro Nossa Senhora Aparecida. Coloca no nome do meu filho Adriano Fernando dos Santos no sorteio. Tenha todos uma ótima quarta-feira.
8: Valeu, Gil. Você também, viu, Gil? A Nelly da Estação Luzerna pediu e tá tocando Fidume Jeca com participação de Mato Grosso e Matias e Igrejinha Azul. 2h06.
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9: 2:14, você tá ligado aqui na nossa programação 107.5 Líder FM. Falamos de Ervaldo Oeste, a nossa querida Santa e Bela Catarina, emanando vibrações positivas para você recepcionar o nosso som aonde você estiver e com muito carinho, viu, gente? Saiba que daqui a gente emite, né, o nosso som, a nossa programação, querendo que você esteja muito bem, viu? Muito bem mesmo, espiritualmente falando, em todos os sentidos, em todos os aspectos, que você realmente possa estar bem ao recepcionar a nossa propagação do nosso som aí, tá bom? Show da tarde para Clube Ervalense, para Supermercado Passarela, para Agropecuária e Pet Shop Marquezine, para Via Car Corridas e Viagens, Auto 100 Multimarcas e também a Baldiceira Corretora de Seguros. Lembro que em instantes você vai escolher a melhor de três, então fica prestando atenção aí na programação, aumenta o volume do teu rádio, né, do teu aplicativo aí, já você vai eleger a campeã desta quarta-feira do melhor de três. Quero mandar um alô para a dona Matilde, que é sogra do meu querido amigo e irmão Valnei, né, querido nosso queridão aí das manhãs, o Marcos Valnei. É a mamãe da dona Andréia. A dona Andréia que é a delegada lá na casa do Valnei, que manda soltar, manda prender, né? Ela que manda, o Valnei aí obedece. O Valnei é aquela pessoa que só obedece, né, Matilde? É, só nós sabemos. É um casal maravilhoso, casal de amigos que a gente preza demais. Valnei é um ser humano fantástico, a Andréia nem se fala. Beijo no coração de toda a família, dona Matilde. Vamos em frente aqui, atender a participação da Sandra Maia. Ela mandou áudio e a gente vai ouvir. Diga aí, Sandrinha.
10: Boa tarde, Carlos Ferrari.
9: Opa.
10: Aqui é a Sandra, da Rua Santa Catarina. Queria que me colocasse no sorteio, eu e o meu filho, Marco Antônio Maia dos Santos.
9: O Marco Antônio.
10: E gostaria de Sandra. Pedir uma música. Pode ser qualquer uma do Christian e Ralph.
9: Christian e Ralph.
10: Muito obrigada.
9: Valeu, Sandra. Obrigado a você. Também a dona Lourdes, lá da Barra Verde, né? Dona Lourdes, participa com a gente nessa tarde de quarta.
11: Tardes, Carlos Ferrari. Quem fala é Lourdes Bertotti, que colocaram o nome do meu neto que está de aniversário hoje, Anderson Bandeira.
9: Anderson Bandeira.
11: Ele é tudo de bom, que Deus abençoe. E também queria participar do sorteio e ouvir uma música que fala em caminhoneiro, porque ele é caminhoneiro, meu neto. Um abraço, fique com Deus.
9: Anderson Bandeiro, caminhoneiro, aí ó, pra vovó, a dona Lourdes, que tá lembrando, né? O aniversário dele hoje. E a gente faz questão também de entrar de carona aí nessa dedicatória, né, dona Lourdes? E desejar ao neto Anderson paz, saúde, prosperidade, que São Cristóvão sempre esteja acompanhando ele nas suas viagens de lá pra cá, né? É que ser caminhoneiro não é fácil nesse país, com tantos perigos pelas estradas, né? Estradas mal conservadas. Os perigos que a profissão, na verdade, oferece para esses profissionais do volante. Mandar um abraço aqui para o Luciano de Vargas e também o filho Cauã, que estão na companhia do nosso programa lá no bairro Santa Teresa. É sucesso que chega a música que o Paulo pediu, o som de Marisa Monte, Amor, I Love You. É sucesso que você ouve aqui na programação da Líder FM. Dona Matilde, essa aí vai para a senhora também, 2h17.

Emily sentia um acréscimo de estima por si mesma e parecia-lhe que entrava enfim numa existência superiormente interessante, onde cada hora tinha o seu encanto diferente, cada passo conduzia a um êxtase.

0: Som da Marisa Monte, pedido do Paulinho aqui do Centro de Erval, tem participação aí do Arnaldo Antunes, ex-integrante da banda Titãs, você curtiu aqui na melhor e mais ouvida, sua melhor companhia todos os dias, Líder FM. Seguinte, ó, a partir de agora, como eu disse há pouco, hein, presta atenção, aumenta o volume do rádio para você me ajudar a escolher a melhor de três edição desta quarta-feira. Quem será que vai levar, hein? Qual será que vai ser a campeã? A primeira? A segunda? A terceira?
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0: As três opções estão postas e você vai escolher qual delas. A primeira, Meu Jeito de Sentir, Bruno e Marrone. Número 2, Se Eu Me Entregar, com Cléo de Bai e Rafael. E a música de número 3, A Vida Cigana, com o grupo Raça Negra. Tá dado aí, ó, as opções estão dadas. Resta você agora escolher, mandar pra gente aqui pelo 984377826. E eu e o Fabiano voltamos já já com os votos, né? A gente vai contabilizar e voltamos com a grande campeã do melhor de três de hoje.
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0: Sabe que você tá na melhor companhia, né? 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Vamos em frente ouvir o nosso povo aí? Ah, daqui a pouco, porque agora eu vou trazer a melhor de três no oferecimento do Supervisa Supermercados.
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0: 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Só não foi unanimidade porque teve um voto que foi para outra música. Mas ó, se não, todos os demais votos foram para essa aqui, ó. A música de número 1, Bruno Marrone. Vai também para nossa amiga Melita Reinert, lá de Benedito Novo. Tá sempre na companhia, né? Tá numa alusão com a gente aí, ó. Na sintonia, na audiência do Show da Tarde.

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2: 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Informação do site Metrópolis. Olha, a Justiça de Santa Catarina condenou a Associação Chapecoense de Futebol a indenizar familiares do jornalista Giovanni Klein Victoria, uma das vítimas da tragédia aérea envolvendo o avião que caiu na Colômbia em novembro de 2016. A decisão é da segunda vara civil de Chapecó. Na sentença assinada pelo juiz Giuseppe Batistotti Bellani, a Chapecoense foi condenada a pagar 150 mil por danos morais para cada um dos três autores da ação. A companheira da vítima, Isabela Raffoni, e os pais dele, Isa Klein e Darcy Roberto Victoria. O valor total da indenização ficou fixado em R$450 mil. O magistrado reconheceu a responsabilidade civil objetiva do clube pelo acidente ao entender que a Chapecoense integrou a cadeia de fornecimento do transporte aéreo ao contratar a empresa aérea Lamia para levar a delegação e convidados até Medellín, onde ocorreria a final da Copa Sul-Americana contra o Atlético Nacional. Segundo a decisão, o jornalista embarcou no voo como convidado da Chapecoense para a cobertura jornalística da partida e, portanto, era considerado consumidor por equiparação nos termos do Código de Defesa do Consumidor. E a aeronave transportava jogadores, dirigentes, jornalistas e convidados da Chapecoense. Das 77 pessoas a bordo, 71 morreram.
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2: 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Vamos em frente. Tem zap zap aí? Tem zap zap, tem gente querendo falar com a gente. Vamos lá, retomando o contato com os nossos amigos, mandar um alô para Roseli Machado da Silveira, pediu música do Guilherme Santiago, tá mandando pro esposo Jerry Vargas, pras amigas, né? Pra amiga Maria Madalena e pra mana Rosana e pra quem tiver na escuta. Valeu, minha querida, obrigado. O Pinga Fogo também ressuscitou e mandou um áudio aqui pra gente. Fala, meu amigo Pinga.
7: Boa tarde, Serrato.
2: Opa.
7: Tudo bom?
2: Tudo Pinga bem,
7: cara. Pinga Fogo por aqui, na escuta. Aí pedindo uma música aí do Milionário com José Rico, meu Anjo Loiro.
2: Anjo Loiro.
7: Manda essa pra nós
2: essa
7: ouvir.
2: Essa é boa. Tá bom, um querido. Outro pra você. Pinga Fogo sempre na escuta, né? Essa é uma figura folclórica aqui de Ervaldo Oeste. Alô, boa tarde.
8: Boa tarde, Carlos. Tudo bom? Que entrou no Carlos Campos, que de Camboriú.
2: Meu amigo Antônio.
8: Em casa acompanhando o programa junto com minha mãe, Saleta. E tá com sucesso pra mim de Chicureia, Paraná. E ofereço o programa pra minhas filhas, Isa Mariana, pra comadre Eva, pra todos os meus amigos, pra vocês da Rádio, amigão. E desculpa que eu não mandei mensagem pra vocês, porque tinha roubado meu celular, tá bom, amigão? Um abraço.
2: Valeu, Antônio. Seja sempre bem-vindo, amigo. Boa tarde, Carlos. Gostaria de pedir uma música e Dalina Rec Pimentel, do bairro São Jorge, na escuta também. E a tia Tê, lá do Santa Teresa. Chega mais, tia Tê.
9: Oi, Carlos Ferrari, boa tarde. É a Tietê do Santa Teresa. Quero participar do sorteio. E a música pode ser Folha Seca do Amado Batista. Oferecer para quem gostar da música e para vocês da rádio. Um abraço. Uma ótima quarta-feira.
2: A gente que agradece, querida. Seja sempre bem-vinda aqui, viu? A Iria Batista Eckler de Luzerna também está na escuta com a nossa programação, que vai ao intervalo e volta já já, trazendo música de Christian Ralph.
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Eu tô tocando música. E essa aqui, ó, quem pediu foi a nossa amiga Sandra Maia e também a Elda Guarani. Ambas pediram músicas do Christian Ralph. E a gente tá tocando Onde Você For Eu Vou. Faltando 14 agora para as 3 horas.

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0: Vem com a gente, 7 minutos nos separam das 3 horas da tarde. 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Vamos retomando aqui os atendimentos via WhatsApp. Quem é que tá na linha? Foi lá de Curitiba que esse rapaz aí entrou em contato com a gente? Vamos ouvi-lo.
1: Uma boa tarde a todos.
0: Opa.
1: Aí de Joaçaba, Valdo Oeste, pessoal aí que tá na escuta. Valdir de Curitiba.
0: Valdir de Curitiba.
1: Que mora aí nas duas cidades.
0: Uhum.
1: Então, gostaria de pedir a música do João Mineiro e Marciano, Minha Serenata. Oferecer pro pessoal aí que mora, os parentes que moram aí em Joaçaba e Valdo Oeste, né? Para todo mundo que estiver na escuta aí, por ser pro Ivo, Dutra, Cirlei, Rita, Vera. Tem mais, mas bastante, eu não lembro do nome. Tá bom aí pra todo mundo aí que gostarem da música,
0: valeu,
1: e pra vocês,
0: Valdir,
1: da rádio. Tá bom?
0: Valeu,
1: obrigado.
0: Valeu.
1: Valdir de Curitiba, Paraná.
0: Paranaense Valdir, da querida capital Curitiba. Valeu, amigão, pela sintonia. Boa tarde, Carlos. Aqui é Sueli Gomes. Quero pedir música e oferecer para todos que estiverem na escuta da rádio. Grande abraço para vocês aí. Muito bem. A galerinha também lá das Salgados da Tia Jô estão acompanhando a gente. O João Paulo, a Josiane e quem tá na escuta também é a Catarina lá do Santa Teresa.
2: Boa tarde, Ferrari. Tudo bem? A Catarina também curtindo o programa. Manda uma música para nós, Ferrari, de Paulo e Paulino, Amor de Primavera, para os meus amigos, para vocês da Rádio Líder. E me coloca lá no sorteio do Matibai. Obrigado, Ferrari. Um ótimo dia.
0: Valeu.
2: E Deus abençoe.
0: Estou registrando a audiência também da Maria Sueli Pereira e do Valdomiro Pereira, ambos da Vila Pedrini. E ambos vão para o sorteio de logo mais. Tem pizza e tem refrigerante daqui a pouco do Passarela Supermercados. O que está rolando aí, ó? Guilherme Santiago cantando bonito para Roseli Silveira, lá da Vila Remor. Ela pediu mandando para o Jerry, o grande amor da vida dela, para não lembrar de mim. Faltando 5 para as 3.

0: você tá bonito assim lá longe. Você é de Camargo e Luciano.
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4: Olá, boa tarde. Este é o Acaerte Agora. Previsão do tempo para a sequência desta quarta-feira em Santa Catarina com a meteorologista da Acaerte, Daniele Lima.
5: Boa tarde. A quarta-feira segue com tempo firme, sol e céu claro. Apenas na faixa litorânea é que teremos maior variações de nuvens, com a nebulosidade persistindo no litoral norte. Durante a noite, as temperaturas entram em declínio acentuado. Atenção! Na quinta-feira, há possibilidade de geada, exceto no litoral. As mínimas ficam próximas de 0 grau no Planalto Sul, sendo abaixo de 6 nos Planaltos e Grande Oeste, e variam entre 6 e 12 graus nas demais regiões, chegando a 15 no litoral norte. O tempo continua firme na quinta com predomínio do sol. No litoral, teremos rajadas de vento sul e à tarde surgem mais nuvens. As máximas não passam dos 18 graus em todo o estado. Aproveite o sol e tenha um ótimo dia.
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11: Você tá ligado aqui com a gente na Líder FM 107.5, melhor da música, do entretenimento, da prestação de serviço e aquela energia que pulsa, pulsa firme e forte todas as tardes até às 4 horas. Estamos eu, Carlos Ferrari e o Fabiano Machado aqui desejando a você uma excelente tarde, hein? Uma tarde legal, muito legal mesmo, esta quarta-feira, dia 20 de maio. 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Tem pizza, tem refrigerante do Passarela para sorteio no finalzinho do nosso encontro. Vai mandando a sua participação para 984377826. 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
11: 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Voltamos pro Zap Zap atender a nossa gente, essa galera bacana que a gente gosta demais. A nossa amiga a Bernadette pediu uma música do Marlon e Maicon. Tá mandando para quem tiver na escuta e para nós aqui também, né? Um beijo no coração, Berna. O flamenguista, o Claudio Mir. Claudio Mir, oi Carlos, boa tarde. Quero ouvir uma música, pode ser a próxima, me coloca no sorteio e um abraço para vocês aí, Claudio Mir Ferreira. A Dironete Oliveira também. Oi Carlos, me coloca no sorteio, especialmente do ingresso do Clube Ervalense para domingo. Muito bem, Dironete. E a nossa amiga Marlene, ela mandou áudio, vamos ouvir?
12: Boa tarde, Carlos Cirari, tudo bem?
11: Oi.
12: Aqui é a Marlene Bell. Me coloca no sorteio, meu amigo. A música eu vou de carona com a próxima.
11: Tá
12: um
11: bom,
12: abraço,
11: Marlene.
12: E tenha uma abençoada tarde.
11: E essa aqui
12: obrigada.
11: Que eu vou tocar, ó. Essa aqui, ó. Zezé de Camargo e Luciano, atendendo a Lourdes Bertotti, que pediu e vai ouvir. Dona Lourdes, tá aí, ó. Agora 3 horas e 6 minutos.

0: Voando sem asas, Zezé de Camargo e Luciano. Isso é a dona Lourdes Bertotti mandando pro filhão que tá de aniversário hoje, o caminhoneiro Anderson, né? Parabéns mais uma vez aí, felicitações a ele, saúde, paz, prosperidade e vida longa, né, dona Lourdes? Família Bertotti na escuta, lá na Barra Verde. Agora 3:10, depois do intervalo a gente volta com mais músicas aqui no Show da Tarde pra você.
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0: Olha, daqui a pouquinho tem Dose Dupla atendendo a nossa amiga Miriam Souza, hein? Tem Rick Renner já no Dose Dupla. Vamos tocar música, Fabiano? Quem tá na vez aí? É o Pinga Fogo que pediu? Então vamos tocar a música dele, essa música é bem bacana. Anjo Loiro, Pinga Fogo aprontando das dele. Milionário e José Rico na programação da Líder 107.5.

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0: deve ser. 3h21, deixa eu chamar a sua atenção, porque agora tá pintando por aqui o nosso Dose Dupla na tarde de quarta.
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0: 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Vou atender a amiga Miriam Souza, que pediu e tá rodando aí, ó, tem duas do Rick Renner, Moleca e Assim é o Nosso Amor. 3h22.

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3: 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Vamos retomar o contato com o melhor ouvinte do sul do mundo. Minha amiga Fátima mandou recado lá do Santa Teresa, né, Fátima?
4: Boa tarde, Carlos Ferrari.
3: Oi, amiguinha.
4: Tudo bem?
3: Tudo.
4: A Fátima aqui do bairro Santa Teresa. Me coloca aí no sorteio aí da pizza aí do Passarela.
3: Show.
4: Tá bom? Uma ótima tarde.
3: Amanhã vamos ter dois combos, um de salgadinho e outro de docinho, né? São 18 unidades. Amanhã, o pessoal lá da Salgados da Tia Jô, né? É, nós vamos sortear amanhã aqui no programa. Divani Velter está acompanhando a gente também. A Célia Medeiros mandou recado, mandou mensagem. Vamos ouvi-la.
5: Boa tarde, Carlos Ferrari. Tudo bem?
3: Tudo bem,
5: Célia,
3: querida.
5: Do bairro Fátima. Me coloca no sorteio, amigo. Uma ótima tarde. Também coloca meu esposo, Antônio Amarildo.
3: Antônio Amarildo e Célia Medeiros. Valdeci Machado também está participando do sorteio. O mesmo a minha amiga Cirlei de Lima, da Estação Luzerna. Quem mais que manda o recado aí, Fabiano? Alô, boa tarde.
6: Boa tarde, Carlos Ferrari.
3: Oi.
6: Tudo bem? Aqui é Maria do Bairro Santo Antônio.
3: Pela
6: música, pode ser a próxima que vocês tocarem depois,
3: tá?
6: A próxima música. Pra você da rádio e pra todos os meus amigos que estão ouvindo, tá?
3: Tá bom.
6: Eu quero participar do sorteio da Valência e do de hoje, tá? Sorteio. Uma ótima quarta-feira, um grande abraço, tá bom?
3: Fique com Deus. Vou colocar o nome dela aqui, ó. Maria de Oliveira. Tá concorrendo, menina. Alô, boa tarde.
7: Boa tarde, Carlos Ferrari. Boa tarde a todos aí. Eu, Claudir Mike, do bairro Rupi. Gostaria de participar aí do sorteio. Coloca no neto Antônio Miguel Borba aí para participar. Ótima quarta-feira a todos aí. Tudo de bom.
3: Legal. Programação que vai também lá para Vila Pedrini, Kleber Todescato, Marisa e toda a família. Sucesso. Quem pediu foi o Antônio Campos. Chico Rei e Paraná. Quem gosta muito dessa dupla também é o pessoal lá de Serra Alta, né? O Prando, nosso amigo Prando, que adora o Chico Rei Paraná. Vai pra ele também de carona. Em algum lugar do passado. 3:37.

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10: 16 minutos nos separam das 4 da tarde. Daqui a pouquinho tem o Odinei com você, né? Bandas na Líder, já já. 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Vamos em frente, tem mais gente para falar com a gente, mandar um abraço para a Angélica em São José, tá sempre na escuta em toda a programação, né, Angélica? Ouve o dia todo aí, obrigado pela preferência. Também a família Mangold, lá de Joaçaba. É a Noêmia que mandou áudio.
5: Ferrari, boa tarde.
10: Boa tarde, amiga.
5: Manda uma música bem bonita para nós aqui. Para mim e meu esposo Gilmar, que estamos fazendo em Olina.
10: Que delícia.
5: Tenha uma boa tarde e fica com Deus. Abraço para todos.
10: Você também, para você, para o Gilmar, e bom trabalho aí, tá bom, querida? Silvia Gonçalves, do bairro Jardim José Rupi, na escuta. Vovó Áurea mandou recado também, um abraço para ela, tudo de bom. A amiga Ivone Amorim, é a Ivone Varela de Amorim Malakovski. Boa tarde, Carlos, tudo bem? Quero participar do sorteio e colocar também os meus netinhos, o Miguel Amorim e o Ravi Amorim. Tá falado. Valeu, Ivone, beijo no coração da família. Laurindo Rezende, bairro Santo Antônio, vai de carona com a próxima e vai também pro sorteio. Próxima a mandar áudio, quem foi? Alô, boa tarde.
11: Boa tarde, eu quero concorrer a pizza e o refri. O meu nome é Ana Vitória.
10: Ana Vitória, obrigado pela audiência, queridinha. Vamos tocar música? Sucesso que pediram é dessa aqui, ó. Esses caras aqui são catarinenses, viu, gente? Eles são naturais de Criciúma. Pena que fugiram do cenário nacional, não ouço mais falar da dupla. Mas essa música aqui estourou, né? Quando foi lançada, rapaz. Marlon e Maicon, Bernadette Barros pediu, Por Te Amar Assim, 3:47.

0: 9, agora faltando para as 4 da tarde. Agora há pouco, né, eu questionei sobre a questão da carreira, né, da dupla Marlon e Maicon. E fazendo uma breve pesquisa aqui na internet, a gente encontrou que a dupla sertaneja, os irmãos Marlon e Maicon, encerrou as atividades definitivamente em 2018, após 34 anos de carreira. O mercado musical havia mudado, tornado o espaço para o estilo romântico tradicional muito restrito. Marlon participou de reality shows como Power Couple Brasil e do grupo musical Os Marvados. Atualmente, o cantor trabalha nos bastidores como gestor de direitos autorais e patrimoniais artísticos de outros compositores. Em sua vida pessoal, casou-se novamente após uma separação polêmica no ano de 2020. Já Maicon afastou-se dos palcos para trabalhar em uma empresa de distribuição e gestão musical. Ele também convive desde os 12 anos com uma bala alojada na cabeça após um disparo acidental. Um episódio perigoso que ele acabou superando. Portanto, tá aí, né? Atualmente, como é que está a dupla Marlon e Maicon, que acabou de cantar atendendo o pedido da ouvinte Bernadette. Faltando 8 para as 4, eu volto já com as últimas participações e com o sorteio também.
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0: Vou finalizar as participações aqui, mandando um alô, registrando a audiência da Ivone Lourenço Abate, a Maria Madalena da Luz, a nossa amiga professora Leila do bairro Jardim José Rupi. Tem mais gente que mandou alô pra gente aqui, o Robson, lá de Passo Fundo, diz que é o mais novo morador de Joaçaba, acabou de chegar, né, Robson? Seja bem-vindo, amigão. Tem mais uma pessoa que mandou um alô aqui pra gente, a Natalina Silva. Eu não vou conseguir colocar os áudios no ar, porque eu tô quase terminando meu espaço aqui, mas eu faço questão de registrar a audiência de cada um de vocês. O Brian Vicente Moreira de Luzerna, o Ronaldo Ferreira aqui de Ervaldo Oeste também. Olha, a todos, indistintamente, o nosso carinho, o nosso agradecimento, o nosso reconhecimento, né? Por vocês existirem e tirarem um tempinho do seu dia para entrar em contato com a gente. Obrigado, pessoal. Vou tocar um pedacinho, pelo menos, da última música e eu volto já já com o nome do contemplado ou da contemplada com o brinde de hoje. Rio Negro e Solimões, cantando pro Valdir lá de Curitiba, capital do meu querido estado do Paraná. Minha serenata. Ele pediu com o João Mineiro Marciano, mas nós temos com a versão aí do Rio Negro e Solimões, né? Faltando 3 para as 4 da tarde.

0: Minha Serenata na versão aí do Rio Negro e Solimões, finalizando a parte musical do Show da Tarde desta quarta-feira, 20 de maio de 2026. Está na hora da gente saber quem é que vai levar a pizza e o refri do Mercado Passarela.
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0: Olha, pode passar aqui na emissora e retirar a autorização a Sueli Gomes. Oi, Sueli, parabéns, menina, parabéns. Pode passar aqui, viu? Pegar o teu brinde, ou melhor, a tua autorização, e retirar o teu brinde lá no Passarela. Amanhã eu vou ter sorteios aqui dos salgados da Tia Jô, viu? Tem salgadinho e também tem docinhos e um mini refrigerante para quem participar do programa amanhã, das 13 até as 16. Gratidão, Deus, por mais essa oportunidade que o senhor nos oferece. Obrigado, Fabiano Machado, Mauro Roberto Valmóbida e toda a família líder de comunicação, a cada ouvinte, a cada amigo e amiga que esteve conosco, hein? Mas fica com a gente, porque vem aí o Odinei, dando sequência na melhor programação do seu rádio. Obrigado aí aos patrocinadores e apoiadores. E o pensamento, a reflexão de final de programa é essa aqui, ó. Construa sua fé, sabendo que dentro dos planos de Deus sempre haverá um tempo só seu. Tchau, pessoal. Até amanhã. Tchau, tchau.
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7: A Receita Federal atualizou os números sobre a entrega da declaração do Imposto de Renda 2026. Até amanhã da última segunda-feira, 18 de maio, os sistemas do órgão computaram a entrega de 25.342.349 documentos. Isso representa cerca de 60% do total de 44 milhões de declarações que são esperadas até o fim do prazo. Ou seja, praticamente 6 de cada 10 contribuintes que estão obrigados a declarar este ano já o fizeram. Mas pelo menos 19 milhões de pessoas ainda precisam acertar as contas com o Leão. Cerca de 65% das declarações enviadas até o momento têm valores a restituir e 20% precisam pagar imposto. Os demais não pagam e nem restituem este ano. Além disso, segundo a Receita, entre os pouco mais de 25 milhões e 300 mil documentos que já foram enviados, 1.410.027 foram retidos em malha fiscal, o que corresponde a 5,6% do total apresentado. Lembrando que o envio da declaração do Imposto de Renda pode ser feito até o dia 29 de maio. O valor mínimo da multa para quem perder o prazo é de R$ 165,74, mas pode ser ainda maior, chegando a até 20% do valor do Imposto de Renda devido. Da Rádio 2, Milena Abreu.
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1: Esse mesmo, hein? Carne e osso e umas gordurinhas. Como é que você tá aí? Tudo bem? Tudo certo? Espero que você esteja bem. Se não está, vai ficar a partir de agora, porque não quero tristeza, não quero cara feia, não quero desânimo. Eu quero alegria a partir de agora, porque é o que eu sempre falo. Quem é que não tem problema? Todos nós temos problema, e se a gente encarar com um sorrisão no rosto, eu tenho certeza que é muito melhor, muito mais fácil pra gente encarar os problemas, tá? E claro, até às 5 horas agora, a gente começa a parte musical rodando banda pra você, esse estilo aí que o povão adora, toda a nossa região aqui. Curte um bailão, curte uma música de banda, então esta uma hora específica pra gente ouvir o melhor de banda pra você que está em sintonia em qualquer lugar da nossa região, nas cidades vizinhas, você ouvindo aqui em Ervaldo Oeste, no centro, nos bairros do interior, em Joaçaba, em Luzerna, enfim, toda a nossa grande região, Vale do Rio do Peixe, pra quem tá longe nos ouvindo através da internet também, sejam todos muito bem-vindos aqui à programação da Líder FM, que é feita com muito carinho pra você e por você, tá bom? Eu, Adnei Gonçalves, na comunicação, Fabiano Machado conosco aqui na Sonoplastia, e você aí do outro lado do rádio participando no 984377826. Quero ouvir a sua participação, mande áudio de até 30 segundos, ou se você quiser mandar de texto também pode, mas de preferência áudio pra gente ouvir a sua voz aqui no ar, pode ser? Combinado? Agradeço também aos patrocinadores e a gente começa trazendo a primeira de hoje. Sucesso! E aí? Gosta de limpar a boquinha depois de comer? Tem que deixar bem limpinha com o guardanapo, é? Rainha Musical cantando guardanapo aqui na nossa programação.

0: novo sucesso do Sul. A galera lá em cima também, ó, mais forte, mais forte.
1: Esse guardanapo amassado diz como é que eu tô.
0: Casinho!
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0: Obrigado, gente!
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0: Simbora com bandas, agora 4h15, atenção amantes da moda. 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Um abraço pro meu amigo Laurindo na audiência, do bairro Santo Antônio. Alô, amigos do bairro Santo Antônio, tudo certo por aí? Um abração a todos os nossos ouvintes. Marisa Cordeiro também, que sempre nos ouve, sempre está em companhia por lá. A Maria também, que é do bairro Santo Antônio. Ah, quem mais? Quer dizer, tem bastante gente por lá. A nossa amiga Dona Anitta, o seu Anilvo também, que moram por ali. Grande abraço ao casal querido, simpático demais, sempre na nossa audiência também. Muito obrigado. Quem mais? A Noeli Parolin também na companhia. Um abração a todos, viu? E o seu Laurinho tá pedindo música que eu vou rodar daqui a pouquinho. Então, aliás, já tá aqui na ponta da agulha. É o Rosto Desmaquiado. A Elda mandou áudio aqui pra gente. Fala, Elda. Boa tarde. Seja bem-vinda.
1: Boa tarde, meu amigo Odinei. Tudo bem?
0: Tudo,
1: eu gostaria de ouvir hoje, se possível, Céus Encanto. Meu mundo é você. Obrigada, meu amigo. Quem fala é a Elda Guarani. Eu gostaria de oferecer essa música para vocês, da rádio e para todos os ouvintes. Abraço.
0: Outro abraço. Tá oferecido então, viu, Elda? Daqui a pouquinho eu rodo para você o Céu e Cantos, que ontem, inclusive, eu entrevistei. Coloquei no ar aqui a entrevista do pessoal aí da banda que está fazendo, estava, na verdade, fazendo uma visita aqui às emissoras de rádio de toda a região e divulgando um novo trabalho. Mais uma parte. Participação aqui, Gilceia também mandou áudio, tá ligadinha conosco, confirmou a audiência. Alô, Gilceia.
2: Boa tarde, Odinei.
0: Boa tarde.
2: Eu sou Gilceia, aqui do bairro Nossa Senhora Aparecida. Coloca meu nome do meu filho Adriano Fernando dos Santos no sorteio. Tenham todos uma ótima quarta-feira. Abraço.
0: O outro abraço, ótima quarta. Hoje é Dia Internacional de São Sofá, inclusive, viu? Alô, tia T, seja bem-vinda.
3: Oi, Odinei. Boa tarde.
0: Boa
3: tudo
0: tarde.
3: Bem?
0: Tudo bem.
3: É tia T de Santa Teresa. Quero participar do sorteio. E a música, quero... Menina da Oficina, com o Beto Molinho.
0: A Moça da Oficina.
3: Beleza? Um abraço, uma boa tarde. Fiquem com Deus.
0: Fica com Deus também. Um abraço aos motoristas de caminhão. Alô, caminhoneiros, pessoal aí do Grupo Passarela. Acabou de passar aqui na frente, né, nosso amigo. E fez o sinalzinho pra mim. Tô ouvindo, tô na audiência. Um abraço, então, bom trabalho a todos os caminhoneiros na audiência aqui da Líder FM. Simbora com música. Rosto Desmaquiado para o Laurindo, que pediu.

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6: É o programa Bandas na Líder. Estamos aqui junto com você, brindando, né? Com muita alegria neste finalzinho de tarde, né? É 4h26 agora, mas o sol já está saindo. Logo, logo ele se vai, né? Já estou aí no finalzinho de tarde com você. Aqui, inclusive, 17 graus nesse momento. O sol está raiando, está brilhando, está bonito, mas a temperatura está um pouco mais baixa, né? Claro que eu achava que ia estar um pouquinho mais, porque os meteorologistas previam muito frio hoje, né? Não que não estivesse frio, estava frio de manhã, mas eu achei que estaria um pouquinho mais, né? Mas a gente está aqui se aquecendo juntos na programação com calor humano e no oferecimento do restaurante Beto Parisi. 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Vamos para o WhatsApp 984377826. Um beijão no coração da nossa amiga querida Roseli. Oi, Rose. Ela escreveu: oi, meu anjo lindo, voltei. Que bom que você voltou, deu tudo certo aí com o celular, tá consertado agora? Tudo bem, aqui estamos bem. Sentiu a minha falta? Claro que senti. Manda um beijo pra mana Rosana, beijo pra mana Rosana e também pra sogrinha Rosana. Aliás, são duas Rosana na tua vida, é a mana e a sogra? E pra amiga Maria Madalena da Luz, a música pode ser com Danúbio Azul, amém antecipado. Beijos no seu coração, até depois. Até mais então, minha amiga. A Roseli Machado da Silveira na audiência lá na Vila Remor. Ah, é Renata? A sogra é Renata? Mas tem a sobrinha também que é Renata, não é mesmo, Roseli? Tem mais uma Renata na família aí. Ah, sobrinha, agora entendi. É que você escreveu sogrinha ali, por isso. Foi o corretor, né? Ah, então tá bom.

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9: Estamos de volta por aqui, já são 4:39. É o Bandas na Líder até as 5 horas. 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Seguimos com a sua participação aqui no 984377826. Tem bastante gente aqui conosco participando. Aos pouquinhos a gente vai atendendo você, viu? Vamos lá, com áudio. Quem fala comigo? Alô, boa tarde.
7: Boa tarde, hoje, tudo bom?
9: Opa, tudo contigo. Aqui
7: eu tô na casa de Camboriú.
9: Fala, meu amigo. Quase saiu no São Jorge. Eu
7: tô na terceira dimensão. Força do ar. Eu faço problema pra minhas filhas, a Mariana, pra comadre Eva, pra todos os meus amigos e pra vocês da rádio, que é meu amigão. E recuperar o meu celular, meu amigão. Agora estamos de volta na líder aí.
9: Então tá bom. Que bom, fico feliz. Seja bem-vindo, tá, meu amigo? Boa tarde também aqui para o Nivaldo Pereira. Ele é esperto, Nivaldo, hein? Porque ele mandou boa tarde, meu amigo Gonçalves. Aí ele não vai errar o nome. É só falar Gonçalves. Gostaria de, por gentileza, pedir a música. Me manda. Manda amarela, é isso? Com terceira dimensão? Das antigas. Se tiver sorteio, me coloca no sorteio. Beleza, meu amigo? Ótima programação. Muito obrigado, viu? Eu vou precisar ir pro intervalo, né, Fabiano? Porque estamos atrasados de novo. Ai, ai, ai. Daqui a pouquinho eu retorno atendendo a sua participação.
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5: É o Bandas na Líder, de volta no oferecimento da Copa Nutrimentos. 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Já já tem mais participações, mas primeiro eu vou atender o povo aqui pra gente rodar uma musiquinha. A Tia T pediu e a gente vai ouvir Berto Molim, nosso saudoso amigo e colega eterno sempre, né? A moça da oficina, agora 4h46.

0: Ouvimos o saudoso Beto Molin cantando a música Moça da Oficina, essa música que foi escrita, inclusive, pelo professor Mima, o professor Vilmar, é o autor, né, compôs essa música que fez um grande sucesso na voz do Beto Molin. Agora faltando 10 para as 5.
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0: Seguimos por aqui com o Bandas na Líder, reta final, faltando 6 minutinhos para as 5 horas da tarde. Matheus Mitter está por aqui matando saudade dos velhos tempos, né, Matheus Mitter, neste horário? E vamos para o WhatsApp, Fabiano Machado, que eu tenho aqui, ó, nada mais, nada menos do que 17 participações para colocar no ar. Meu Deus, quanta gente. Não vou conseguir atender o povo aí. Quero, não vamos colocar alguns áudios, viu? Todos eu não sei se vai dar tempo, mas alguns a gente vai colocar aqui. Eu quero aproveitar, vamos colocar a Dona Angélica, que estou atrasado aqui, tem que colocar no ar a Dona Angélica, em homenagem ao Matheus Mitter. Atenção. Meu Deus, que medo. A Dona Angélica, ó, tá aqui, ó. Esse gato aí tá com dor de garganta, eu acho. Eu tá fumando, é, pode ser. Tem que chamar proteção aos animais aí, viu? Um abraço pra Josi e também pro João Paulo, lá dos Salgados da Tia Jo. Isso não se faz. Eles mandaram aqui uma foto dos docinhos e também dos salgadinhos. Meu Deus do céu, que delícia. Ai, ai, ai, só porque a gente tá com fome, não tomei café ainda, viu? Ah, escutou o programa? Domingo? É, domingo, inclusive, eles sortearam aí 25 salgadinhos e 25 mini churros. E a gente fez a perguntinha aí dos salgados da Tia Jo. Foi uma parceria bem legal, né? É, falava errado? Ah, Jó, o Jó é parecido, né? Mas é Jô, tá? Não é Jó, não, é Jô. Jó é outra coisa, né? Vamos lá, então. Dona Angélica, fala conosco.
1: Olá, Odinei.
0: Olá.
1: Tudo bem com você?
0: Tudo e contigo.
1: Boa tarde. Aqui está uma tarde bem linda de sol.
0: A tarde está linda, hein?
1: O sol radiante, o sol está até entrando aqui dentro do meu quarto.
0: Olha só.
1: É, então, queria participar hoje da banda, né?
0: Uhum.
1: Muito bom, né? Escutar as bandas.
0: É, gosta, eu sei.
1: Esse teu programa de banda já está arrasando.
0: É, que bom.
1: Eu queria escutar, queria, não quero, né? Escutar.
0: Pior que acho que queria, não vai dar tempo, Dona
1: Angélica. Não tenhas medo de amar. Dá pra rodar.
0: Eu já tenho pedido, inclusive, o terceira dimensão aqui.
1: Então me rodar
0: que não vai dar tempo também.
1: Um beijão pra ti, tudo de bom, tá?
0: Uhum.
1: E um ótimo fim de tarde, tá?
2: Segue toda a vida.
0: É, segue reto toda a vida. Você falou errado, Matheus. Segue reto toda a vida. Ah, quem mais por aqui participando? É a participação da Luiz Elizabeth Farias. É o 1867 ali, Fabiano. Vamos ouvir.
3: Oi, Odinei.
0: Oi.
3: Tudo bem?
0: Tudo e contigo.
3: No sorteio da semana aí, né?
0: Uhum.
3: É a Luiz Elizabeth Farias. Se for possível, eu rodo a música dos atuais, qualquer uma deles. Quem ganhou os prêmios de sexta, eu tinha saído na parte da tarde, não escutei, daí.
0: De sexta. É uma ótima pergunta.
3: Bom, ótimo final de tarde a todos aí da Líder.
0: Eu mal lembro que eu comi de meio-dia, para ser sincero. Tem que procurar aqui, minha amiga, que eu não lembro. De cabeça agora, confesso que eu não lembro. É tanto sorteio que eu faço aqui, é tanta gente ganhando prêmio que eu não sei dizer, viu? É, qual sorteio? Foi desse horário? Foi o qual? Quem mais aqui? Toca Mulher Misteriosa. Não conheço nenhuma música com Mulher Misteriosa, só a Morena Misteriosa. É que é essa, Claudio Amir. Um abraço, meu amigo. A Jocelei mandou áudio, vamos ver.
4: Boa tarde, eu sou a Jocelei de Mello, gostaria de estar participando do sorteio. Um ótimo fim de tarde a todos.
0: Obrigado, igualmente, minha amiga. Mais uma participação por áudio. Alô, boa tarde.
5: Oi, Dinei.
0: Oi.
5: Boa tarde, é a Natalina da Silva. Tudo certo?
0: Tudo,
5: tá
0: contigo.
5: Muito frio aí, amigo?
0: Mais ou menos.
5: Tudo certo tá pra tranquilo. Você aí. E eu quero pedir uma música.
0: Tô fechadinho.
5: E quero participar.
0: Uhum.
5: Você tem sorteio.
0: Tem.
5: E a música pode ser uma do Rick Renner. Oferecer pro Klebe, pra Marisa, pro Ivo, pra Natália.
0: Agora é só a banda, minha amiga. Não rola, Rick. Depois das 5
5: minhas amigas aqui do grupo, aqui da Vila Pedrina.
0: Uhum.
5: E pra vocês e da rádio, tá, amiga? Um abraço.
0: Outro abraço, minha amiga. O sertanejo, o Rick Renner, vou rodar depois. Daqui a pouquinho no Bandas, tá? Aliás, no Bandas não, no Boteco. Agora é Bandas, né? Já eu tô confundindo também, né? Ela já confundiu minha cabeça. Ai, ai. Vamos com a última participação por áudio. Vamos ouvir.
6: Boa tarde, Odinei. Tudo
0: tá.
6: Bem? É a Célia do bairro Nossa Senhora de Fátima. Bom trabalho aí pra vocês.
0: Obrigado.
6: Da rádio.
0: Obrigado.
6: Me coloca no sorteio, amigo.
0: Tá aqui anotadinho. Abraço, Célia. Um abraço também, só vou mandar alô agora aqui, sem áudio, porque não dá tempo, viu? Um abraço pra Nilce Primão, também pra Lourdes Bertotti, a Noêmia, um abraço, a Marisete Duarte, do Nossa Senhora Aparecida. Quem mais? A Vilma também na audiência, a Nelly da Estação, a nossa amiga, a Fátima, não? É a Fátima mesmo. Boa tarde, amigo, tudo bem? Eu adoro ouvir o seu programa e quero participar do sorteio. Se possível, colocar o nome da minha mãe Eugênia, esposo Sabino, minha filha Karine, Ney, filho Alexandro, que está completando mais um ano de vida. Olha que legal, hoje, né, o aniversário dele. Parabéns para o Alexandro. E esse, ofereço esse maravilhoso programa todinho a ele. Grata pela atenção de sempre. Fiquem com Deus. Amém. Valeu, Fátima Vieiro. Também um alô para o Kleber Todescato na audiência, minha amiga Melita. Ela mandou mensagem, tua mensagem subiu aqui, tá, Melita? Ela mandou às 4h06, eu podia ter mandado antes um alô, mas aí ela mandou de novo às 4h37, eu vou sempre por ordem, tá? De quem manda primeiro, mas daí como subiu a mensagem aqui, só agora que eu cheguei, porque ela escreveu, você não vai esquecer de mim. Não, eu já ia ter mandado alô antes, tá? Só tinha que aguentar um pouquinho, minha amiga, tá? Manda mensagem e segura aí que logo eu chego, tá? Mas muito obrigado pela audiência, ela está nos ouvindo em Benedito Novo, grande beijo no coração. Um alô também pra nossa amiga Bernadette, que vai mandar um áudio depois das 6, tá bom. A Pete também na audiência, grande abraço. Dona Áurea, nossa vovozinha, beijo no coração também. Quem mais? A Maria Madalena da Luz, o seu Laurinho tá pedindo já pro Boteco outra música. Quem mais aqui? A Ivone Lourenço Abate escreveu, boa tarde, amigo, estão te confundindo. Pois é, até eu já tô me confundindo aqui. Gente, calma, agora é banda, depois vem o Boteco, já tá chegando. Ai, ai, ai, então tá bom. Então, beleza. Ela, olha, a dona Angélica, cadê o Matheus? O Matheus tá ouvindo, será? Matheus, será que o chefe tá com o rádio ligado ou não? Não tá? Porque a dona Angélica falou que não quer saber do Matheus, quer saber da música. Ai, ai, não vai dar certo, viu, minha amiga? Ela falou, não foi atendido, não vai ser mesmo, porque já tem um pedido aqui antes do Terceira Dimensão, chegou antes da senhora, tá? Foi, é, e tem mais uns 20 aí que eu vou ficar sem atender de bandas agora, tá? Vamos fechar aqui então, meu caro Fabiano Machado, atendendo a Rose, que pediu da Nube Azul, Amei Antecipado, é a música que a gente vai fechar aqui o programa, tá? Vem aí o Boteco da Líder, o Bandas volta amanhã às 4 da tarde. Até lá!

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3: Caixa paga nesta quarta-feira a parcela de maio para beneficiários do Bolsa Família com número de identificação social final 3. De acordo com o Ministério do Desenvolvimento e Assistência Social, neste mês o programa deve alcançar mais de 19 milhões de famílias. Resolução do Ministério da Educação determina que cursos de graduação de enfermagem deverão ter duração de 5 anos e carga mínima de 4.000 horas. Comissão de Assuntos Econômicos do Senado convoca o ministro da Previdência Social, Volney Queiroz, a prestar esclarecimentos sobre negociações de estados e municípios com o Banco Master. 5 brasileiros jogam hoje pela Sul-Americana. Às 19h, o Vasco pega o Olímpia e o Santos recebe o São Lourenço. Às 9h, tem Grêmio e Palestino, Independiente, Petroleiro e Botafogo. E às 9h30, o Bragantino enfrenta o River Plate. E o Flamengo entra em campo hoje às 21h30 contra o Estudiantes, pela Libertadores da América. Os dois times lideram o Grupo A. Da Rádio 2, Fabio Altran.
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4: São 5h06.
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1: Esse mesmo, encarnou-se umas gordurinhas. Alô, galera do Boteco, tô chegando aqui no nosso encontro, finalzinho de tarde, a gente brinda por aqui com muita alegria, com muito alto astral, com muita positividade. Sejam todos muito bem-vindos. Boteco está oficialmente aberto, com as portas abertas para te receber a partir de agora, para a gente brindar. Pode brindar com água, com chimarrão, com um cafezinho ou com uma bebida mais forte. Aí já sabe, se beber não dirija, beba com moderação, com responsabilidade. E até às 19h, o Boteco está aberto, esperando a sua presença por aqui. Já já vamos atender você em cada mesa. Aos pouquinhos a gente vai atendendo um por um, tá? Então todo mundo é bem-vindo. É o que eu sempre falo, é que nem coração de mãe, sempre cabe mais um. Tinha fila, inclusive, na porta quando eu cheguei. Aí o povo tava querendo até pular a janela. Disse, calma, vai ter espaço para todo mundo no Boteco. Então se achegue, puxe uma cadeira e você sinta-se em casa aqui. Já já vamos atender você. O cardápio aqui é variado. A partir de agora você pede música no 984377826, para quem não pode vir aqui brindar conosco, brinda de longe mesmo, tá? Fabiano Machado é nosso garçom aqui no Boteco. Lembrando que quem participa concorre amanhã a um frango assado e recheado do Que Frango aqui na nossa programação. 5h10 agora, a gente vai começar muito bem, trazendo já uma participação, na verdade, atendendo a participação da nossa amiga. Quem foi que pediu mesmo, Fabiano? Agora eu fiquei pensando, foi a... Não, a Natalina, lembrei. Foi a dona Natalina que pediu, né? Ela pediu no Bandas. Ela confundiu um pouquinho ali, né? Porque era o horário do Bandas, mas ela pediu Rick Renner. E eles cantam, então, a primeira de hoje aqui do Boteco. 5h10, boa tarde.

0: Ah, estrupica, mas não cai. O sucesso que você ouviu, na verdade, foi um popurri na voz de Rick Renner, começando muito bem o Boteco de hoje. Agora 5h17, já já tem muito mais.
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0: Já são 5h21, estamos aqui brindando com você no Boteco da Líder, no oferecimento do Proner. 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Muito que bem, Fabiano Machado. Vamos colocar participações no ar aqui. Quero mandar um abraço também, inclusive, aqui para o nosso amigo, o Nivaldo, né? O Nivaldo, que ele pediu música antes, não deu tempo de rodar, né, Nivaldo Pereira? Vou rodar agora para você, Rastro na Areia, vai ser a próxima, tá? Já vamos deixar programado aqui, viu, Fabiano? E ele tá pedindo para colocar no sorteio também, né? Sorteio do frango, que eu vou fazer amanhã. Tá aqui anotadinho já, viu? Boa sorte para ti. Quem mais por aqui? Boa tarde pro seu Laurindo também, tá pedindo música Avenida Central com trio Parada Dura. Vamos rodar também na sequência, viu, meu amigo? Quem mais por aqui? Ah, o Ronaldo tá lá tomando um chima e tá comendo um pinhão na chapa. Olha que maravilha. Tá lá se aquecendo no fogão a lenha. Quem deve estar fazendo isso também é a Maria Luísa lá em Buzé. Vamos ouvir o áudio do Ronaldo? Fala, meu amigo.
1: Boa tarde, Ney. Ronaldo Ferreira, para você desejar uma ótima tarde a todos os líderes, todos os ouvintes, especial, todos os familiares também. Pai Euridice, mãe Yória, esposa Chile, filho Matheus, irmão Rony, irmã Morgane, sobrinha Paloma, cunhado Clair. Hoje vamos lembrar da Antônio, da Jô. Se puder tocar uma música bem campeira aí para nós oferecer para o Antônio, tá ligadão lá também. Claro. Se tiver sorteio, melhor no sorteio. Grande abraço e tudo bom, meu irmão.
0: Obrigado, pra ti trabalho. Valeu, meu amigo. Vamos rodar música atendendo o Nivaldo, que pediu o Dudu, que dá o banho. Astros na Areia, 5h24.

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0: 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Aquele abraço para a Elisete, que é responsável pelo laboratório. Também, da mesma forma, um abraço para o seu Moacir, toda a família na audiência aí também, e para todos os colaboradores. E por aqui seguimos com a sua participação no 984-377826. Um abraço para o Kleber Todescato. Tá pedindo a música Pra Falar a Verdade, do Daniel, oferecendo pra esposa Marisa e para os filhos William, Wesley e Bruna. Tá bom, um abraço. Teve uma participação aqui, não tá abrindo pra mim, tá abrindo pra você aí, é o 7782. Isso mesmo, aí, Ivone, abriu pra você aí, Fabiano? Então vamos colocar no ar.
1: Boa tarde, Carlos Ferrari, tudo bem?
0: Ai, acho que foi, essa aí ela deve ter mandado de tarde pro Ferrari, deve ter chegado agora. Por isso que não abriu pra mim, então, deve ser por isso. Então tá bom. Quem mais aqui? Boa tarde, Odinei, tudo bem? Estou ligado na Rádio Líder, valeu. Terezinha Menezes, alô, bairro Santa Tereza, em Joaçaba. A Elda está de volta e mandou áudio. Seja bem-vindo ao Boteco, Elda. Passou o batom hoje?
2: Boa tarde, meu querido amigo. Ai, eu não poderia ficar de fora desse maravilhoso. Então, eu gostaria de ouvir hoje Gian e Giovanni.
0: Uhum. Qual?
2: Amante Anônimo. Abraço, meu amigo. Vou oferecer para todos quem gostarem da música e para vocês da rádio. Obrigada, amigo.
0: Quem fala agradeço.
2: É a Elda Guarani. Abraço.
0: Outro abraço, tá, Elda Guarani, sempre ligadinha aqui conosco. O que vai beber hoje, Elda? Vai tomar uma cervejinha? Não pode deixar a marca de batom no copo. Boa tarde, meu amigo Adinei. Sou Luiz Felipe. Toca uma do Zezé de Camargo e Luciano. Música Eu Amo. Oferece pra minha esposa Patrícia e me coloca no sorteio. Tá bom, tá anotadinho aqui. Um alô também para o nosso amigo Juliano Valmórbida. Boa tarde, Juliano. Tá pedindo música Bala de Prata com Fernando e Sorocaba para curtir, oferecendo para a família Valmórbida da linha Nossa Senhora do Perpétuo Socorro. Valeu, amigos da linha Nossa Senhora do Perpétuo Socorro na audiência. Vamos atender quem agora, Fabiano? Do Daniel primeiro, a música que o Kleber pediu, né? Então, bora lá. Daniel cantando aqui no Boteco.

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0: Jean Giovanni, amante anônimo, foi pra Elda, que tá bebendo uma com a gente aqui no boteco, né, Elda? 5h46, depois do intervalo, eu atendo mais participações por aqui.
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0: Essa é a Chega aqui no Boteco, você é bem-vindo. 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Você entendeu aí, Elenir Nunes? Você perguntou o quê? Não sabe o que é a escápula? A escápula é popularmente conhecida como paleta. Quando você fala, ah, tô com dor aqui na paleta, é na escápula. Não, a cadeira é outro lugar, daí é outro, não é a escápula, a cadeira é pra baixo daí. É. A escápula são as paletas, pra cima aqui, viu, Ademir Nunes? É, vamos dar uma aula de anatomia aí pro professor, porque ele é professor de geografia e história, mas não entende do resto. É, tá bom. Ah, mas vai querer comparar um porco com uma pessoa agora, Ademir Nunes? Ah, entendi, porco, ele falou corpo. Ah, tá. Ah, é, então tá bom, Ademir Nunes. Será que eu tô precisando lavar os ouvidos, eu acho, né? É que você tem que entender, Ademir Nunes, que tá frio ultimamente, né? A gente tem gente que tá escapando do banho por isso. Mas tem que lavar, pra falar em corpo, aliás, porco tem que ser o banho feijoada daí, né, Fabiano? É, o banho sinuca também, né? Eu não vou detalhar esse banho aí porque o horário não permite, tá? A gente vai falar em off, no ar não dá pra falar agora, viu? Ah, então tá bom. Vamos mandar uma boa tarde aqui para o Vilmar Mangotti, que mora no bairro Armindo Aro, que é participar do sorteio. E tá pedindo música com Teodoro e Sampaio. Tá bom, daqui a pouquinho eu rodo, meu amigo. A Josi manda o áudio, vamos ouvir.
1: Boa tarde, sou Juscelene de Mello, gostaria de estar participando do sorteio.
0: Tá participando lá, foi objetivo aí no áudio. Rapidinho, 5 segundos. Boa tarde, Odinei. Toca a música do teu Parada Dura, Cordão de Ouro. Gostaria de participar do sorteio, Adriana Rodrigues da Silva. Daqui a pouco, depois das 18, eu rodo pra ti, viu? Quem mais? Oi, Odinei, se der tempo, roda a música da Ana Castela, Minha Herança, oferecendo pra minha filha Letícia, pra Nicole e pro Bem Casado. Quero ganhar o frango, de Vani Velter. Boa sorte. Daqui a pouquinho, eu rodo também Ana Castela, depois das 18, viu? É, quem manda ser tão querido pelo povo assim? Daqui a pouco pedimos música. Vamos nessa. Não, vamos buscar. Ah, não, vamos buscar o Davi, né? Quem mandou essa mensagem foi a Ivone. Entendi por que ela escreveu isso. Eu fiquei pensando, é que ela mandou pra cima escrito o seguinte, ó. Estão te confundindo. Aí eu falei, pois é, estão bagunçando minha cabeça. Daí por isso que ela escreveu, quem manda ser tão querido pelo povo assim? KKK. Então tá bom, valeu, Ivone. Quem mais? É, oi, boa tarde, queremos participar do sorteio, coloca minha mãe Eugênia, meu esposo Sabino, filha Karine, filho Alexandro, que está de aniversário hoje, parabéns para o Alexandro, e muito grata pela atenção de sempre, como sempre estamos na escuta, adorei, deve ser adora, eu acho, né, todos os seus programas, pode escolher uma música por gentileza, gosto de todas, e muito obrigado, Deus abençoe grandemente, e abraço carinhoso. Aí eu escrevi também, muito obrigado pela audiência e carinho. O que ela escreveu? Para eu não ouvir só mesmo se não estiver em casa. Mas mesmo assim, se conseguir, estou sempre na escuta. Então tá bom, valeu. A Fátima que mandou essa mensagem aqui, está na audiência, a Fátima Vieira. Tá bom, gratidão, tá, minha amiga? Vamos rodar música, atendendo agora o Juliano, que pediu o Fernando em Sorocaba e a Bala de Prata.

0: Bala de Prata, Fernando e Sorocaba, fechando a primeira hora do Boteco, que volta na sequência. Depois da gente rezar um pouquinho, a gente volta a se divertir aqui no Boteco.
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0: Pontualmente 18 horas.
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0: O anjo do Senhor anunciou a Maria.
1: E ela concebeu do Espírito Santo.
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1: Faça-se em mim segundo a vossa palavra.
0: E o Verbo se fez carne.
1: E habitou entre nós.
0: 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Bendita sois vós entre as mulheres e bendito é o fruto do vosso ventre, Jesus.
1: Santa Maria, Mãe de Deus, rogai por nós, pecadores, agora e na hora de nossa morte. Amém.
0: Rogai por nós, Santa Mãe de Deus,
1: para que sejamos dignos das promessas de Cristo.
0: Oremos.
3: 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Por Cristo nosso Senhor.
0: Nossa Senhora Aparecida,
1: rogai por nós.
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0: De volta por aqui com o Boteco, seja bem-vindo, começando a segunda e última parte, a segunda e última hora do Boteco, já conosco aqui, já teve uma alteração no time líder, o Ademir Nunes foi escalado para assumir a parte de agora aqui o Boteco, e o Fabiano foi pro banco de reserva, né? banco de reserva, ele foi pro banco porque já cumpriu o horário e volta só amanhã, né? Vai ser escalado amanhã, então. E a gente segue por aqui com a sua participação através do 984377826 é o nosso WhatsApp, está disponível a partir de agora também para você interagir e pedir música aqui conosco, mande mensagem de texto ou de áudio de até 30 segundos. Quem participa concorre amanhã a um frango assado e recheado do Que Frango. 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E a gente daqui a pouco coloca no ar mais participações. Agora eu vou atender aqui quem está participando pedindo música. O Luiz Felipe pediu Zezé de Camargo e Luciano. Também vou atender a participação do seu Vilmar Mangotti, que está na audiência lá no Armindo Aro, em Joaçaba. Pediu a música com Teodoro e Sampaio. E a Divani Welter está pedindo a Ana Castela, Minha Herança. Essa é a sequência do Boteco que a gente vai ouvir a partir de agora. 6:09 é o Boteco da Líder no ar, até às 7 da noite.
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0: Seguimos aqui agora 6h25, estávamos falando aqui nos bastidores sobre a Mega Sena, né? O Teixeirinha já está por aqui também, agora está acumulado essa semana e vai ser o prêmio diferente porque é a comemoração dos 30 anos da Mega Sena. A princípio está previsto aí que ela vai pagar um prêmio de 300 milhões e não acumula, é igual a Mega da Virada, então... Para quem quer fazer uma fezinha, quer apostar e quem sabe você pode ser o ganhador ou a ganhadora se tornar milionário. O prêmio vai ser sorteado no domingo, tá? 11 horas da manhã. E essa semana então não tem, nenhum dia da semana tem o sorteio da Mega Sena. Todas as pessoas que estiverem fazendo a sua aposta, a sua fezinha, então concorre pro domingo a este prêmio especial da Mega Sena celebrando 30 anos, tá bom? Vamos fazer aqui um nós também, né, Ademir? Fazer um bolão aqui. E vamos. Essa vamos ganhar, né, Teixeira? Tá na hora. Tá, tem que avisar. Vai ter o programa. Entendi. Ah, é verdade. Eu vou falar de noite, então. Só depois das 9. Combinado. É, se vocês ouvirem aí que saiu pro Hervaldo Oeste a Mega Sena, foi o nosso bolão. Que os anjos digam amém. Estamos precisando. Já, com 300 milhões, eu acho que eu pago metade das contas, Teixeira. Metade. É bem assim também. Eu vou fazer da mesma forma, Teixeira. Não vou pagar as contas velhas e vou deixar as novas ficar velhas. Bem assim. Tá bom. E você participa aqui, ó. Você pode talvez ganhar. A gente não tá sorteando 300 milhões, mas a gente vai sortear amanhã um frango assado. Não é na mesma proporção, mas você pode ficar muito feliz tanto quanto ganhar 300 milhões, porque uma pessoa que enche o buchinho com uma comida gostosa também é bom. Não acha, Ademir Nunes? É gostoso também você comer bem, não é? Então, a gente pode encher o teu buchinho aí com um frango assado, que frango que é delicioso. Então, participe para você concorrer. Já, já, eu vou lá pro WhatsApp, inclusive, colocar no ar as participações. Mas antes, eu quero dar um recado aqui. 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E o WhatsApp tá chamando, bora para lá então, Ademir Nunes. Deixa eu ver onde é que foi que eu parei aqui, quero mandar um abraço. É o nosso amigo Cláudio Mir Ferreira, que está na audiência, é ele mesmo que está aqui conosco. Mandou áudio, vamos ouvir.
1: Boa tarde, meu amigo Dinei Gonçalves. Aqui é o Cláudio Mir Ferreira, o flamenguista. Eu queria ir participar do sorteio, que é amanhã, de quinta-feira. E queria pedir uma música aí, pode ser a próxima aí, valeu?
0: Tá bom. Fique com Deus aí. Pois é, ele não falou nada, que o Flamengo caiu fora, né? Semana passada, estava jogando, né? Que deu aí, Cláudio Mir? Tá quietinho. Que deu um abraço, né, para os flamenguistas de plantão. Aí não tem só ele, tem mais gente. A Eva também é flamenguista. O chefe. Ficaram meio quietinho. Desde semana passada, já fizeram um jogo da Copa do Brasil aí. Colocaram a rabinha entre as pernas. Né? Não, vocês querem fora na semana passada, né? Tá bom, né? Um abraço aos flamenguistas. Quem mais aqui? Mais uma participação. É a participação da Divonete.
2: Boa tarde, Dinei, tudo certo?
0: Estamos tudo aqui, contigo. Aí,
2: Divonete Matos. Põe a gente no sorteio aí. Obrigado, meu amigo.
0: Valeu. Quem é flamenguista também é a Ivonete. A Ivonete não apareceu mais, que as meninas também nunca mais mandaram áudio. que aconteceu com as meninas fofurinhas que não mandaram mais áudio? A Eva mandou foto aqui de um pinhão. Coisa mais linda esse pinhão, Eva. Muito bonito. Vamos ouvir o áudio dela.

0: Alguma da Marília Mendonça, já está programado aqui, inclusive. Me coloca no sorteio do frango de amanhã. Muito obrigado, Dinei. Fique com Deus. Bernadette, obrigado, Bernadette. Quem mais aqui participando? Também quero mandar um abraço para Ivete Ramos. Escreveu boa tarde, Odinei. Tô ligada na programação, a Ivete Ramos coloca no sorteio. Cheguei agora, passei a tarde para as bandas de Bicaré, Três Itilhas, Água Doce, Luzé. Agora já tô em casa, em Joaçaba, mas estava fazendo a Via Sacra pelo jeito, então. Beijo também aqui para a Ludinha. Oi, Ludinha. Ela escreveu: oi, povo, tudo bem? Aqui trabalhando e ouvindo esse programa top. Beijo, muito obrigado. Beijão para ti também, tá, Ludi? Quem mais? Ah, a Rose também. A Rose mandou mensagem faz tempo já, eu até respondi ela aqui. Ela pediu a música com César Menotti e Fabiano, só que eu não tinha entendido a música. Eu pedi para ela, ela me responder o que, que é Se o Rei Mandar. Tá bom, então. Já já a gente vai rodar a música para ti aí. Se o Rei. Não falei rei, eu falei o rei. Eu acho que você também tá precisando lavar os ouvidos aí, Ademir Nunes. Ai, ai. A Vilma Erics também tá pedindo para mandar a próxima música. E tem um áudio, a Irondina mandou áudio, vamos ouvir.
1: Boa tarde, Odinei, tudo bem?
0: Irondina, tudo e contigo.
1: Da Barra Verde. Odinei, toca para nós ouvir uma música com Teodoro e Sampaio, pode ser qualquer uma deles, oferecer para quem estiver ouvindo, para vocês da rádio. E eu quero participar do sorteio também, amanhã.
0: Tá participando já.
1: Tchau,
0: tá?
1: Tudo de bom.
0: Tchau, igualmente. Tarde. Eu já rodei o Teodoro Sampaio no bloco anterior. Considero que eu tenho mandado para ti também, tá, minha amiga? Mais uma participação por áudio. Quem fala comigo?
2: Boa tarde, Odinei. Tudo bem?
0: Tudo e é contigo?
2: Eu sei que o Trevisan. Ofereça o programa de hoje pro Valentim e me coloca no sorteio. Um abraço e tudo de bom.
0: Ela merece uma salva de palmas porque ela mandou áudio. A Angelina, ô, dona Angelina, até que enfim criou coragem para mandar um áudio aqui para nós. Era sempre o seu Valentim, hoje ela criou coragem, parabéns, ganhou 3 estrelinhas. Vamos rodar música atendendo a Adriana que pediu o trio Parada Dura e a gente ouve aqui no Boteco.

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2: Agora são 6:42.
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0: Já estamos de volta aqui, faltando 15 minutinhos para as 7 horas da noite. E já já tem mais participações, já já tem mais música. 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Vamos dar uma passadinha no WhatsApp. Onde é que foi que eu parei aqui? Deixa eu ver, Ademir Nunes, vamos descer aqui. Boa tarde para nossa amiga a Silvia Gonçalves do RUP, que é participar do sorteio, também tá pedindo música aqui da Alana Tavares. Se der tempo eu rodo, mas não prometo, tá, Silvia? Foi a mesma música que a Eva pediu. Quem mais? Aqui tem áudio, vamos ouvir. Quem é que fala comigo?
1: Boa tarde, tudo bem?
0: Tudo e contigo?
1: Sou a Janeta da Costa de Bicaré. Gostaria de ouvir a música O Voo do Condor, não, acho que é.
0: Voo do Condor.
1: Se puder, né? Tocar?
0: Claro.
1: Eu agradeço. Tá bom?
0: Tá bom, obrigada. Minha. Vou deixar aqui anotadinho, qualquer coisa o Teixeira roda daqui a pouquinho, né, Teixeira? Pro povo aí. Beleza, Janete? Que eu acho que não vai dar tempo de atender aqui a sua participação, mas muito obrigado pela audiência e participação aqui. A nossa amiga aqui, a Nelly, que mandou áudio, vamos ouvir.
2: Boa tarde, meu amigo Odinei. Tô aqui na escuta, toca pra mim, Leonardo, hoje eu deixaria tudo. Oferece para todos que estão na escuta. E a primeira música que eu peço hoje é Os Outros Não Pedir, pedir só a próxima.
0: Ah,
2: um abraço, fica com Deus, meu querido.
0: E agora, o que, que eu vou fazer se eu não vou dar tempo? Não vai dar tempo de eu rodar música, né? Não vou conseguir rodar. O que, que eu faço agora? Vou deixar aqui anotado pro Teixeira também. Quem está matando o bicho aí, Ademir? O bicho não tá rodeando aí? Não tomou banho hoje? Mesmo com esse frio, tem uns bichinhos te arrodeando. eu acho que ele não tomou banho hoje, Teixeira. Mais um áudio, vamos ouvir.
3: Boa tarde, amigo Ednei. Aqui é a Vilma de Águia.
0: Oi, Vilma.
3: Eu gostaria de ouvir uma música com Goiânia e Paranaense. Meu Reino Encantado, se é possível você tocar. E também oferecer a todos que gostam desta letra. E o meu muito, muito obrigado desde já. Te agradeço.
0: Eu que agradeço,
3: sua,
0: tá, minha amiga?
3: De todos os dias.
0: Gratidão pela audiência, pelo carinho, tá, minha amiga Vilma? Agora a Noêmia vai falar comigo.
4: Oi, Udinei, de novo. Não deu tempo de rodar a música para mim. Pinga na serinha, pode ser beba no balcão mesmo.
0: E também não vai dar tempo.
4: Quero agradecer para quem gostar da música, para meu esposo Vilmar, para a Elisandra e família, e para minha amiga Josi, aqui da frente também, e o João Paulo.
0: Ah, sim, salgados da tia Jô. São vizinhos, né?
4: Abraço, fica com Deus. Agora sim, até amanhã.
0: Amém, fica com Deus. Até amanhã, minha amiga. Vou pedir desculpas porque não vai dar tempo de atender o seu pedido de novo, viu? Não atendi no Bandas nem agora. Meu Deus do céu, puxa vida. É muita participação e pouco tempo aqui pra mim. Eu vou precisar de mais, acho que umas 3 horas de programa. Quem mais? Isso que eu tô desde as 4, não consegui atender o povo, viu? É, agora o nosso amigo aqui é o Altair, vamos ouvir.
5: Boa tarde, meu amigo Dinei.
0: Tudo Como bem? Vai, Altair?
5: Meu
0: Tudo
5: nome
0: bem?
5: É Altair Soares, queria participar dos prêmios e queria oferecer a próxima música, pode ser, para minhas filhas, a Letícia, a Nicole e a Evelyn, e para minha bem casada também. Um abraço a todos.
0: Outro abraço. Obrigado pela audiência de toda a família querida aí nos ouvindo. Mais uma participação agora é o Matheus Ferreira. Fala, Matheus.
6: Bom final de tarde, Odinei. Aqui quem fala é Matheus Monteiro Ferreira, de Ervaldo S. Quero mandar um grande abraço para o pai Ronaldo Ferreira e para a mãe Shirley e para os demais familiares. Se tiver sorteio, me coloca no sorteio. E a música, vamos decretando com a próxima. Aquele abraço.
0: Beleza. Valeu, meu amigo. Um ótimo final de tarde para ti e toda a família. Quem mais aqui? Um abraço também para o Claudir Maia do RUP. Também está pedindo para colocar o Antônio Miguel Borba. Desejando uma ótima quarta-feira. A Sandra Bianchi também nos ouvindo. Oi, Sandra, lá em Luzerna. Pediu para mandar a próxima música e também para colocar no sorteio a Adriana e a Luciana. Valeu, amigas. Boa noite, meu amigo Adinei. Estou na audiência. A Ilha Lar de Luzerna. Alô, pessoal de Luzerna. A Pitty também está na audiência. Tá, ela disse alguns números aqui para jogar, viu? Eu, na verdade, não estou fazendo cartão aqui, mas agora, Pitty, acho que eu vou jogar até os números. Já pensou se dá esses números e a gente ganha? Aí vamos repartir. Um abraço. Ó, a dona Angelina disse que pagou a promessa. Agora pode mandar sempre, tá, dona Angelina? Não só hoje. Será sempre bem-vinda aqui. A Ivone escreveu: oi, se der ainda toca uma do Gustavo Mioto, amigo querido. Ai, ai, ai, não vai dar tempo, Ivone. Meu Deus do céu. Muito pedido aqui para eu conseguir atender. Inclusive, eu tô atrasado, tenho que ir pro intervalo, tá? Daqui a pouquinho eu volto pra gente fechar as portas do boteco. Faltando 9 para as 7 agora.

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0: Voltando aqui apenas para agradecer a sua audiência, para dar tchau. Passou voando essas 3 horas, passaram, né? São 3 horas desde as 4. 2 horas com o Boteco e 3 horas contando com o programa de bandas. Passou, ó, muito rápido. 3 horas que passaram num piscar de olhos. Eu peço desculpas aqui porque não vai dar tempo de atender todos os pedidos musicais. Vou ficar devendo música para um monte de gente. Infelizmente, o tempo é curto, né? E graças a Deus, a gente tem a agradecer muito aos nossos ouvintes, porque a audiência está cada vez maior. E a gente fica triste não poder atender o povo aí, mas eu sei que vocês entendem que nem sempre é possível, tá? Agradeço de coração mesmo, desejo a todos uma excelente noite. Gelada, tá friozinho ali fora, o Teixeirinha chegou agora há pouco com a mão gelada ali do frio, hein, Teixeira? Mas a previsão era essa mesmo, os meteorologistas estavam prevendo aqui para nossa região que hoje estaria bem frio. Nesse momento, inclusive, 11 graus aqui em Ervão do Oeste, tá? Mas aqui tem calor humano, tem música quente, a gente se aquece. Essa aqui dá pra dançar também com as molas que a gente roda por aqui, tá bom, gente boa? Vem aí o Teixeirinha com o programa Rodeio da Amizade. Eu volto ainda hoje às 10 da noite trazendo o Fim de Noite Líder e amanhã cedinho às 7 da manhã trazendo as primeiras informações no Líder Notícias. Um abraço pra fechar aqui, tem a Eterna Rainha da Sofrência atendendo o pedido da Bernadette, a Marília Mendonça cantando Bem Pior Que Eu. Fiquem todos com Deus e na Líder. Tchau, tchau.
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0: Obrigada.
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6: Bem certinho, tamo aqui novamente. Depois que o Dinei deixou aqui tudo engateado, deixou até as modas pra nós tocar. E o pessoal que tá ouvindo o programa, depois que eu tocar essa nós, pode desligar o rádio. Mas deixa o vizinho escutar nós. Vamos, com a graça de Deus e a Nossa Senhora Aparecida, estamos aqui novamente com mais um programa Rodeio da Amizade. Cadê o berrante? Cadê o berrante da Ana Júlia? Alô, Zeferino, aí a neta aí tocando berrante. Jane, todo o povo lá do Paraná. Então vamos trazer meu reino cantar que pediram pro nosso amigo Dinei. Vamos lá.

isso, daqui um pouquinho atender o nosso amigo, irmão velho, Gabriela, dona Filomena, do lá da Vila Remor. Daqui um pouquinho oferecendo lá pra Antônio e o João. Daqui um pouco. Até me voltando.

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Deixa pra mim, nossa amiga. Aqui tem café no bolo. Um abraço, Marco Vornei. Epa, pediu pra soltar a voz, tamo aí. Um abraço, muito obrigado. Não mereço, mas agradeço. 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O meu amigo Gabriel tá ouvindo, vamos primeiro o Gabriel agora? O lobisomem esperto, o Gabriel oferecendo pra Antoninha, dona Filomena, Antoninha e o João, vamos lá.

Isso, e vamos atender o Nelson Sutil, oferecendo pra toda a família aí. Sou Sutil Aiada aí. Vamos, amor distante. Milionário zero. Não. Gine Geno.

0: Isso aí, nós vamos catar uns pilhos e voltamos em seguidinho.
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0: Ei, Marco Vornei, estamos aí firme lá no pincel. Um abraço, Marco Vornei, bom descanso, tá descansando. Toca o Verrante, Ana Júlia, para lá pro Zeferino. Alô, Zefe, alô, Jane, alô, Dino, Irene, todo o povo lá, Preta, a mãe da Berranteira, o Beto, né, e o Joãozinho, todo o pessoal lá que estão ligados com nós. Nosso muito obrigado, Iraci, o Antônio, todo o pessoal lá, o meu afilhado Sérgio, a Rose, a Nena, todo o povo. É, tá frio lá, que também tá mais ou menos. 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Eita, isso, né, seu Jorge, um abraço. 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Bueno? Vamos agora com quem? Tem quem lá? Vamos lá? Boa noite.
1: Boa noite, Teixeirinha.
0: Boa noite.
1: Sou a Tere Cardoso, aqui do bairro Nossa Hora Aparecida.
0: Isso, Tere.
1: Peço se tu faz um favor de tocar pra mim aquela música Cabelos Brancos. Se for atendida, agradeço.
0: Muito obrigado. Boa noite. Será entregue, tudo certinho aqui, pedir, vai ouvir. A Bernardina também tá ouvindo o programa. Muito obrigado.

0: E nós vamos agora, vamos ver quem é que tá com nós aí. Eco do Sul, boa noite.
1: Boa noite, seu Teixeira, tudo certo? Tamo aí por casa, corujado aí com frio.
0: Bom também.
1: Mas tudo certinho, graças a Deus. Amanhã nós desce os barrancos, tá bom?
0: Tá certo.
1: Tamo ouvindo o programa, convidando o pessoal aí pra domingão, matinezão ali no Galpão Criolo. Então tá por lá, tá bom? Pessoal de Piratuba, banda Eco do Sul. Nosso amigo Mirinha, tá bom? Vai estar animando ali. Vai dar um bailão bom aí, tá bom? Cabeça de Deus. Tá bom, seu Teixeira? Se der tempo aí, toca pra nós aí. Pode ser a Mano Lima, de pai pra filho.
0: Oi,
1: positivo? Não. Aquela música campeira, boa demais.
0: Certo.
1: Deus abençoe. Uma boa noite a todos.
0: Agora vem o Eco do Sul. Boa noite.
2: Alô, amigos ouvintes aqui da Rádio Líder de Orval do Oeste, o programa Rodeio da Amizade, do meu amigo Teixeirinha. Aqui quem está falando é o Amir José, acordeonista e vocalista do grupo Eco do Sul. Eu estou aqui para fazer um convite muito especial para você comparecer neste domingo, ali no Galpão Criolo, do meu amigo Teixeirinha. A gente está animando um grande matiné ali, a partir das 15 horas. Estão todos no convite. Um abraço e até lá.
0: Obrigado, Mirinho. Até lá, até se Deus quiser. Vamos lá. Pediu, o Rodrigo pediu do

0: Vamos catar um verrado pro patrão, mas voltamos em seguidinho.
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0: Essa Terezinha, amiga da Antoninha, lá da mesa 6, está oferecendo todo o programa da Antoninha e o João do Pandeiro. Uma música daqui um pouquinho, mas eu vou pedir uma Marisa que pediu, a Marisa do Bairro Nossa Senhora Aparecida, oferecer para todos os vizinhos, amigos que estão lá, entre ele e eu. Vamos lá.

0: Isso, daqui um pouquinho tem a Terezinha oferecendo pro Antoninha e pro João do Pandeiro, pra todo o pessoal do Galpão, e depois tem a Roseli e o Gerda. Daqui um pouquinho, deixa elas catar um pila e voltamos logo.
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0: Exatamente, vamos que vamos firme no pincel aqui, que vai com um abraço pro Adelar, que deve estar ouvindo o programa, né, Adelar? Um abraço. 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Uita, vai bem também, né? 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Vamos lá? Vamos atender daqui um pouco a Terezinha, viu, Terezinha? Daqui um pouco vai. Vamos atender a Roseli e o Jerry, que estão tremendo de frio, mas jogando baralho lá e tomando chimarrão para ver se esquenta. Pediu com o Chitãozinho e o Chororó. Vamos lá?

Vamos atender a Terezinha, Terezinha da mesa 6 também, junto com o Antoninho, oferecendo para o Antoninho, João do Pandeiro e todo o pessoal do Galpão, Turdilho Negro, Teixeirinha.

0: vamos catar mais um narrado pro patrão, mas voltamos logo.
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Exatamente. Falou e disse. Vamos atender o meu sobrinho Adelário e todo o pessoal da Estrela Turma. Um abraço a todo o pessoal lá que estão vindo o programa. A Banda Real do Paraná, ele quer apaixonar sempre, se amar é viver. Vamos lá.

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0: Nós vamos catar mais uns pelos e voltamos logo.
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0: 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Vamos sortear, meia tarde por aí, nós vamos fazer um sorteio, tá bom? 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Diga que você ouviu o programa e vai ficar contente. Eu também vou agradecer demais. Vamos ver quem é que está com nós aí. Boa noite.
6: Oi, Tia Teixeirinha. É a Tia Tia do Santa Teresa. Quero pedir uma música.
0: Sim.
6: Ah, já tem outro em seu lugar.
0: De novo?
6: Oferece para todo o pessoal da Daracil.
0: Isto.
6: Beleza?
0: Obrigado,
6: Tia. Um abraço, abençoado e fique com Deus.
0: Muito obrigado, igualmente.

0: Vamos falar com o Nego Azeite. Boa noite, Nego Azeite.
1: Boa noite, meu amigo Teixeira. Manda uma música pra nós aí, nós estamos aqui no Vilmar aqui. Bota Nova dos Monarcas, tá o Nego Azeite aqui tomando um vinho aí, temos aí pro o Vilmar aí, temos. Tá o Cordeiro aqui, tá o Cariocão aqui, tá o Luiz aí. Manda uma música pra nós aí. Bota Nova dos Monarcas aí, Nego Azeite. Tomando aquele vinho.

0: isso, vamos ver quem é que tá com nós aí. Boa noite.
1: Boa noite, Teixeirinha, tudo bem?
0: Tudo.
1: Muito frio?
0: Friozinho.
1: Eu quero, sou da Linhatinha, eu quero que me toque a música A Flor do Meu Jardim para o meu esposo Antônio, que é uma flor do meu, que eu tenho no meu jardim. Obrigado, boa noite, boa, bom fim de semana.
0: Muito obrigado, igualmente, dona Rosa Antônio.

0: Ele por aqui, nós vamos encerrando mais um programa, dizendo se o patrão veio lá de Riba nós permite isso, claro que ele vai querer, nós estamos aqui amanhã, se Deus quiser. Desculpe se eu não poder atender você do tipo que a gente gosta, mas deu o que deu, né? 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Sossegue. 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Até amanhã, se Deus quiser. Tchau, tchau.
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criatura humana. Ele anunciou o seu santo evangelho e prometeu que voltaria para cumprir suas promessas e completar a obra que havia iniciado. Séculos se passaram e no tempo presente, Jesus voltou, veio pela segunda vez, não num corpo humano, mas em espírito e verdade. Acontecimento que somente foi possível porque ele pôde contar com uma serva fiel e leal, a quem preparou para ser uma santa poderosa, a Santa Vó Rosa, que foi enviada como o Consolador Prometido, o Espírito da Verdade, que haveria de vir para convencer o mundo do pecado, da justiça e do juízo. Por meio dela, Nosso Senhor restaurou a Igreja Apostólica, a Igreja que os santos apóstolos e seus fiéis seguidores formaram no passado. Transmitiu a sua doutrina tal como a ensinou ao seu tempo. Esclareceu a fé na missão dos santos profetas, de Maria Santíssima, dos santos apóstolos, do poder dos anjos e santos de Deus e os mistérios do seu evangelho a respeito do juízo divino. Jesus também cumpriu o que prometera em relação ao santo pastor, que ele havia anunciado que haveria de existir para rebanhar e conduzir aqueles que o aceitassem e crescem na sua doutrina e vivessem conforme a sua vontade. O escolhido para essa missão foi o santo irmão Aldo, que, preparado pela Santa Vó Rosa, foi o seu sucessor à frente desta Igreja Apostólica no ministério de grande profeta de Deus, que ele cumpriu fielmente até o final de seus dias na terra. Integrado ao poder do Pai, esse santo de Deus continua intercedendo em favor dos fiéis e de tantos quantos haverão de alcançar a salvação. O tempo da regeneração é chegado, prezado ouvinte. Mais uma nova oportunidade de redenção e de salvação está sendo oferecida à criatura humana por meio da Santa Vó Rosa, o Consolador, do Santo Profeta Aldo e da mensagem desta Igreja Apostólica.

Convidamos os prezados ouvintes do programa Hora Milagrosa para que venham visitar as congregações da Igreja Apostólica nas seguintes localidades: Erval do Oeste, Santa Catarina, com reuniões quinzenalmente aos sábados, às 19h30, e aos domingos, às 9h30. Rua Florianópolis, número 395, Centro. Caçador, Santa Catarina, com reuniões quinzenalmente aos sábados, às 19h, e aos domingos, às 10h. Rua Capitolino de Moraes, número 10, bairro Berger. Xanxerê, Santa Catarina, com reuniões às quartas-feiras e sábados às 19h30, aos domingos às 18h. Rua Teodósio Maurício Vanderlei, número 127, bairro Nossa Senhora de Lourdes. Divulgamos a seguir um depoimento de fé prestado em agradecimento e reconhecimento a Deus Pai e aos seus santos. A senhora Vanessa Pisque Costa é ouvinte da Hora Milagrosa, residente em São Bento do Sul, estado de Santa Catarina, de onde enviou o relato da bênção que recebeu para suas atividades de trabalho em 2023. Naquele fim de ano, a produção alimentícia com a qual trabalha não estava indo bem, visto que não mais conseguiu o ponto certo para a massa básica, situação que desencadeou prejuízo com a perda de matéria-prima, inclusive atrasos nas entregas de pedidos dos clientes habituais daquela época do ano. Apesar da persistência da dificuldade, essa senhora procurou manter a calma e, em sua casa, se ajoelhou, pedindo que Deus Pai, Nosso Senhor Jesus, a bendita Mãe Maria Santíssima, a Santa Vó Rosa e o Santo Irmão Aldo a ajudassem a encontrar uma solução para aquele problema que afetava toda a produção. Decorridos alguns dias, ela constatou, alegre e agradecida aos céus, que tudo voltara ao normal com a produção alimentícia, a ponto de minimizar as perdas e normalizar o atendimento da demanda. Reconhecida pelo atendimento do clamor que elevou aos céus em favor de suas atividades de trabalho e também por muitas outras bênçãos recebidas para si, para o lar e a família, a senhora Vanessa direcionou ações de graças a Deus Pai e aos seus santos em depoimento de fé prestado no mês de janeiro de 2024, remetido de São Bento do Sul, estado de Santa Catarina.

0: Temos congregação nesta cidade de Erval do Oeste, estado de Santa Catarina, com reuniões quinzenalmente aos sábados às 19h30 e aos domingos às 9h30 da manhã, na rua Florianópolis, número 395, Centro. Estão ouvindo a Hora Milagrosa. Ouçam a seguir o pastor Gerson Nascimento.
1: Prezados irmãos, a paz do Senhor a todos. Lhes cumprimento nesta oportunidade, desejando-lhes toda a bênção de nosso Senhor Deus, do nosso Senhor Jesus, de nossa mãe, Virgem Maria Santíssima, da nossa querida e santa Vó Rosa, o glorioso Espírito Consolador da promessa do nosso Senhor Jesus, e também a bênção muito especial dada pelo nosso querido e santo irmão Aldo. Prezados irmãos, nesta oportunidade eu queria falar com todos a respeito de uma mensagem que nosso querido santo irmão Aldo enviou à igreja em um dos nossos boletins internos, uma mensagem falando a respeito do ministério da Santa Vó Rosa e também a respeito dos seus milagres. Digo isso porque, prezados ouvintes, pode acontecer de na sua vida o senhor, a senhora, estar precisando de um milagre e talvez nem saiba mais onde procurar. E hoje eu anuncio para os senhores uma santa muito poderosa, que é a nossa querida e santa Vó Rosa. Anuncio também um santo de grande poder e autoridade, que é o nosso querido santo irmão Aldo. Inclusive, os senhores estão ouvindo o programa A Hora Milagrosa, que tem a finalidade de anunciar estes santos poderosos, e se você, o senhor, a senhora crer, poderá também receber as bênçãos dos céus para a sua vida. E digo com bastante clareza para os senhores, o mais importante, o mais precioso milagre que estes santos podem realizar na sua vida é também o material, isso é verdade, mas o mais importante é o milagre espiritual. É poder tirar uma pessoa que às vezes estava num caminho que não levaria ao reino dos céus ao final de sua vida na terra, mas que ao ouvir este programa, que ao conhecer estes santos, que ao conhecer a vontade de Jesus, poderão ouvir a voz de Deus e chegar no reino dos céus. Através desta mensagem, esta igreja anuncia os mistérios de Deus, a vontade de Deus, e isto é um milagre. Transformar uma vida que estava andando num caminho, por exemplo, de pecados, de erros, de maus sentimentos, porque às vezes o nosso eu exterioriza algo até bom, mas os nossos sentimentos não estão bons. Às vezes a gente pratica alguma coisa que não agrada a Deus, que não agrada aos seus santos, que não agrada aos seus anjos, então isso impede a presença destes santos do nosso lado, e às vezes a gente pensa que está fazendo certo. Então este é o maior milagre, é uma igreja, é uma mensagem que mostra isso para os senhores, que mostra isso para todos aqueles de bom coração que, ouvindo esta palavra, estão às vezes em busca de um milagre material. Mas encontrando esta palavra, vai lhes transformar e vai lhes dar um milagre espiritual. E crendo e confiando nestes santos e merecendo a graça deles, poderá sim se transformar em um milagre material, sim. O maior milagre é o espiritual, mas depois deste milagre acontecido, no seu espírito, na sua alma, até nos seus pensamentos, vai poder até mesmo o seu corpo ser beneficiado com as bênçãos de Deus, porque ele não desampararia aqueles que são seus, e uma vez que os senhores, conhecendo este caminho, se entregam a Jesus, se entregam à Santa Vó Rosa, se entregam ao nosso querido Santo Irmão, passam a ser de Deus, passam a ser dos céus, e consequentemente têm o privilégio de receber um milagre até mesmo para o seu corpo. É claro que nós não pregamos com fanatismo, então observem que se crerem nestes santos que anunciamos, se crerem no querido e santo irmão Aldo, se crerem na Santa Vó Rosa, se crerem em nossa mãe, a Virgem Maria Santíssima, consequentemente nosso Senhor Jesus, o maior milagre acontecerá no seu espírito. Será limpo de todo o pecado, será limpo dos maus sentimentos e começará a transformar os seus pensamentos. Consequentemente, as suas ações do corpo também se modificarão, e então o grande, tão esperado milagre que às vezes você, o senhor, a senhora espera, é tempo e hora, e vai chegar. Então eu leio a mensagem do nosso querido santo irmão Aldo, que fala: Jesus nosso Senhor prometeu a vinda de um santo poderoso, cujo santo seria ensinado, preparado e formado por ele para exercer na terra o seu poder de Deus o Pai. Jesus prometeu ao vencedor que ele se assentaria ao seu lado no seu trono e que faria as mesmas obras que ele fazia, e maiores ainda ele realizaria. O Divino Mestre deixou bem claro qual seria a missão do Consolador. Seria um Espírito da Verdade que convenceria o mundo do pecado, da justiça e do juízo, e também libertaria e salvaria os fiéis de todo mal. O nome de Jesus seria glorificado através das obras deste santo. Prezados irmãos, a Santa Vó Rosa é este santo que Jesus prometeu. Suas obras, seus milagres, sua doutrina, seu poder e o meu ministério, diz nosso querido Santo Irmão Aldo, é a prova que ela nos dá que realmente é o Espírito Consolador. Entendam que já se cumpriu esta promessa. Por isso dizemos que estamos na era do Consolador. Portanto, é da vontade de Deus e de Jesus e do seu Divino Espírito Santo que seu nome, a sua igreja, a sua doutrina sejam anunciadas nos quatro cantos da terra, para que se cumpra toda a justiça e o juízo de Deus sobre os homens, para salvar os bons de coração, condenar os que praticam o mal, que não querem saber se converter dos seus maus caminhos. Através do meu ministério, diz nosso querido Santo Irmão Aldo, a Santa Vó Rosa vem preparando esta igreja, seu povo, para serem dignos de toda a graça, para que possam ser curados, guardados e livres de todo o mal. A Santa Vó Rosa tem realizado curas importantes para manifestar o poder de Jesus, o nosso eterno Deus, também dando milagres até sobre a natureza, salvando seus filhos de grandes e terríveis fenômenos da natureza, afastando as pragas, as longas estiagens, que trazem grandes prejuízos na lavoura e na pecuária. Aonde clamam pelo seu nome e invocam seu poder, confiam em mim, diz nosso querido Santo Irmão Aldo, como seu representante e sucessor, são atendidos e o mal é afastado. Irmãos, o tempo é chegado para as grandes obras de Deus. É o tempo da regeneração e conversão. Em todos os lugares que aceitarem o Consolador, a sua mensagem, estas regiões serão guardadas e protegidas dos grandes males e pragas que virão sobre a terra, devido ao pecado que domina o mundo, porque os homens já se afastaram de Deus e do seu Filho Jesus. Bem-aventurados todos os que se apegarem à Santa Vó Rosa e crerem e confiarem no meu ministério e na mensagem de nossa igreja. Aconselho a todos que sirvam a Santa Vó Rosa com amor, sejam em tudo fiéis a ela, para que possam receber em sua vida e em seu lar a proteção e o seu amparo. Amém. Vamos orar. Querida e Santa Vó Rosa, ó bondoso e santo querido irmão Aldo, ó Mãe Virgem Maria Santíssima, bondoso Mestre Jesus, ó Deus e Pai e Divino Espírito Santo, honra, louvor e glória sejam dados aos senhores e a todo o poder celestial. Nesta oportunidade, nós meditamos sobre o grande poder, querido e Mestre Jesus, que o Senhor avisou à terra, deixando uma profecia maravilhosa de que um dia neste mundo enviaria o Consolador. Nós meditamos nesta mensagem sobre o envio do santo e querido irmão Aldo como seu sucessor, o seu grande poder e autoridade. E agora, bendito Mestre Jesus, pedimos ao Senhor, junto com nossa Mãe Maria Santíssima, com nossa querida e Santa Vó Rosa, com nosso querido e santo irmão Aldo, que abençoe todos estes que nos ouvem, porque são os teus filhos. Até se algum tiver alguma dificuldade para compreender, manifesta os teus poderes na vida destes teus filhos, para que concedam um grande e poderoso milagre, especialmente sobre a alma, sobre o espírito, sobre o pensamento, sobre o seu ser. E depois este milagre, se for da vontade de Deus, se for da vontade do Pai, do Filho, do Espírito Santo, que aconteça no seu corpo também, que eles possam ser beneficiados com isto. E recebam uma bênção, uma graça muito especial de Deus, de maneira que, como dissemos na mensagem do nosso querido Santo Irmão Aldo, o poder de Deus seja manifestado na vida deles. Querida avó, afaste todos os perigos, os males, os maus pensamentos, as coisas ruins que podem estar ao lado ou rondando a vida dos teus filhos. Dá-lhes emprego para aqueles que não possuem. Conceda uma boa hora para aquelas mamães que estão aguardando seus filhinhos. Abençoe a casa, o lar, o serviço, o ministério que às vezes os teus filhos têm na igreja. E agora, especialmente me dirijo à senhora, querida e santa avó, para realizar um grande milagre, que seja ungida a água e ungido o óleo, para que, usados com fé, muita esperança, tenham na vida deles o reflexo imediato do grande poder que há na Senhora. Assim sendo, proteja-os de todo mal, livrando de tudo que não é bom. Por tudo, nossa sincera gratidão para todo sempre. Amém.
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5: Olá, boa noite.
6: Boa noite para você que nos acompanha em todo o país.
5: Quarta-feira, 20 de maio de 2026.
6: Vamos ao destaque do dia: combate à violência contra as mulheres.
5: Proteção no ambiente digital. Plataformas deverão retirar das redes conteúdos íntimos divulgados sem consentimento.
6: Presidente Lula também sanciona projetos que ampliam o cuidado com as vítimas e endurecem medidas contra os agressores.
7: Todo mundo precisa trazer para si a responsabilidade de que a luta não é dos outros, a luta não é dela, a luta não é feminina, a luta é de ser humano.
5: E ainda, Brasil ganha mais de 500 mil novos professores prontos para a sala de aula.
6: Esse é o resultado da primeira prova nacional docente, Jéssica Gonçalves.
8: Com base nas novas regras para a educação à distância, o MEC informou que todos os cursos de licenciatura EAD não podem abrir novas matrículas e serão encerrados quando as turmas concluírem a formação.
5: Em menos de 24 horas, Move Táxi e aplicativos já tem mais de 160 mil motoristas inscritos.
6: O programa oferece 30 bilhões de reais em créditos para o financiamento de carro zero, com juros mais baixos. Nazi Brum.
9: As condições de financiamento para homens e mulheres são diferenciadas. Pelo programa, as mulheres podem dispor ainda de 15 mil reais para comprar equipamentos de segurança.
5: Hoje, na apresentação da Voz do Brasil, Mariana Jungmann e Luciano Seixas.
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5: 100 dias de trabalho intenso dos três poderes, executivo, legislativo e judiciário, para combater a violência contra a mulher.
6: Hoje, todas essas esferas se reuniram novamente no Palácio do Planalto para fazer um balanço do Pacto Nacional Brasil contra o Feminicídio.
5: E o presidente Lula anunciou novas medidas que incluem a proteção das mulheres no ambiente digital.
10: Mais proteção à mulher no ambiente digital. O presidente Lula determinou que as plataformas digitais retirem conteúdos íntimos divulgados sem